0: avançarmos um pouco mais nesse plano bilateral.
1: O prazo final para o governo dos Estados Unidos definir a aplicação de novas tarifas sobre produtos brasileiros é 15 de julho. Outra reunião entre os dois governos deve acontecer esta semana. Reportagem Luana Karen.
2: Vício em jogos de azar é prejudicial à saúde mental e financeira dos apostadores.
3: O aplicativo Meu SUS Digital oferece acompanhamento e tratamento.
2: Um teste identifica os sinais e, por meio do aplicativo, é feito o encaminhamento com consultas online com especialistas.
4: Seduzida pela promessa de dinheiro fácil, a educadora Zélia Fernandes apostou online pela primeira vez em 2024. Com o passar do tempo, os ganhos deram lugar à dívida e à mudança de comportamento. Ela só parou de jogar no início deste ano.
5: Quando eu perdi um dinheiro, no qual que eu precisava muito dele, a conta estava toda zerada, eu tinha perdido tudo, e eu falei assim, eu não posso ficar assim.
4: O quadro de saúde enfrentado pela Zélia tem nome, ludopatia, distúrbio psiquiátrico de quem tem compulsão por jogos de azar. Uma pesquisa da Universidade Federal de São Paulo aponta que quase 1,5 milhão de brasileiros acima de 14 anos apresenta algum sinal deste transtorno. Com a expectativa de atender até 600 pessoas por mês, o aplicativo Meu SUS Digital começou a oferecer teleatendimento gratuito para quem enfrenta esta enfermidade, como explica Marcelo Quimatti, diretor do Departamento de Saúde Mental, Álcool e Outras Drogas do Ministério da Saúde.
6: A pessoa ela vai saber se ela tem problemas ou não com jogos e apostas. Ela vai primeiro ser acolhida, vai fazer uma marcação de atendimento, vai passar por um acolhimento e depois vai entrar num programa de cuidado.
4: Para utilizar o serviço, é preciso acessar o aplicativo e realizar um autoteste, com perguntas que ajudam a identificar sinais de risco. Nos casos mais graves, o ciclo de cuidados inclui até 13 consultas por vídeo, com duração média de 45 minutos. O atendimento é gratuito e confidencial e realizado por psicólogos ou terapeutas ocupacionais, com o apoio de médico psiquiatra quando necessário. Marcelo Quimatti aponta sinais de quando procurar ajuda.
6: Ela deixa de ter algumas outras atividades, ela começa a comprometer a renda pessoal ou familiar ao longo de um mês. Quando ela começa a perder e ela continua jogando para recuperar o que ela perdeu. Quando uma pessoa ela começa a fazer isso, ela já está com um problema bem instalado.
4: O Meu SUS Digital pode ser baixado gratuitamente nas lojas Android ou iOS ou acessado na versão web em meususdigital.saude.gov.br. Reportagem Graziele Bezerra.
3: E a Polícia Federal realiza operação para investigar operações ilegais em empresas de aposta online, as chamadas bets.
2: A Operação Véu de Maia investiga um suposto esquema de lavagem de dinheiro e evasão de divisas envolvendo 87 empresas.
3: Foram cumpridos 9 mandados de busca em municípios de Goiás, São Paulo e Rio Grande do Sul.
2: Os investigados podem responder por crimes como lavagem de dinheiro, evasão de divisas e organização criminosa.
3: A Receita Federal abriu consulta à restituição automática do Imposto de Renda.
2: A partir de amanhã, os contribuintes podem checar se têm direito ao lote especial de restituição automática.
3: Ele é destinado a contribuintes que não apresentaram declaração e possuem um cronograma próprio.
7: O lote automático beneficia contribuintes que não eram obrigados a declarar o imposto de renda em 2025, não entregaram a declaração, tiveram o imposto retido na fonte em 2024 e têm até R$ 1.000 a receber. Para receber, é necessário que o CPF esteja regular e vinculado a uma chave Pix. Para saber se tem direito, a consulta poderá ser feita pelo site ou pelo aplicativo da Receita Federal a partir desta quarta-feira. Também será possível conferir a declaração simplificada feita pela Receita e incluir informações, se necessário, além de fazer ajustes antes da conclusão do processamento. O órgão orienta que a consulta seja realizada apenas pelos canais oficiais para garantir a segurança das informações. O pagamento vai ser feito no dia 15 de julho, diretamente na conta vinculada à chave Pix do tipo CPF. Graziela Mendonça para a Voz do Brasil.
2: A Receita Federal ressalta que este lote especial de restituição automática não faz parte do calendário regular de restituições.
3: Os lotes regulares continuam sendo pagos normalmente aos contribuintes que entregaram a declaração dentro do prazo legal. O próximo lote regular está previsto para o dia 31 de julho.
2: Começaram hoje os pagamentos do seguro defeso referentes a períodos de proibição da pesca anteriores a 2026.
3: No valor de um salário mínimo por mês, o seguro é destinado a quem precisa interromper a atividade durante o defeso para proteger a reprodução dos peixes.
8: Márcio Luiz Nascimento é pescador em Santa Catarina e ele conta como se prepara para o período de defeso em que a pesca fica proibida.
9: É, a gente que é pescador, a gente sempre pensa no inverno, né? Que é para nós esse período agora, então a gente tem que se programar, guardar uma moedinha trocada, né? Para se manter sustentável que a família.
8: Nos períodos de defeso, ou seja, a pausa devido à reprodução das espécies, os pescadores artesanais têm direito ao seguro defeso no valor de um salário mínimo mensal. Nesta terça-feira, começaram os pagamentos referentes aos períodos de defeso anteriores a 2026. Os valores estão sendo depositados em parcela única para pescadores artesanais que tiveram o direito ao benefício reconhecido e aguardavam a emissão do pagamento. Têm direito os trabalhadores que já solicitaram auxílio dentro do prazo, cumpriram todos os requisitos e tiveram o pedido aprovado pelo Instituto Nacional do Seguro Social, INSS. Os pescadores artesanais podem consultar a situação do pagamento pelo aplicativo Carteira de Trabalho Digital ou pelo portal Emprega Brasil no endereço empregamaisbrasil.trabalho.gov.br/trabalhador. Quem ainda possui pedidos em análise pode acompanhar o andamento do processo pelos canais oficiais Meu INSS, site e aplicativo e Central 135. Reportagem Gabriela Noronha.
2: E também sobre o assunto, eu e Mariana Jungmann conversamos mais cedo com a presidente do INSS, Ana Cristina Silveira. Vamos ouvir.
10: Presidente Ana Cristina Silveira, um prazer ter a senhora com a gente aqui na Voz do Brasil mais uma vez. Vamos falar então de seguro defeso? Ele começou a ser pago aí para os pescadores. E aí a minha primeira pergunta é, ele vai ser pago agora para pescadores de todo o país ou isso varia de acordo com cada região, com cada tipo de pesca, por exemplo, se de rio ou de mar?
11: O seguro defeso pescador artesanal, ele vai ser pago para todo o país, para quem fez o requerimento até outubro de 2025 junto ao INSS. Já foi feita a análise e a gente está pagando entre 7 a 11 de julho de 2026 a 121 mil pessoas no valor de R$721 milhões.
2: E quem está apto a receber?
11: Todos que fizeram a solicitação dentro do prazo até outubro de 2025, que levaram as documentações necessárias, porque a partir de novembro de 2025, a competência passou a ser do Ministério do Trabalho e Emprego. Então, a partir daí, será pago pelo Ministério do Trabalho.
10: Agora, presidente, se o pescador tiver um emprego com carteira assinada, por exemplo, ele pode receber o seguro mesmo assim?
11: Não. O seguro defeso pescador artesanal, ele é direcionado a profissionais, a pescadores profissionais, que exercem a pesca como única fonte de renda. Ele não pode receber nem benefício assistencial, nem outro benefício previdenciário, exceto o auxílio acidente e pensão por morte de um salário mínimo.
10: Eu faço essa pergunta porque a gente lembra que alguns pescadores, às vezes, também trabalham em outras atividades rurais. Mas, então, nesse caso, seguro defeso só para quem tem a pesca como atividade exclusiva.
11: Isso. Quem exerce a pesca de forma profissional, sozinho ou com sua família, em regime de economia familiar.
2: Presidente, quais são os documentos que o pescador deve apresentar ao INSS para solicitar o seguro e por onde ele começa a fazer esse pedido?
11: Então, a partir de novembro de 2025, ele vai fazer esse requerimento no portal Emprega Brasil ou na carteira de trabalho digital, uma vez que a gestão do seguro defeso pescador artesanal passou a ser do Ministério do Trabalho e Emprego. A documentação permanece a mesma. São os documentos pessoais, o registro geral de pesca a partir de um ano e também o comprovante de contribuição referente ao produto que ele comercializa.
10: E, aliás, aqui é muito importante a gente lembrar que os pescadores precisam manter os seus registros atualizados. Isso é feito com o Ministério do Trabalho, não é feito com a Previdência Social, mas é sempre bom a gente reiterar aqui a importância de que eles tenham um registro regularizado para que eles possam ter direito ao seguro-defeso, né, presidente?
11: Isso, ele faz a partir de um aplicativo do Ministério da Pesca e Agricultura, e ele tem que ter esse registro há mais de um ano para poder ter direito ao seguro-defeso do pescador artesanal.
10: Perfeito.
2: E os pescadores que já fizeram pedido e não receberem, podem recorrer? Como é que procede nesse caso?
11: Então, essa pergunta ela é muito importante, porque nesse período de 7 a 11 de julho de 2026, serão pagos os pedidos já analisados, mas ainda não analisamos todos. Nós vamos analisar o restante nos próximos 60 dias. Então, só cabe recurso quando o requerimento for negado. Então, enquanto tiver em análise, não cabe recurso.
10: Muito bem, nós conversamos com Ana Cristina Silveira, presidente do INSS. Presidente, muito obrigada pela sua entrevista aqui à Voz do Brasil.
11: Eu agradeço, é um prazer estar aqui com vocês na EBC e na Voz do Brasil.
3: O câncer de mama é a principal causa de morte por câncer entre mulheres no Brasil e no mundo.
2: E para tratar os casos mais agressivos da doença, foi aprovado esta semana um novo tratamento que consiste na aplicação, na ampliação do uso de um medicamento já disponível no país.
12: Pacientes com câncer de mama poderão usar uma nova medicação para o tratamento da doença. A Agência Nacional de Vigilância Sanitária aprovou uma nova indicação terapêutica para o medicamento Enhertu, Trastuzumab deruxtecana, que já é registrado no Brasil para câncer de mama. A indicação é para o tratamento auxiliar de pacientes adultos com câncer de mama HER2 positivo, que apresentam doença invasiva residual, mesmo após quimioterapia e cirurgia. O câncer de mama é o tipo de câncer mais diagnosticado no mundo e a principal causa de morte por câncer entre mulheres. Aqui no Brasil, entre 10% a 19% dos casos há a presença do HER2, o subtipo associado à maior agressividade e pior prognóstico. A nova indicação da Anvisa se baseou em estudo que demonstrou melhora clinicamente relevante na sobrevida livre de progressão. Os resultados mostraram redução de 53% no risco de recorrência invasiva ou morte com o uso do Enhertu. Daniele Popov para a Voz do Brasil.
3: E a Anvisa alerta que as canetas emagrecedoras de tisepatida, contrabandeadas do Paraguai e comercializadas ilegalmente no Brasil, não têm a mesma eficácia e segurança dos medicamentos registrados no país.
2: Segundo a agência, não há evidências de que esses produtos sejam equivalentes aos aprovados para uso no Brasil.
13: A Agência Nacional de Vigilância Sanitária informou que não há comprovação de que as canetas de tisepatida contrabandeadas sejam equivalentes aos medicamentos registrados no Brasil. Uma análise realizada pelo Centro de Informação e Assistência Toxicológica da Unicamp testou marcas vendidas ilegalmente em redes sociais no país. Segundo a Anvisa, os testes realizados identificaram apenas a presença do princípio ativo, além da concentração e da estrutura molecular da substância. A agência explica que para comprovar que dois medicamentos são equivalentes, é preciso fazer estudos específicos em centros credenciados. Esses testes avaliam, por exemplo, como o medicamento é absorvido pelo organismo, quanto da substância chega à corrente sanguínea e quanto tempo ela leva para ser eliminada. A agência também informou que as análises feitas pela Unicamp não verificaram aspectos como a absorção do medicamento, a presença de impurezas ou contaminantes, a esterilidade do produto e o cumprimento das boas práticas de fabricação. Por isso, segundo a Anvisa, não é possível concluir que as canetas tenham a mesma eficácia, segurança e qualidade dos medicamentos aprovados para uso no Brasil. Thaís de Araújo, para a Voz do Brasil.
3: O Ministério da Saúde e o IBGE realizam a terceira edição da Pesquisa Nacional de Saúde.
2: A coleta de dados vai até 30 de novembro.
3: A pesquisa reúne informações sobre as condições de saúde da população, fatores de risco, acesso aos serviços de saúde e determinantes sociais.
2: Nesta edição, aproximadamente 140 mil domicílios serão visitados. O questionário individual será aplicado a um morador com 15 anos ou mais.
3: Desta vez, a Pesquisa Nacional de Saúde vai contar com coletas coleta de sangue e urina em uma amostra da população de 15 mil a 20 mil participantes com 35 anos ou mais.
2: Entre os exames previstos estão hemograma, hemoglobina glicada, creatinina, ácido úrico, sódio e potássio, além de sorologia para chikungunya e dosagem de chumbo e mercúrio.
3: Proprietários de imóveis rurais podem acessar por meio do aplicativo Meu Imóvel Rural documentos e informações sobre seus imóveis em um único ambiente digital.
2: A plataforma permite também o compartilhamento de dados com bancos e cooperativas, além de informar sobre condições climáticas.
14: Proprietários de imóveis rurais podem reunir em um único aplicativo documentos e informações que antes precisavam ser consultados em diferentes sistemas públicos. Disponível gratuitamente para celulares Android e iPhone, o acesso é feito com a conta GovBR. O coordenador-geral da Secretaria de Transformação do Estado do Ministério da Gestão e Inovação em Serviços Públicos, Carlos Guedes de Guedes, destaca as vantagens do serviço.
15: O agricultor hoje tem na palma da mão os seus documentos, os documentos da propriedade.
14: Além de consultar dados do Cadastro Ambiental Rural, do Sistema Nacional de Cadastro Rural, do Sistema de Gestão Fundiária e do Cadastro Nacional da Agricultura Familiar, o aplicativo permite emitir o certificado de cadastro de imóvel rural e compartilhar informações com cooperativas, instituições financeiras e assistência técnica, sem informar a senha da conta GovBR. Duas novas funcionalidades ampliam os serviços oferecidos pelo aplicativo. O Tô em Dia verifica possíveis pendências que podem dificultar o acesso ao crédito rural e orienta como regularizar a situação. Já o Produção Certa reúne informações que ajudam o produtor no planejamento da produção, como detalha o coordenador Carlos Guedes de Guedes.
15: Se ele planta milho, o zoneamento climático vai dizer para o agricultor qual é a melhor época de plantar milho e que ali ele vai poder pegar o crédito rural oficial, ali ele vai poder pegar o seguro rural, porque ele está plantando na hora certa. Da mesma maneira, se ele planta, né, milho, ele quer saber o custo de produção do milho, ele vai ter a informação a partir dessa parceria com a Conab, onde está o custo de produção e o preço do milho nos principais centros produtores e consumidores do país. E se ele quiser saber a previsão do tempo, ele consegue também ver essa informação a partir do Zoom no município da localização da propriedade.
14: O aplicativo Meu Imóvel Rural atende tanto os agricultores familiares quanto médios e grandes produtores rurais. Reportagem Caroline Blaut.
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3: Filmes e festivais de cinema nacionais podem se inscrever para receber apoio do Banco Nacional de Desenvolvimento Econômico e Social, o BNDES.
2: Serão destinados recursos a 5 filmes de longas metragens e a 3 festivais de cinema nacionais.
3: Saiba como participar na reportagem de André de Barros Lima.
17: O banco vai patrocinar 15 filmes de longas metragens divididos em 5 categorias. Ficção grande público, ficção destaque de crítica, documentário, animação e selecionado em festival internacional. O edital também vai apoiar 3 festivais de cinema nacionais e vai contar com reserva de vagas pelo critério de indução regional para participantes da cadeia produtiva do audiovisual das regiões Norte, Nordeste e Centro-Oeste. As inscrições para o edital de cinema do BNDES estão abertas até o dia 13 de agosto. Você pode obter mais informações sobre o edital no site bnds.gov.br. Reportagem André de Barros Lima.
2: Audiovisual nacional na palma da mão.
3: A plataforma Tela Brasil, que reúne filmes, documentários e animações brasileiras, agora está disponível na loja de aplicativos do sistema Android.
2: O catálogo reúne 555 obras, incluindo longas, curtas e produções premiadas internacionalmente.
18: Já está disponível para Android e iOS o aplicativo do Telebrasil. Agora é possível assistir a produções nacionais de filmes na palma da mão. O Telebrasil é a primeira plataforma pública de streaming do audiovisual nacional. No aplicativo estão reunidas de forma gratuita mais de 500 obras brasileiras entre 1910 e 2025. O acesso é feito apenas com login na plataforma gov.br. O aplicativo oferece praticamente os mesmos recursos da versão para navegador, como busca por títulos, navegação por categorias, criação de listas, histórico de exibição e reprodução automática. A plataforma também possui recursos de acessibilidade na maior parte do catálogo dos filmes, como legendas descritivas, audiodescrição e tradução em libras. O acervo reúne obras audiovisuais brasileiras, abrangendo diferentes gêneros, como ficção, documentário, animação e experimental. São produções em longa, média e curta metragem. Há ainda uma seleção especial com produções e coproduções brasileiras que marcaram presença no Oscar desde 1960. Para assistir, basta acessar o site telebrasil.cultura.gov.br ou buscar o Telebrasil na loja de aplicativos do seu celular. Reportagem Edinaldo Júnior.
3: O Ministério da Cultura, em parceria com o CNPq e o Ministério do Trabalho e Emprego, lançou uma chamada pública para implantação de incubadoras da economia criativa.
2: A medida atende a quem trabalha com expressões artísticas e entidades culturais.
3: Pesquisadores e instituições de todo o país já podem enviar projetos científicos e tecnológicos que ofereçam suporte técnico e de formação a trabalhadores, coletivos e empreendimentos culturais.
2: As propostas devem ser enviadas até o dia 10 de agosto. O resultado será divulgado no dia 30 de outubro.
3: O edital completo com as regras de participação já está disponível na página do Ministério da Cultura, em gov.br/cultura.
2: E essas foram as notícias do Governo do Brasil.
3: Uma realização da Secretaria de Comunicação Social da Presidência da República.
2: Com produção da empresa Brasil de Comunicação.
3: Fique agora com as notícias do Poder Judiciário e do Congresso Nacional. Uma boa noite.
2: Boa noite para você e até amanhã.
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21: STF valida lei da Bahia contra desinformação sobre epidemias e pandemias.
22: Justiça Eleitoral inicia convocação de mesários nesta terça-feira.
21: STJ afasta possibilidade de reconhecimento de papiloscopistas da Polícia Federal como peritos oficiais.
22: Boa noite, eu sou Marcela Luiza.
21: Eu sou Walter Lima.
22: O Supremo Tribunal Federal decidiu que é constitucional a lei da Bahia que estabelece multa para a divulgação de informações falsas sobre epidemias e pandemias.
21: A decisão foi tomada por maioria de votos em sessão do plenário virtual. Judite Aragão.
23: A lei baiana prevê multa de R$5.000 a R$20.000 para quem divulgar informações falsas por meios impressos, televisão, rádio ou plataformas eletrônicas, sem citar a fonte primária. A norma também alcança quem produz ou dissemina esse conteúdo de forma dolosa e quem utiliza mecanismos automáticos para ampliar a circulação das informações falsas. A ação foi proposta pelo Partido Liberal, que alegava invasão da competência da União para legislar sobre telecomunicações e radiodifusão, além de violação à liberdade de manifestação do pensamento e à liberdade de imprensa. Mas prevaleceu o voto do ministro Alexandre de Moraes. Para a maioria, a lei trata principalmente da proteção da saúde pública. Temem que estados também podem legislar. Segundo o ministro, a referência aos meios de comunicação é apenas acessória e não transforma a norma em legislação sobre telecomunicações.
22: Justiça Eleitoral inicia convocação de mesários.
21: Eles vão atuar nas eleições deste ano. Fábio Ruas.
24: As juízas e os juízes eleitorais têm até 28 de agosto para publicar edital com a nomeação das mesárias e mesários que vão atuar no primeiro e em um eventual segundo turno das eleições 2026. A carta de convocação vai informar a função a ser desempenhada, além de data e local da eleição e do treinamento. Em caso de impedimento legal, a pessoa tem até 5 dias para recusar. As mesárias e mesários têm direito a 2 dias de folga para cada dia trabalhado. Auxílio alimentação de R$ 65,00 por turno. Tem preferência em caso de empate em concursos públicos que tem essa previsão no edital e pode contar como atividade extracurricular em universidades conveniadas.
22: STJ afasta possibilidade de reconhecimento dos papiloscopistas da Polícia Federal como peritos oficiais.
21: Esse reconhecimento poderia levar a um movimento de equiparação salarial. Fátima Uchoa.
0: O papiloscopista tem a função de identificar pessoas, por exemplo, por meio das impressões digitais. A decisão da segunda turma do STJ reformou o acórdão do TRF1 que havia mantido a sentença favorável à ação civil pública do Ministério Público Federal para invalidar atos administrativos da Corregedoria Geral da Polícia Federal que proibiam o reconhecimento dos papiloscopistas como peritos. Para o ministro relator Teodoro Silva Santos, os papiloscopistas policiais federais não estão incluídos no rol de peritos oficiais de natureza criminal previsto em lei, que menciona apenas peritos criminais, médicos legistas e odontolegistas.
22: Brasil bate recorde histórico na contratação de jovens aprendizes, segundo o Ministério do Trabalho e Emprego.
21: E o Judiciário Trabalhista contribui com essa conquista, fortalecendo o acesso ao mercado de trabalho. Rossini Gomes.
1: O Brasil registrou 726 mil jovens aprendizes contratados entre janeiro e abril deste ano. Para a Justiça, esse balanço é reflexo das iniciativas de combate ao trabalho infantil. Por isso, atualmente, mais de 10 tribunais regionais do trabalho desenvolvem ações para incluir quem tem entre 14 e 24 anos no mercado formal, por meio do programa Jovem Aprendiz. Dentre os direitos trabalhistas e previdenciários estão carteira de trabalho assinada, 13º salário, vale transporte e férias no mesmo período da escola ou da faculdade. A Justiça do Trabalho quer garantir acesso seguro ao emprego com formação educacional.
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22: Uma boa noite.
21: E até amanhã.
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5: Eu sou Paula Groba.
6: E eu sou Humberto Pinheiro.
5: E estes são os destaques de hoje do Jornal do Senado, que começa agora.
6: Senado aprova e segue para sanção aumento de penas para crimes sexuais contra crianças em ambiente virtual.
5: Partidos podem ser incluídos em fiscalização contra lavagem de dinheiro.
6: Avança no Senado criação do Programa Nacional Metano Zero.
5: Boa noite.
6: Boa noite.
5: O avanço da inteligência artificial trouxe novas possibilidades, mas também abriu espaço para crimes cada vez mais sofisticados.
6: Para enfrentar essa realidade e reforçar a proteção de crianças e adolescentes, o Senado aprovou um projeto que aumenta as penas para diversos crimes sexuais, inclusive quando a tecnologia é usada para produzir ou manipular imagens e outros conteúdos de exploração sexual infantil. O texto segue agora para sanção presidencial. Repórter Pedro Pincer.
25: Nos casos de produção, reprodução, direção, fotografia, filmagem ou registro de conteúdo de violência sexual contra criança ou adolescente, assim como a sua venda ou exposição, a pena atual é de 4 a 8 anos de reclusão e multa. O projeto eleva essa punição para 4 a 10 anos de reclusão e multa. O texto ainda aumenta a pena em 1/3 se a venda ou a exposição ocorrer por meio da internet, das redes sociais ou de outras tecnologias da informação e comunicação. O relator, senador Fabiano Contarato, do PT do Espírito Santo, informou que entre janeiro e julho de 2025 foram registradas 49.336 denúncias anônimas de abuso e exploração sexual. sexual infantil.
7: Nesse cenário, temos que o incremento de penas, sua inserção no rol de crimes hediondos e a ampliação de condutas delitivas promovidas pelo projeto são medidas adequadas e necessárias.
25: O texto também aumenta a punição para quem oferece, troca, disponibiliza, transmite, distribui, publica ou divulga material de violência sexual contra criança ou adolescente. Hoje, a pena prevista para esses atos é de 3 a 6 anos de reclusão e multa. O texto proposto permite aumentar a pena para 4 a 10 anos de reclusão e multa.
5: O senador Plínio Valério, do PSDB do Amazonas, cobrou a votação que amplia a autonomia do Banco Central e inclui o PIX na Constituição. A proposta foi aprovada pela Comissão de Constituição e Justiça em junho. E o senador, que foi relator, lembrou que já expirou o prazo solicitado pelo governo para analisar o texto antes da votação em plenário.
6: Para Plínio Valério, além de fortalecer a autonomia financeira e orçamentária do Banco Central, a PEC garantirá que o PIX permaneça sob responsabilidade exclusiva da instituição, vedando sua terceirização e garantindo a gratuidade para pessoas físicas.
8: Está no nosso relatório. O PIX é do Banco Central. O Banco Central não pode terceirizar e não pode cobrar jamais, taxar jamais pessoas físicas. Garantia maior do que essa não há.
5: E segue para a Câmara dos Deputados um projeto de lei que facilita a importação de bens destinados à pesquisa científica e tecnológica. A proposta busca desburocratizar o processo de importação de insumos por pesquisadores e instituições credenciadas, além de ampliar os mecanismos de isenção tributária.
6: O texto também determina que o CNPq envie periodicamente dados sobre as importações à Receita Federal e à Secretaria de Comércio Exterior para fins de fiscalização e estatística. Além disso, permite que pesquisadores entrem no país com bens científicos como bagagem acompanhada, desde que credenciados. Para o relator, senador Isalci Lucas, do PL do Distrito Federal, o objetivo é dar mais transparência e agilidade ao processo de importação, sem criar exigências desnecessárias ou contrariar outras leis.
5: A Comissão de Segurança Pública aprovou o projeto de lei que inclui os partidos políticos e suas fundações no rol de entidades sujeitas aos mecanismos de controle e fiscalização de lavagem de dinheiro.
6: A proposta quer aumentar a transparência e evitar que recursos de origem criminosa financiem a atividade política no país. Repórter Bruno Lourenço.
9: Os partidos políticos e suas fundações podem passar a ser fiscalizados pelas regras de combate à lavagem de dinheiro. A Comissão de Segurança Pública aprovou a proposta que obriga as legendas registradas no Tribunal Superior Eleitoral a prestar informações sobre movimentações financeiras aos órgãos de controle. A relatora, senadora Ivete da Silveira, do MDB de Santa Catarina, defendeu o endurecimento das regras para garantir a integridade do processo democrático.
10: A experiência recente de investigações de grande repercussão nacional evidenciou que estruturas partidárias podem se tornar canais de circulação e ocultação de valores de origem criminosa, com reflexos diretos sobre a lisura das campanhas e a igualdade de condições entre competidores.
9: O texto dá aos partidos políticos as mesmas obrigações de rastreabilidade financeira já aplicadas a bancos, corretoras e joalherias, entre outras. O projeto baseou-se em propostas da campanha Unidos contra a Corrupção.
5: Muito mais potente que o gás carbônico na retenção de calor na atmosfera, o gás metano é um dos principais responsáveis pelo aquecimento global. Grande parte dessas emissões vem da decomposição de resíduos orgânicos em lixões e aterros, além da agropecuária e de atividades industriais.
6: Para reduzir esse impacto ambiental e transformar parte desses resíduos em energia renovável, a Comissão de Assuntos Econômicos do Senado aprovou a criação do Programa Nacional de Metano Zero. A proposta também incentiva a coleta seletiva e o reaproveitamento de materiais recicláveis e orgânicos. Repórter Márcio Maturana.
11: Para reduzir as emissões de metano, incentivar a coleta seletiva e estimular o reaproveitamento de resíduos recicláveis e orgânicos, a Comissão de Assuntos Econômicos aprovou a criação do Programa Nacional do Metano Zero. O gás é um dos principais responsáveis pelo aquecimento global. A proposta do metano Zero pretende também estimular tecnologias capazes de transformar resíduos agropecuários, industriais e urbanos em energia renovável. O autor do projeto é o senador Fernando Dueire, do PSD de Pernambuco.
12: Esse projeto, senhor presidente, cria um ambiente de segurança jurídica, de previsibilidade para investimentos. Estimula tecnologias como a biodigestão, a anaeróbica e a recuperação energética de resíduos. Fortalece a participação das cooperativas, mecanismos transparentes de certificação, governança e comercialização de créditos ambientais.
11: O texto segue para a Comissão de Meio Ambiente com emendas do relator, o senador Eduardo Braga, do MDB do Amazonas. Uma delas dá caráter voluntário à certificação de origem metano zero para empreendimentos que comprovarem redução de emissões de gases do efeito estufa.
5: E o Brasil vai ganhar uma Universidade Federal do Esporte. Após a aprovação do Senado, foi sancionada a lei que cria a universidade. A instituição terá sede em Brasília.
6: A universidade vai atuar no ensino, na pesquisa, na extensão e na inovação em ciência do esporte. Repórter Henrique Nascimento.
13: A proposta também prevê a formação de profissionais para áreas como treinamento de atletas, gestão esportiva, políticas públicas, saúde, educação e para desporto. Para o atleta paralímpico Leomon Moreno, a criação da universidade pode abrir novas oportunidades para quem vê no esporte um caminho de formação e transformação social.
14: Eu fico muito feliz de ter saído de Ceilândia aqui em Brasília, ter ganhado a vida através do esporte, que eu e todos os outros atletas teremos a oportunidade de poder nos capacitar, nos graduar e contribuir também para que o nosso país seja o país do esporte. Quando a gente alinha o esporte, a educação, transformando em cultura dentro do país, a gente constrói ótimos cidadãos, olhando principalmente para a pessoa em si e não para um detalhe.
13: A proposta foi aprovada pelo Senado em junho, com voto favorável da senadora Leila Barros, do PDT do Distrito Federal. Ela defendeu a formação esportiva como instrumento de cidadania.
15: O esporte, ele é mais do que formar atletas. Nós temos aqui uma nata de grandes atletas e para-atletas que representam com muito amor a nossa pátria. Mas, para além disso, a promoção da cidadania. Nós sabemos o que o esporte fez nas nossas vidas, o quanto o esporte é um braço na saúde, na segurança pública, na educação. Um dos maiores legados que eu trago para a política é o seguinte: na política, infelizmente, a gente não ama todos, como na vida a gente não ama todos. Mas eu aprendi no esporte que o meu era coletivo. A gente tem que se respeitar.
13: Segundo o Ministério da Educação, a previsão é que a universidade comece as aulas em 2027.
6: Com edição de Paula Groba e trabalhos técnicos de Eliseu Caires, o Jornal do Senado fica por aqui. Acompanhe agora as notícias da Câmara dos Deputados. Boa noite.
5: Boa noite e até amanhã.
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16: Câmara aprova a criação de Programa Nacional de Combate ao Câncer.
17: Comissão rejeita substituição do dinheiro em espécie por moeda digital.
16: Deputados garantem ressarcimento de violência doméstica pelo agressor.
17: Boa noite. Já está no Senado o projeto aprovado pelas comissões da Câmara que determina o ressarcimento pelo agressor de despesas provocadas por violência doméstica. A repórter Maria Neves tem os detalhes sobre a questão.
26: A Comissão de Constituição e Justiça da Câmara dos Deputados aprovou o projeto que obriga companheiro agressor a ressarcir sozinho os danos causados à mulher vítima de violência doméstica, com a sua parte da divisão dos bens. O objetivo da medida é preservar o patrimônio da mulher. De acordo com o autor da proposta, deputado Jonas Donizete, do PSB de São Paulo, há casos em que agressores condenados pela justiça propõem pagar o ressarcimento dos danos causados à mulher com o patrimônio comum do casal.
27: A aprovação desse projeto é muito importante porque a mulher vítima de violência já é um sofrimento muito grande, sofrimento físico, sofrimento psicológico. Lógico, e teve uma causa na justiça que a pessoa entrou porque estava tirando o próprio patrimônio dela para fazer aí a reparação da violência. Então esse nosso projeto ele deixa claro que toda reparação que tiver financeira vem do patrimônio do agressor, da pessoa que praticou o ato de agressão, porque é um absurdo a vítima pagar para ela mesma.
26: Atualmente, o Código Civil já determina que nos casamentos com regime de comunhão parcial de bens, as obrigações provenientes de atos ilícitos não podem entrar na reparação. Isso significa que o agressor deve pagar sozinho pelos prejuízos causados. A Lei Maria da Penha também já estabelece que o ressarcimento de mulher vítima de violência não poderá trazer prejuízo ao seu patrimônio ou de seus dependentes. Ainda assim, especialistas afirmam ser necessário deixar mais explícito que a vítima não pode contribuir para reparar os prejuízos causados por parceiros violentos. De acordo com Jonas Donizete, a ideia do projeto foi proposta pelo Centro de Estudos Judiciários do Conselho da Justiça Federal. Da Rádio Câmara de Brasília, Maria Neves.
0: Ayrton Faleiro, do PT do Pará, cobra a aprovação urgente do projeto de lei que combate a misoginia. Ele argumenta que o Congresso precisa se sintonizar com o sentimento das ruas e com as demandas urgentes da sociedade antes do encerramento do semestre legislativo.
17: Para ilustrar a necessidade inadiável da aprovação da lei, Ayrton Faleiro cita o caso de uma mulher estrangulada pelo marido, encontrada morta com um filho de um ano mamando em seu peito. O congressista pede à Câmara que supere visões conservadoras e aprove a lei contra a misoginia.
20: Justiça.
0: Adriana Ventura, do Novo de São Paulo, denuncia a suposta parcialidade de órgãos de controle que estariam paralisando investigações criminais envolvendo familiares de autoridades do Poder Executivo para evitar impactos no processo eleitoral.
17: Segundo Adriana Ventura, existe um aparelhamento generalizado envolvendo a Procuradoria da República e as cúpulas dos três poderes, resultando no arquivamento de denúncias. Ela cobra a instalação de comissões parlamentares para investigar a situação e colocar um fim à impunidade.
0: Márcio Gerri, do PC do B, contesta a contratação de uma operação de crédito de R$1,3 bilhão entre o governo do Maranhão e o Banco do Brasil. Ele aponta que a liberação dos recursos em ano eleitoral exige transparência sobre a finalidade e o impacto da nova dívida.
17: Márcio Gerri cita a decisão judicial que chegou a suspender o empréstimo, depois liberado pelo Tribunal de Justiça do Maranhão, sem análise de mérito da ação. O parlamentar pede que o Banco do Brasil não compactue com a transação, a fim de preservar o equilíbrio do jogo democrático no Estado.
0: Otone de Paula, do PSD, critica a atuação de uma promotora do Ministério Público do Rio de Janeiro durante um evento da Associação dos Conselheiros Tutelares do Estado. Ele acredita que a representante do MP desrespeitou a organização ao contestar uma apresentação musical que fazia referência a Deus.
17: Otone de Paula argumenta que houve intolerância contra as manifestações religiosas. O parlamentar também presta apoio à direção da entidade organizadora e critica a relação entre o Ministério Público e os conselhos tutelares.
20: Segurança Pública.
0: Coronel Crisóstomo, do PR de Rondônia, comemora a criação de uma comissão especial para analisar a proposta que reduz a maioridade penal para 16 anos em casos de crimes graves e hediondos. Na avaliação do legislador, a proposta atende o anseio de 80% da população brasileira.
17: Coronel Crisóstomo defende a redução da maioridade penal por acreditar que a medida vai interromper o aliciamento de menores por facções criminosas. O deputado lembra que, para infrações mais leves, continua valendo o Estatuto da Criança e do Adolescente.
20: Saúde.
0: Os deputados aprovaram a criação de um programa para combate ao câncer. A repórter Paula Bittar acompanhou a votação.
1: A Comissão de Constituição e Justiça da Câmara aprovou uma proposta que prevê a criação do Programa Nacional de Combate ao Câncer e de Assistência a Portadores. A medida busca ampliar a prevenção, o diagnóstico e o tratamento da doença no país. O programa será executado pelo Ministério da Saúde. Entre as prioridades estão realizar campanhas educativas, fazer exames para a detecção precoce da doença e ampliar a oferta de tratamento de alta complexidade em todas as regiões do país, com o objetivo de reduzir as desigualdades no acesso aos serviços de saúde. O texto também prevê apoio do poder público à pesquisa científica e à inovação tecnológica voltadas à prevenção, ao controle e ao tratamento do câncer. O relator do projeto, o deputado Átila Lira, do PP do Piauí, considerou a medida conveniente e oportuna.
2: Recursos nós temos leis orçamentárias pela obrigatoriedade com gasto de saúde, e com um programa como esse, eu não tenho dúvida que nós vamos ter mais recursos tendo destinado para a gente combater o tratamento e também a prevenção e dar mais estrutura aos nossos hospitais e também às nossas pesquisas, para que a gente possa ter mais vacinas, mais drogas e mais estruturas, máquinas e inovações na área do combate ao câncer.
1: A proposta que cria o Programa Nacional de Combate ao Câncer e de Assistência a Portadores já pode seguir direto para o Senado, a menos que haja recurso para votação antes pelo plenário da Câmara. Na Rádio Câmara, de Brasília, Paula Bittar.
20: Comissões.
17: Ismael, do PL de Santa Catarina, pede a criação de uma comissão especial para debater projetos em defesa das comunidades terapêuticas. Ele argumenta que o tema merece mais atenção por envolver entidades que acolhem milhares de jovens em tratamento contra a dependência química.
0: Ismael sustenta que a comissão deve aprimorar a legislação, regulamentar o funcionamento e garantir padrões de qualidade, fiscalização e financiamento das comunidades terapêuticas. Ele também defende a expansão das parcerias com sistemas públicos de saúde e de assistência social.
17: Osmar Terra, do PL do Rio Grande do Sul, condena a autorização de plantio e uso de maconha para fins medicinais no Brasil. Segundo o parlamentar, as autoridades responsáveis pela decisão usurparam a competência do Congresso para legislar em nome do povo sobre o tema.
0: Segundo Osmar Terra, a substância agrava surtos e está associada, em sua avaliação, à maioria das interdições de jovens no país, além de contribuir para o aumento de acidentes fatais no trânsito gaúcho. Ele pede ao Congresso que anule as decisões da Justiça e de órgãos reguladores sobre o tema.
20: Direitos Humanos.
17: Luiz Lima, do Novo do Rio de Janeiro, alerta para o crescimento de mais de 90% no número de moradores de rua no Brasil desde 2022, segundo dados do Cadastro Único. O deputado responsabiliza o governo federal, afirmando que a situação reflete a queda no poder de compra da população.
0: Luiz Lima questiona as explicações apresentadas pelo Ministério do Desenvolvimento e Assistência Social, Família e Combate à Fome, que aponta o desemprego entre as causas do problema, enquanto o próprio Executivo Federal afirma que a taxa de desocupação caiu.
17: Ranieri Paulino, do Republicanos da Paraíba, pede a sanção do projeto que cria a Semana Nacional da Ética e da Cidadania. Segundo o deputado, que é autor da proposta, a iniciativa busca estimular a reflexão sobre respeito e tolerância em contraposição aos discursos de ódio.
0: Ranieri Paulino afirma que o projeto aprovado pelo Congresso incentiva o diálogo em escolas, universidades e órgãos públicos na primeira semana de todo o mês de maio. Ele acredita que as pautas humanitárias estão acima das diferenças partidárias e devem unir o país em torno de propostas positivas.
17: Patrus Ananias, do PT de Minas Gerais, anuncia o relançamento da Frente Parlamentar em defesa da soberania nacional, orientada pelo fortalecimento do Estado Democrático, pela participação social e pela implementação de políticas públicas de inclusão.
0: Coordenador do Grupo Parlamentar, Patrus Ananias defende que um país forte precisa de investimentos na educação e no SUS, com tributação justa e resistência a pressões políticas externas. O legislador defende ainda a União Nacional para proteger as riquezas nacionais e a dignidade dos brasileiros.
20: Consumidor.
17: Comissão rejeita a possibilidade de extinção de dinheiro em espécie. A repórter Silvia Munhato explica a questão.
3: A Comissão de Desenvolvimento Econômico da Câmara dos Deputados aprovou o projeto de lei que proíbe a extinção do papel moeda e a substituição dele por moeda digital. Foi rejeitada a proposta que buscava a extinção gradual. A relatora, a deputada Bia Kicis, do PL do Distrito Federal, diz que é importante manter o papel moeda.
18: O papel moeda ainda desempenha função relevante para milhões de brasileiros, especialmente para populações vulneráveis, para cidadãos com limitado acesso a serviços financeiros digitais e para aqueles que habitam em localidades com insuficiente estrutura tecnológica. Ademais, o dinheiro em espécie constitui importante instrumento de liberdade econômica, inclusão financeira e segurança operacional, funcionando como alternativa em situações de falhas tecnológicas, indisponibilidade de sistemas eletrônicos ou interrupções de serviços.
3: A relatora, no entanto, suprimiu o trecho que limitava o acesso do Banco Central aos dados de transações e contas particulares. Outra emenda excluiu a exigência de aprovação do Congresso Nacional, por maioria absoluta, de proposta para extinguir o papel moeda. A proposta que não permite a extinção do dinheiro em espécie ainda será analisada pelas comissões de Finanças e Tributação e de Constituição e Justiça e de Cidadania. Da Rádio Câmara de Brasília, Silvia Minhato.
20: Meio Ambiente.
0: Milton Tato, do PT de São Paulo, coordenador da Frente Ambientalista, critica o esvaziamento do mês do meio ambiente e repudia o retrocesso na pauta ecológica e a aprovação de projetos que enfraquecem a fiscalização, a preservação e o combate ao desmatamento.
17: Milton Tato condena a Câmara por ignorar as 35 propostas de conservação sugeridas pela Frente e pela sociedade civil e por esvaziar o debate sobre o desenvolvimento sustentável, ameaçando a biodiversidade e distanciando o Brasil das metas globais de enfrentamento da crise climática.
20: Relações Exteriores.
0: Tadeu Venere, do PT do Paraná, critica a atuação de parlamentares brasileiros nos Estados Unidos, acusando integrantes da oposição de agir contra os interesses nacionais ao discutir tarifas comerciais. Para o deputado, a postura favorece interesses estrangeiros e prejudica o Brasil.
17: Tadeu Venere acrescenta ainda que integrantes da oposição colocam interesses políticos acima dos interesses nacionais. Na visão do deputado, esse tipo de conduta enfraquece a direita e pode ter consequências políticas e jurídicas.
20: Trabalho.
0: Átila Lins, do PSD do Amazonas, apresentou projeto que cria regras para o auxílio fardamento de policiais militares, bombeiros militares e guardas municipais. O Congresso

0: São de espaços seguros para bicicletas nas rodovias e o planejamento de vias que garantam mais segurança para quem pedala.
1: Pompeu de Matos também propõe aumentar as penas para motoristas que atropelarem ciclistas após dirigir embriagados, participar de rachas, trafegar em alta velocidade ou fugir sem prestar socorro. Ele explica que as medidas buscam reduzir acidentes e preservar vidas.
0: Merlong Solano, do PT, comemora o início das operações de exportação em grande escala pelo porto de Luiz Correia, no litoral do Piauí. Segundo o deputado, o funcionamento do terminal encerra uma longa espera e amplia a capacidade logística do estado para o escoamento da produção.
1: Merlong Solano acredita que o porto deve reduzir os custos de exportação, além de impulsionar a geração de empregos no Piauí. O parlamentar também destaca a participação do governo estadual e da iniciativa privada na viabilização do empreendimento.
2: Economia.
0: Comissão da Câmara aprova a inclusão da Confederação Nacional do Transporte no Conselho Deliberativo do SEBRAE Nacional. Mais informações com Sofia Peçanha.
3: A Comissão de Indústria, Comércio e Serviços aprovou o projeto que inclui a Confederação Nacional do Transporte no Conselho Deliberativo do SEBRAE Nacional. Atualmente, o Conselho conta com representantes da Confederação Nacional da Agricultura, da Confederação Nacional do Comércio e da Confederação Nacional da Indústria. A medida busca incluir o setor de transportes, que, segundo o deputado Gilmar Tato, do PT de São Paulo, autor do projeto, é um elo vital entre as diversas atividades econômicas, facilitando o escoamento da produção agrícola e industrial, além de viabilizar o comércio e serviços. Apenas em março de 2025, o setor de transporte rodoviário de carga atingiu mais de 20 mil novos CNPJs cadastrados como microempreendedores individuais, sendo o setor com o maior número de pequenos negócios criados de acordo com o levantamento realizado pelo SEBRAE, como ressalta o deputado Guilherme Uchoa, relator na comissão.
4: Além disso, a expressiva participação das microempresas nesse setor reforça a necessidade de inclusão da sua representação no Conselho.
3: O projeto busca reconhecer a importância estratégica do setor de transportes, ampliar a pluralidade de vozes no colegiado e permitir que as demandas específicas do setor sejam devidamente debatidas no âmbito da entidade. O Serviço Brasileiro de Apoio às Micro e Pequenas Empresas, mais conhecido como SEBRAE, é uma entidade privada que promove a competitividade e o desenvolvimento sustentável dos empreendimentos de micro e pequenas empresas. Agora, o projeto que inclui e a Confederação Nacional do Transporte no Conselho Deliberativo do SEBRAE Nacional será analisado pela Comissão de Constituição e Justiça. Da Rádio Câmara de Brasília, Sofia Peçanha.
2: Desenvolvimento Regional.
1: Juliana Cardoso, do PT de São Paulo, condena a prestação dos serviços da Sabesp e denuncia que moradores enfrentam falta de água, ausência de coleta de esgoto e cobranças indevidas. Segundo ela, há comunidades que recebem tarifas de esgoto, mesmo sem contar com rede de coleta.
0: Juliana Cardoso cobra explicações da Sabesp, a revisão das cobranças e mais fiscalização dos serviços. A deputada também pede a ampliação do acesso ao saneamento básico, afirmando que vai continuar acompanhando a situação no estado de São Paulo.
1: Ao prestar contas de seu mandato, Ricardo Maia, do MDB da Bahia, declara que viabilizou a inauguração de uma unidade de pronto atendimento em Ribeira de Pombal e a entrega de veículos para o município de Tucano.
0: Ricardo Maia também ressalta que participou de obras de pavimentação, reformas de escolas e unidades básicas de saúde nos municípios de Heliópolis e Fátima. Ele afirma que os investimentos vão ampliar a infraestrutura e melhorar o atendimento público na região.
1: Ao fazer um balanço das entregas do governo federal em Salvador, Lídice da Mata, do PSB da Bahia, destaca avanços nas áreas de mobilidade e cultura. Entre as ações, a deputada cita o início da operação assistida do VLT e a reinauguração do Teatro Castro Alves.
0: De acordo com Lídice da Mata, os investimentos em infraestrutura e transporte público contribuem para a revitalização urbana da capital baiana. A parlamentar menciona ainda a implantação de uma pista de skate de padrão internacional no subúrbio ferroviário de Salvador.
2: Agricultura.
1: Daniel Almeida, do PCdoB, registra o primeiro festival gastronômico do Aipim, em Entre Rios, na Bahia. Ele acredita que o evento fortalece a agricultura familiar, valoriza as comunidades quilombolas e incentiva a produção derivada da mandioca.
0: Daniel Almeida também celebra a edição de número 73 da Festa dos Vaqueiros do município de Curaçá. Na opinião do deputado, a tradição, além de movimentar a economia local, contribui para preservar a cultura nordestina.
2: Yeah.

0: Daniel Trzeciak, do PSDB, comemora a reabertura, depois de 16 anos de espera, do Teatro 7 de Abril, em Pelotas, no Rio Grande do Sul. O congressista lembra que o espaço, de 192 anos, é o quarto mais antigo do Brasil e foi tombado pelo Instituto do Patrimônio Histórico e Artístico Nacional.
1: Daniel Trzeciak critica a demora na entrega do Teatro 7 de Abril à população, mas afirma que a casa será fundamental para fomentar a cultura local, valorizar o passado e impulsionar novos investimentos em Pelotas, sua terra natal, que completa 214 anos neste 7 de julho e em todo o estado.
0: Termina agora o Jornal Câmara dos Deputados, produzido pela Rádio Câmara, com trabalhos técnicos de Everson Urani e apresentação de José Carlos Andrade e Márcio Aquilissardi. Uma boa noite para você.
1: Ótima noite para você. A Voz do Brasil volta amanhã.
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0: Muito obrigado, Gê.
1: Obrigado.
2: Obrigado, Léo.
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1: Essa moda apaixonada demais. Eu não queria viver uma história dessa, não, viu?

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1: Marcelo Lima, pra vocês. Vem na pegada do velhinho.

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1: Chegando mais um Brasil Caminhoneiro, o programa feito pra você que enfrenta sol, enfrenta chuva, madrugada, nevoeiro, neblina, raio, ixi Maria. Por cá, Fernando Riquetti, eu tô na boleia contigo, porque o Brasil não para, e você também não. Vamos acionar o Francisco Garonce, nosso repórter especial. Hoje ele fala direto de Itaúna, nas Minas Gerais. É contigo, Garonce.
2: Riquete, hoje a gente começa com uma situação muito triste. Acabou de acontecer um sinistro grave. Existe uma vítima lá dentro e a gente não sabe como essa situação vai terminar. As equipes de socorro já chegaram e o cheiro de combustível aqui é muito forte. Realmente a gente precisa se afastar, porque não sabe como essa situação vai terminar. Aliás, no Brasil, a cada 15 minutos morre uma vítima do trânsito. E para cada um desses que morre, existem mais 5 que ficam com lesões graves. E as consequências são levadas para o resto da vida. Agora disso tudo, Riquete, existe uma parte boa. É só uma simulação.
1: Oh, ainda bem, né, Garonce? O Giovanni é do Detran de Itaúna. E ele fala mais sobre essa simulação de acidente.
3: Não é somente a nossa intenção, não é somente com essa simulação de mostrar o que acontece. A gente tem algo maior. Tanto é que nós estamos contratando empresas como é a Improtrans. Temos contratado aí a questão de uma fiscalização, a questão da sinalização mais adequada para nós evitarmos ou então reduzirmos o número de acidentes na nossa cidade de Itaúna.
1: E olha que legal, a Prefeitura de Itaúna levou os alunos das escolas municipais para assistirem à simulação de acidente. Quem explica por quê é o professor Vitor.
4: A gente viu a realidade do que

0: acontece em nossas cidades, em nossos municípios, com risco muito grande que a gente tem no trânsito. A gente tem que estar sempre atento, sempre com muita atenção ao dirigir, com atenção aos pedestres, aos outros veículos. Isso é muito importante. Acho que essa missão que foi dada para a nossa escola em mostrar isso aos nossos estudantes vale muito a pena, porque eles são propagadores do conhecimento e podem levar para suas casas, para a comunidade, toda essa informação que foi passada para eles aqui agora.
1: Todos os dias no Brasil, situações como essa acontecem a todo instante. E o importante é que a sociedade, todos que fazem parte do trânsito, estejam decididos a agir de uma forma segura. E a gente sabe que, assim como Itaúna decidiu mudar o seu trânsito para ele ser mais seguro, muitas outras cidades pelo Brasil têm tomado esta mesma decisão. Porque segurança no trânsito não é sorte, é uma decisão. E essa nossa conversa não termina aqui, a gente continua junto nas redes sociais.
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6: A gente já falou várias vezes aqui no Brasil Caminhoneiro sobre a falta de motoristas no país. E isso já preocupa o transporte de cargas e o abastecimento, viu? A escassez de motoristas profissionais vem crescendo ano a ano. Muitas transportadoras relatam caminhões parados no pátio por falta de condutores. E quase 90% dizem ter dificuldade para contratar. Um dos problemas é o envelhecimento da categoria e a baixa entrada de jovens na profissão. Nossa equipe de reportagem conversou com o estradeiro Anselmo. Ele faz uma análise bem legal sobre esse tema. Vamos ouvir.
7: Motorista, na real mesmo, tem bastante. Agora, profissional do volante, que nem eu, com 41 anos de experiência, graças a Deus, nenhuma ocorrência policial, são bem poucos. Então, um menino hoje de 20, 22 anos que tira uma carteira a ele, pode pegar um caminhão desse aqui de 19 metros, só que acontece o que acontece, que eu vejo, morrem, matam os outros. Então, a gente tinha que cuidar mais da classe, fazer uma formação mais específica e remunerar melhor, para que venham bons profissionais. Hoje em dia, motorista de caminhão está que nem aquele. O que você vai fazer se você não tem profissão? Ah, eu vou ser motorista de caminhão. Isso é errado, nós tinha que ter, que nem uma FABET, se funcionasse mesmo pelo governo, pelos nossos governantes, formar motorista, não para virar volante, virar por uma educação, por uma escola para motorista, como existe o doutor que faz 5 anos. O motorista tinha que ser a mesma coisa.
6: Olha, eu concordo com o Anselmo, viu, gente? Motorista tem bastante, mas profissional do volante tem poucos. E essa falta de profissionais não é exclusivo do Brasil. No mundo, o problema também é grande. Segundo a Organização Internacional do Transporte Rodoviário, existem cerca de 3 milhões e 600 mil vagas de caminhoneiros não preenchidas em dezenas de países analisados. Além disso, milhões de motoristas devem se aposentar nos próximos anos, aumentando ainda mais o déficit.
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3: E vamos de música!

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4: É, quem costuma transportar produtos para a capital paulista provavelmente já ancorou no terminal de cargas Fernão Dias. Ele é considerado o maior da América do Sul e está pertinho de duas rodovias estratégicas de São Paulo. A Fernão Dias, que liga São Paulo até Belo Horizonte, e a rodovia Presidente Dutra, que liga São Paulo até o Rio de Janeiro e corta todo o Vale do Paraíba. Eu estive por lá, viu? E conversei com o caminhoneiro Adalberto. Ele é mais conhecido como Lindóia. Vamos ouvir o papo?
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5: Isso aqui é tranquilo, sossegado. Tem alguma restrição para poder vir para cá ou não, Lindóia?
6: Faz tempo que eu venho entregar aqui, sempre foi sossegado. É, nunca tive nenhuma restrição, nenhum problema. Graças a Deus, até hoje. Espero que continue assim.
5: É, bom, aqui deve ser igual, né? Igual esses outros lugares que você entrega para poder fazer a carga, descarga. Fica tranquilo, dá para deixar o caminhão aberto, o celular no painel. A maioria dos lugares é tudo assim, né, Lindóia?
6: Não, você que pensa, você não conhece nada, então. Tá feio, tem, né? Cada lugar aí que Deus na frente guiando a gente pra gente ir, que é cada buraco feio, que é brincadeira, viu? Não é fácil não, mas a gente precisa trabalhar, ganhar o pão de cada dia, né?
5: É, isso
6: e
5: aí.
6: Contar com a proteção de Deus.
5: Faz a diferença você vir no local desse aqui, você vem até um pouco mais animado, tranquilo, que sabe que não vai encontrar surpresa desagradável, né?
6: Com certeza. Aqui eu sei que é tranquilo. Muitos lugares que eu vou por aí é tranquilo. Porque geralmente o mais perigoso é quando é direto no cliente. Que é cada bimboca aí que...
5: Você costuma fazer entrega de tubo, de conexões só aqui em São Paulo capital ou chega a rodar pelo interior também?
6: Não, a gente roda todo o estado de São Paulo, hein? É. Precisou, nós vai.
5: Tem algum lugar mais perigoso que São Paulo por aí ou não?
6: Não.
5: Não.
6: São Paulo é São Paulo.
5: É, né?
6: São Paulo pra mim é o mais perigoso.
5: E muitas vezes é isso que acaba desestimulando as pessoas a quererem seguir na profissão, né? Porque a gente sabe que o teu trabalho é um horário agendado, tá sempre em casa todo dia, mas mesmo assim, por conta da insegurança, fica realmente complicado trabalhar, né, rapaz?
6: Fica. Essa carga que eu carrego, ela não é muito visada por causa do peso.
5: Certo.
6: Mas eu já trabalhei com outros produtos que eu desisti por causa do roubo.
4: Quem falou comigo também foi a Fátima Cases. Roda aí, Paulinho.
5: Importante notar, viu, gente, desde que nós chegamos aqui dentro do terminal, é a questão da segurança. O pessoal atendendo muito prontamente na portaria, fazendo controle na saída de veículos também. Caminhoneirada, principalmente na questão de segurança, não pode reclamar de nada, né, Fátima?
7: Não. Todas as pessoas que estão aqui dentro, eles são cadastrados, têm biometria. Então, eles, para entrar no terminal a pé, eles têm que passar pela biometria. E quando é com frota própria, é cadastrado no sistema da portaria, automaticamente a cancela abre quando são cadastrados. Nós temos fila hoje para alugar galpão no terminal de cargas. Você tem ideia? Hoje temos ali na associação uma fila de pessoas querendo vir para o terminal de carga pela segurança, porque é fácil aqui de acesso para todas as rodovias, né?
8: Muita coisa ainda precisa ser feita. E nós do Brasil Caminhoneiro vamos acompanhar de pertinho para você.
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1: Tem música na boleia. Banda!

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1: O rebite, que é muito associado ao meio dos caminhoneiros, é uma droga estimulante à base de anfetaminas, usada para inibir o sono e permitir que o motorista fique horas e horas seguidas dirigindo. O problema é que o que parece uma solução rápida pode virar um grande risco para a vida. Gabriela é instrutora da FABET, Fundação Adolfo Bósio de Educação para o Trânsito. E ela fala como elas são consumidas e os efeitos que causam no organismo.
4: Normalmente, eles são ingeridos com bebidas alcoólicas para potencializar esse efeito. Ele é um estimulante do sistema nervoso e faz com que o cérebro trabalhe mais depressa e cause nas pessoas a

0: supressão da diminuição da fadiga, já que ele consegue desenvolver muito mais atividade e por um longo período de tempo.
1: Mas será que dá para notar quando o motorista está revitado? O inspetor da Polícia Rodoviária Federal Almeida responde.
2: A gente já tem uma ideia de como é que a gente evidencia essa situação. São inúmeros casos em que muitas vezes bloqueios rodoviários são realizados por conta de acidentes nas rodovias, em que eventualmente um caminhoneiro rompeu a barreira inexplicavelmente, transpondo cones, causando muitas vezes outro acidente no local de acidente, né? E na abordagem desse veículo, posteriormente, evidenciado de que ele estava com seu estado, digamos assim, clínico alterado.
1: Quem usa rebite para vencer o sono pode acabar perdendo a batalha mais importante, voltar vivo para casa.
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1: Ó, veio o modão! Lauana Prado!

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1: Bom dia aos tropeiros. É baixinho, Terência aqui vai ser na paisagem, em busca de um carregamento aí na Fazenda Pioneiro, né? Vamos ver se nós acha esse lugarzinho.
2: Valeu do baixinho, um abraço pra você, pra todo mundo aí do grupo Tropa do Alho. E é complicado mesmo, né, professor? Procurar esses fazendão aí no meio aí do estado do Goiás, ali pelos lados do Mato Grosso. Rapaz, se o cara não tiver uma referência legal aí pra poder indicar pro motorista, fica difícil. Por isso fica a nossa recomendação aí, viu, parceiro? Quando você for chamar aí um carreto pra convidar, né, alguém para fazer um carreto aí na tua propriedade, sempre dá umas referências legais aí pra turma, não deixa a turma só confiar em placa, não. Ai, Kate, tem um celular, tem aplicativo. Tem nem sinal de fumaça, gente, que sabe pegar sinal de internet. Então, quanto mais informações, mais dicas você puder passar aí pra turma, sempre é legal, ajuda por demais. Um abraço aí pra você, viu, Paginho? Pra todo o pessoal do grupo Tropa do Alho. Mas alô aí, professor. É? Opa, solta, vamos ouvir.
3: Bom dia, família Rota. Bom dia de azer, de zero a 100, pra ninguém esquecer, viu? E eu por cá, viu? Já dando fim de jornada aqui, encerrando aí. E um bom dia pra todo mundo aí. Meu amigo Riquel, é o meu recado, viu? Tô por cá, viu? Ligadinho na rádio. Tô por cá, cuida.
2: Cuida que cuida, Públio. Abraço pra você, meu irmão. Pra todo o pessoal do grupo Rota 101. Tamo sempre aí, ó, ligados em vocês aí também no dia a dia. Ô, parceiro, manda um alôzinho, manda um recado aqui pra gente também. Mesmo que você não seja caminhoneiro, que você também, comadre, não seja caminhoneira, mas manda um alôzinho pra gente aí, ó. Diz aqui o que você acha da profissão dos estradeiros. São importantes aí pro seu dia a dia? Manda o teu comentário. Isso aí, ó, ajuda demais a gente qualificar essa nossa galera. DDD 11 São Paulo 96082-5819. DDD 11 São Paulo 96082-5819.
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2: É, a conversa tá boa, coisa e tal, mas é hora de ir embora. Mas amanhã eu e toda a minha comitiva estaremos por cá. Brasil Caminhoneiro, turma, é uma realização Cobran, Companhia Brasileira de Marte. Olha, um grande abraço do Riquete pra todos vocês, um beijo nas comadres e até amanhã.

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2: Opa, vamos lá, eu tenho o nosso bom dia da alegria. Falei ontem que hoje, 4h30, eu tava de volta e não é que tô mesmo. 4h30, manhã, queria gelar, dá um grau nesse momento, né? Tá de arrepia, vivendo de quebrar gelo pra tudo que é lado, mas estamos chegando de bem com a vida. Em primeiro lugar, agradecer a Deus, né? Obrigado, Deus, obrigado, nossa mãe, nossa senhora. E é como eu sempre digo, a palavra é gratidão, né? Eita, meu Deus, velho, obrigado por estar dando essa oportunidade mais uma vez a nós se encontrar juntinho na rádio que a gente gosta, para fazer aquilo que a gente gosta e precisa, e para você que gosta da gente. Com direção de rádio de Luiz Pedro, eu, Márcio Bento, por aqui, né? Obrigado, Deus, obrigado, minha mãe, Nossa Senhora, Pai Nosso, que estais no céu, santificado seja o vosso nome, venha a nós o vosso reino, seja feita a vossa vontade, assim na terra como no céu. O pão nosso cada dia nos dai hoje, perdoai as nossas ofensas, assim como nós perdoamos a quem tem ofendido. E não deixeis cair em tentação, mas livrai-me de todo esse mal, porque eu creio em Deus Pai, que foi e é único, Criador desse imenso universo de meu Deus. Bom dia. Aô, cabanão mundão, já vamos sardando, vamos se espalhando a chinela, porque tá na hora, moçada, vem em nome da borracha de cidade alta, unidade é o do posto, amigão, metalúrgica do Ticurigo, velho, ou da única, Lucas Duarte, farmácia do Gabriel, Crédito Laus, padaria Vitória e também Urma Detetização, 16 anos de honestidade e confiabilidade ao seu lado. Bom dia!
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2: Pinto. Ele é mesmo mais bonito que um tambo de cabrito, né? 4h31, alô, meu compadrezinho, alô, gurizada, véia. Tio Vanderlei Arnudo, já parto do outro lado da cidade. Ô, tio Vanderlei, bom dia! Vamos acordando, gente!

0: agora, ó Santa Maria. Ô, tio Osvaldo, velho, tá dormindo ainda, tio Osvaldo? Vamos levantar, minha cama vai pra morar. Opa, opa.
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0: Mas que tal que sim, que não, né?
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0: Vamos acordando, gente, vamos acordando, meu povo, velho, vamos acordando. É, tá frio, frio mesmo, mas vai fazer o que, vivente, velho?

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Te mandei ler, não te pediu, essa é bonita, né, compadrezinho? Do outro lado da cidade tem, lembra ainda, meu compadre? Bom dia. Vem com a gente no 988156435, compadre, velho. Olha a tigrinha.

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1: Aô, mundão, velho, é o teu, meu, nosso bom dia da alegria, mais que tal, compadre, velho? Vamos lá, meu compadrezinho. Hoje a netinha aí do compadrezinho tá fazendo uma aninha, Manuela Florencio. Ô, Manuela, mas aqui não puxa pelo voo, né? Oitada, seu menino, se puxar um pouquinho pelo voo, né? Aô, mundão, velho, e daí? É das fotografias. Amo e não dá valor. E agora?

Avulan dedi, saldan dedi, almak dedi, illam o dedi, o leon querido, né? Vamos com leon querido, então aí, né? Vai, badidade. Isso aqui é boa também, meu compadre, seu velho.

0: Salvador.
1: Olha a mãozinha pra cima,
2: vamos lá. Mãozinha pro lado, pra qualquer lado. E hoje também é aniversário do Silvano Mendes. É isso, compadre. Mas ah, tio Silvano, velho. Tá de guiso trocado. Hoje é dia 8, né? 8 do 7, compadre, velho. Ou oh, você quer largar de mim? Eu não tô nem aí, né? Fazer o quê, né? Uma larga e outra pega. Ah, duvido, né? E daí? Pode largar, vou mandar um abraço pro pessoal da padaria Vitória. Mas lá, tio Nene, alô, Anacleto, bom dia, gente, pessoal. E convidando festa dia 7 agora de julho, é a festa dos motoristas, dia 19 do 7, é dia 19 do 7, festa dos motoristas no bairro São Cristóvão, no dia 2 de agosto, alô, mês de agosto, Capela Mandique, ou do Mandique, dia 9 de agosto, tem aí na terra do meu amigo Celso Surdi, né? Homenagem ao padroeiro São Roque, também aos pais, né? Isso, é quem convida é a padaria Vitória, no São Roque Capinzal, dia 19, atenção, setembro, velho, 19 de setembro, loteamento Lanha e também Nova Capinzal, primeira festa em homenagem à Nossa Senhora da Salete, se realizar no pavilhão da Vila 7 de julho, no mês dos outubro, alô, mês dos outubro, dia 11 de outubro, festa de Nossa Senhora da Aparecida do bairro Navegantes, em Ouro. Bom dia, amor, só e toda a turma aí do Navegantes, um abraço. Dia 12 de outubro vai ser a tradicional festa em Dinha Sul e Ouro, quem convida é para a Vitória. E no dia 15 de novembro, Florão da Serra, mais que tal? 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Arbaridade. Alô, 15 minutos pra 5, olha a hora, vamos acertando o teu pelo meu. Alô, Chico Urma, da Urma Detetização, bom dia.

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2: Aí que tal, né? Compadre, bem, olha, 4h41, 12 minutos, 65, acerte o teu, meu nosso 12, 65, bom dia, tio Ito, vem, já acordou, tio Ito? Acordou, tio Ito? Ontem nós larguemos o tatu, hoje será que larguemos uma cadela atrás do tatu, tio Ito, velho? Aí caçar tatu, louco, velho, com esse frio, homem, né? O alemão lá de Paulo Lopes nem dá sinal de que o máximo tem, deve estar congelado no Paulo Lopes, né? Vamos lá, velho. Vamos lá, tio Celso Surde. Vamos, tio Celicinho, velho. O cabanão se correr mais o Paraná. Canta e encanta no madrugada. Manhã gelada, 1 grau. É gelo geado em toda a nossa grande imensa região geada de metros e metros e metros.

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1: Mas que tal que sim, que não, né? A urbanidade hoje é de leta lasqueira, né, meu amigo Celso Surdi? Hoje tá de lascar, homem do céu. A urbanidade. Olha a hora, olha a hora, são 4h52, 865. Bom dia, tio Osvaldo, já tá com o Radinho 12.

né? Só que igual burro de carga, briga, mas não larga. Quem tem mulher bonita, pelo amor de Deus, né? Isso aqui também é bom, né? Faz de conta que eu sou ele, que eu faço de conta que você é ela. Eita! Me ama pensando nele, que eu te amo pensando nela. Isso é a história do Batizeu, né? Alô, Silvano Mendes. Parabéns, tio Silvano. Alô, borracheiro. Vamos acordando.

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1: Claro que é o teu, meu nosso bom dia, contando 4 minutos, se tiver 5 graus, né? Manhã gelada, gelada em toda a grande imensa região.
2: Ela
1: da quase criança. Nos sonhos bons de menina. Eita, tio Osvaldo, vem, né? Tio Ito, como é que tá? Vamos acordar esse povo, Ito,
3: bom dia, velho. Vamos, Ito,
1: vamos acordar,
3: meu gente. Vamos, alemão, pula, rapaz. Eita, Lardo, não, idade, o alemão não quer pular da cama.
1: Não, alemão, velho, tem cuidado.
3: Ah, né? Tá feio, Márcio.
1: Tá difícil, tá difícil.
3: Ô, compadre Márcio Pedro, a cadela baia, pegar todos os ouvintes da rádio aí.
1: Mas, ah, homem
3: do céu. Solta a mão abaixo pra pegar até o alemão.
1: Vou mandar lá pro nosso amigo Silvano Mendes, também de idade hoje. Mas que tá numa cadeira lá, Bahia, faltando 3 minutos, 5, olha, 3, 5, bom dia, dia 8 do 7, né? Hoje é uma de quarta-feira já, compadre veio. E tarde demais, uma semana, né?

0: Moda velho, na jeito. Olha aí, carro pra capreta, ainda das antigas, né, Tilo? Bom dia, Tilo. Tá calor aí?
1: Aqui tá frio, tá louco.
0: Não, aqui dá um calor.
1: Bom da monocídio com esse arame. Eu preciso de toda a coberta de chimarrão. Olha, mas pegou, pessoal.
0: Beleza.
1: Tá aí, com frio e tudo, e vamos que vamos.
0: Vamos que vamos. Hoje não é quarta, hoje é domingo já, homem. Mas para, Tilo. Se enganou, Tilo, hoje é domingo, homem. Não é domingo ainda, Tilo. Vai, mas é namoro de sítio, né? Isso, vamos no namoro. É de sítio, vai, badidá, né? Ô, serrano. Isso aqui é bom, né? Tio Vivaldino aí no terminal rodoviário. Já vamos acordando, moça. Vamos acordando. Aí está o namoro. Aí está o namoro de sítio, vivente, velho.
2: Casamento?
0: É, tio Vitor, velho. Terminou em casamento com a dona Inês lá no Alto do Nascer. Beleza. E meu amigo Teodoro, que é a moleira e toda com a mídia.

0: a sogra, coisa engraçada.
1: E que houve? Não acredito, tá passando mal?
0: Não.
1: Vamos fazer o seguinte, o senhor foi uma chaguaiaca, lá no fundo, perto do pé da laranjeira, cuidado, mas o cachorro tá amarrado, não tem problema.
0: Não, não, não é nada disso.

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1: Vamos lá, né? Moda decide que termina no casamento, né? Vilmarzinho, pessoal da Anchieta, como é que o senhor tá, seu Vilmarzinho? Abraço pro Dona Claudete, o Altair, toda a turma lá. Sempre acompanha o nosso aí, bom dia, bom dia. Alô, Altair!
2: Bom dia, Márcio Pedro.
1: Aqui, como é que tá, Vilmarzinho?
2: Manda uma música pra nós aí.
1: Valeu, Vilmarzinho.
2: Tô bandeando aí pra trabalhar agora.
1: Mas
2: cedo.
1: Mas sabe, Vilmarzinho, velho.
2: Manda a música da Figueira aí pra nós aí.
1: Figueira, como é que pode?
2: A música lá, pô. O nosso amigo, esse Bairro São Luís aí, o Adão, o seu Nardinho de Linho aí.
1: Tá bem, de amigo, homem da Pinguinha.
2: O seu da Pinguinha aí.
1: Tá bem, de amigo, tá bem, de amigo mesmo. Que eu morri só cabendo os orteiros, né, que tão, meu galo velho. Olha, olha, 5 horas 8, minutos 5 e 8, bom dia, 1 graus, manhã gelada, cria, cria, cria de quarta-feira.

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1: Mas que tal que esse inguinal, né, diz o Muriçoca, vem que tá gelado lá nos ordens. Tá gelado, né, tio Muriçoca? É, manda uma foto aí que puder do gelo. Se que tiver bastante gelo na região, manda, manda pra nós, tá bom? Meu amigo, dona Claudeta Silva, também uma abençoada corte do nosso, obrigado. Bom dia, João Melancia.
3: Bom dia,
1: João Melancia, não, Maria.
3: Será que não vai esfriar um pouquinho?
1: Não, vai, não, vai, tá o calor aqui, que
3: mas
1: Deus.
3: Mas roda pra nós, essa música, eu acho que é, se eu não me engano, deve ser Sérgio Reis, o Chico Mineiro,
1: pra nós. Que uma boa
3: pra mim. Você da madrugada, mas...
1: Magarico.
3: Feliz amigo, feliz uma ótima quarta-feira. Será que hoje é dia do sofá, né?
1: É, beleza. Alô, Mateus Elias, como é que o senhor está? Bom dia, Mateus, velho.
4: Bom dia, Marcelo Pedro.
1: Como é que
4: estamos, na sintonia, no chimarrão.
1: Que tal, Mateus,
4: na escuta do amigo aí.
1: Obrigado.
4: Frio Mavão. Toca aí pra nós, Arvilino Mato, Salão do Tio Quito.
1: Magarico.
4: Um bom dia abençoado a cada ouvinte da Rádio Capinzal.
1: E minha
4: de saúde, de paz e amor, um bom dia e minha peia.
1: Minha peia. Me apeio junto. Daqui a pouco nós vamos ter então o salão do tio Quito. Nós vamos mandar também pro tio Flávio Santos, tia Idala, toda agonizada. Flávio, cadê as fotos da geada, homem?
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6: 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Ô, Flávio Santos mandava o gasolina, né? Gasolina velha veio lá do Machadinho, tava no Zóio, terra, tamo bem de amigo. Pra quem mais aqui, bateu ali?
7: Ofereça lá pro tio Guto do Mato, que o tio Lauri tá embaixo das cobertas.
6: Não, tio Lauri não adianta mais nada isso aqui, ó. Então tá aí, ó, Flávio velho, toda gurizada. Vamos lá pro salão do tio Quito, né? Mas que tal nos Orteia, velho? Os Orteia das antigas, né? Salão do tio Quito, tio Raul, bom dia!

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1: Vamos lá, né? Amanhecer dessa quarta-feira de tempo bom e gelado na região. 1 grau de temperatura nesse momento. Lembrando que às 7 horas tem a previsão atualizada com Ronaldo Coutinho para dentro do Jornal 102. Mais louco, de bom de especial. É aqui mesmo. É aqui mesmo.
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1: Olha, olha, olha, olha, 5 horas 24, 25 e 24. Bom dia. Vamos acordando, meu compadre. Bem, vamos acordando. Ô, patrão Elias, não quero fazer cococa, viu? Mas o tio Lee mandou um áudio agora aqui, mas deve estar de barco descoberto. Quero mandar um abraço ao Mano Garcia. Ô, Mano, velho, como é que você tá, homem? Tudo certo, gelado aí no parceiro também. Ele que a partir das 8 tem ao ladinho da Escola São Cristóvão, com vários e vários produtos. Gente, tem uns aipim lá e umas batatas. Coisa mais boa desse mundo. E o pinhão de qualidade, com certeza, tá bom? É, Mano, velho. Me dá aí. É, quando... Como é que é, tio Lee? Bom dia, como é que o senhor tá? Tá bem?
4: Bom dia, Marcelo.
1: Bom dia, tio Lee.
4: Tá, tudo senhor?
1: Tô bonito, bem, tá? bonito.
4: Tá bem de saúde?
1: Ô, oh, graças a Deus.
4: Dá um abraço pro senhor, mas foi que você rodasse aí, ó, o sistema antigo do Monarca, que eu ofereci pra toda essa moçada, meus amigos aí. Tá bom? Um abraço pro senhor.
1: E me apeie, me apeie, me apeie. Ah, tamo bem, tamo de gordo pra carnudo, homem do céu. Vai querer o quê, daí, né? E o tchaca tchaca da butiaca também com a gente. Olha, olha, a gente 5 horas 25 minutos, 5 e 25. Bom dia. Acordando, meu povo, é 1 grau, né? Manhã gelada, mas não dá nada, né? Coloque as botas no corninho aí pra dar uma esquentada, né? Dá uma ajeitada no cadáver, vem. Pega aquele homem lá que os cachorros dormiram em cima mesmo, né? Sai batendo porque, mas vamos que vamos desde que...

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2: Com certeza é o teu, meu, nosso Bom Dia da Alegria. Vamos saltando, meu povo. Vamos saltando, né, tio Flávio, hein? Chegando em casa no garpão, se esquenta, homem do céu. Pega uns peleiros, te enrola aí, né, nos pandeiros, velho, e durma, meu godinho. Aô, mundão, né? Deixa eu mandar uma vez aqui pro Tchaca Tchaca, então, né? Ô, seu Tchaca, como é que o senhor tá? O senhor tá bem? Bom dia.
3: Bom dia, bom dia,
2: mas... bom dia. Bom dia, bom dia.
3: Tudo show de bola.
2: Tudo show. Mandar
3: qualquer boa do gaúcho da fronteira.
2: Deixa pra nós, deixa pra nós.
3: Pro João Maria, pro Marosca.
2: Amém, de amigo.
3: Pro João Jair, lá de... E procura lá do Lino Vitória e Silvio.
2: Ah, o Silvio Zanoni. Ele diz, ô, seu Oswaldo, como é que o senhor está, homem?
4: Bom dia, Major.
2: Bom dia, Oswaldo. Bem, tudo bem, e o senhor, como é que está?
4: Bonito, Davi Roniel.
2: Ah, já é feito.
4: Com a música aí da programação e oferecer para os meus amigos aí. Beleza, Major Pedro? Um abraço. Queira bem que não custa nada.
2: E tá aí, galchão da fronteira, mas que tal, moçada, vem? 5 horas 29, 25 e 29, bom dia, acordando uma vida.
5: Quem gosta de pegar?
2: Ah, gosta de pegar cedo, 9:30, 10 horas.

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2: Vamos mandar um abraço sempre de quente do Batem, um alô especial também pra dona Ana Bandeira. Bom dia, meu povo velho, tão com a gente cedinho. Ô, coisa boa, isso é bom saber que o ouvinte sempre tá com nós, né?
3: Bom dia,
2: Márcio Pedro. Bom dia, Nicandi. Tudo bonito.
3: Pouco de frio?
2: Mas, o que
3: aqui
2: não?
3: Aqui não tá tão frio.
2: Não, que nada.
3: Ah, que onda que eu tô, né?
2: É, não, basta descobrir.
3: Lá fora tá frio.
2: Tá friozinho.
3: Como é que tá? Um abraço, amigo, tudo
2: obrigado.
3: Certo?
2: Obrigado.
3: Manda uma do Amado Batista aí.
2: Vou rodar uma bem abraço. Bonitona. 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
2: Alô, senhor Alencar Schmidt, como é que está, homem do céu? Tudo certo? 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Dia 19 agora, festa é dos motoristas, bairro São Cristóvão, meio de agosto, dia 2 de agosto, a Capela de Polo Mandique, bagulho de festa, dia 9 de agosto, São Roque Capinzão, é, festa do Padroeiro e 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da vila, né? 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
2: Mas que tal que sim, que não, né? É o teu, meu, nosso bom dia da alegria. Vamos sair, tanto meu povo velho.

0: agora, o que que deu? Não me ligue mais, eu te manha, velho. Olha, 5h38, 5h38, acordando pra mais um dia, acordando pra vida, né? Bom dia, dona Lois, também tá com a gente, como é que a senhora tá?
1: Bom dia, Márcio Pedro, como é que tá esse
0: frio
1: ali?
0: Aham, tá bom.
1: Hoje tá gelado, hoje tá propensa a você tocar aquela música Alan Aladdin, a 2 graus. Mas se depois quiser tocar um Zé Luciano, eu agradeço. Eu tô aqui só escantando as cobertas e eu vou tomar um cafezinho.
0: Oh,
1: beleza?
0: Que coisa boa, que bom, né? Que bom, que maravilha. Que Deus abençoe aí, tá bom? Deixa eu mandar um abraço aqui pra dona Anitta. Como é que a senhora tá, dona Anitta? A senhora tá bem?
2: Viu? O senhor poderia tocar a música Onde Estão Os Meus Passos com...
0: Barrilito.
2: Fazendo favor.
0: Claro que
2: casaça no ranchão. Eu e meu marido. Muito obrigado. Que Deus cuide muito do senhor.
0: De todos nós, né, gente?
2: Beijo.
0: Beijo. É com Deus. Dá uma versão aí no seu Valdemar. Obrigado pelo carinho, tá bom? Né, dona? É, dona Ana Bandeira, né? O que que a senhora acha?
3: Oi, Márcio.
0: Tá frio ou não tá aí? Tá?
3: Que bem, escutando essas músicas aí, velho milongueiro. Música do Gaúcho da Fronteira. Isso dá saudade do meu tempo de infância e dos meus pais. É, a gente acordava e eles estavam lá na cozinha quando meu pai vinha de viagem, ouvindo o radinho. 5 da manhã, estava lá em roda do fogão tomando chimarrão. Eu gostaria que você mandasse uma música, então, já que estamos mexendo lá nas antigas, do Gaúcho da Fronteira, cestiando no nosso peleco. Grande abraço, Márcio, fica com Deus. E um abraço aí à equipe da Rádio Capinzal.
0: Obrigado, meu. Obrigado aí, dona Ana, pelo carinho da senhora, tá bom? Obrigado mesmo, que Deus abençoe sempre, tá bom?

0: Miserente 2 é melhor de repartir.
1: É, diz que a Miserente 2 é bem melhor de repartir. Então, repartir, meter 2, já que um sozinho não aguenta repartir essa miséria, né? Eita, mundão, velho. Alô, mundão, olha, olha, são 5h43, já já vai ter um Zezé e Luciano. E agora? Olha, é tempo dos bailões antigamente, dona Ana Bandeira, ó.

0: Deus mandou você nesse mundo. Bom dia, trabalhador da Acordando pra Vida.
1: Bom dia, trabalhador.
0: Mas que tal que sim, que não, né? Vamos acordando, velho. Vamos acordando. Hoje é quarta-feira, mas tá semana de tomar banho, né? É, né, dona Lorena? Um abraço, dona Lorena Creman. Meu amigo Agnaldo Carvalho, como é que o senhor está, Agnaldo Velho? Tudo certinho? Bom dia, meu irmão. Tudo bem, o senhor? Como é que tá? Mais calculo, senão, né?
2: A todos os ouvintes.
0: Mas obrigado, meu amigo. Obrigado.
2: Bom dia, Carvalho.
0: Eita, mundão, velho. Tudo bom, tudo bom. Zezé de Camargo e Luciano, em plena. Quarta-feira, né, dona Claudeta Silva, o esposo Altair, o filho Thiago, o Zé tá com a gente curradinho no 12, hein, Nanchita. Canta, Zezé, canta mais o Luciano, a Lucirlei, vamos acordando, que o Ernesto já tá acordado, pensando nas prendas.

0: Não, presta atenção na minha página. Ô, gurizada, obrigado pelo carinho, tá? Minhazada, daqui a pouco eu tô indo pro Zorro, tem trabalhando nas calçadas com esse crio, né, minhazada? Mas bom trabalho pra vocês, os amigos aí da Via Pab. Obrigadão pela sintonia de vocês. É belíssimo trabalho. Parabéns, viu, gurizada? Parabéns pra vocês, meus amigos.
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0: Olha aí o meu amigo Chico Urma, gurizada, estão indo pra onde, Chico? José Urma, mas tá indo pra onde, homem do céu? Me conte.
5: Bom dia, Márcio Pedro.
0: Bom dia.
5: Tudo beleza por aí?
0: Tudo bonito.
5: E hoje o palco do momento é Campos Novos, homem velho. Vamos lá, eu e o meu mano Zé Urma, vamos lá fazer uma lida, beleza?
0: Manda
5: um alô aí, pô, patrão Elia, manda quieto o Ângelo, então cedinho com o rádio ligado, hein?
0: Mas que tal, né? Um abraço, então, meu amigo, o Chico Urma, o Zé Urma, gurizada, vê, que estão acompanhando a rádio. Obrigado pela companhia de vocês, né? Estão com o radinho no 12, sempre acompanhando a gente. Bom dia, piazada,
2: vê. 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
0: Os familiares comunicam o pesar com o descendente de Josefa Machado. É fracasso ocorrido ontem, né? O corpo está sendo velado na capela mortuária da funerária Gássia de Capinzal. A celebração de despedida será hoje, quarta-feira, às 10 horas, no mesmo local e seguindo logo após o crédito para o cemitério municipal de Capinzal. Comunicamos com o pesar com o descendente de Josefa Machado, fracasso ontem ocorrido, né? Serviço a cargo das funerárias Navegantes e Gasser. Aos familiares e amigos, as condolências da Capinzal FM. 5 horas mais 51 minutos.

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1: Vamos lá, né? 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E daí? Tá bom, não, velho, 60 dias descorneado, né? Alô, Agostinho, ó, velho, como é que tá, Agostinho? Bom dia, Guto do Mato, bom dia, mano, velho.
2: Tudo certo?
1: Tô bonito, como você margarou.
2: Toque aí a dona Jandira.
1: Ô, dona Jandira.
2: O chimarrão aí.
1: Aham.
2: Tá frio,
1: tá, um pouquinho. Mas
2: vamos pelear.
1: O gasto,
2: vamos,
1: né?
2: Peleando,
1: com certeza.
2: Temos que tocar o barco.
1: Temos muito o que fazer.
2: Me apeio.
1: Tá me apeio. Olha o grupo de idosos São João Batista do Parque Jardim Ouro. Convido para o matiné, dia 18 de julho. Local, centro de eventos do Caravaggio. Horário 14 horas. 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Vargas Soluções Automotiva. Bala Corretor de Seguro. Eletrônica esse cartão. E eu da Unic. Todo mundo no convite. Vamos cebolhar pra lá então, moçada, velho. Mas que tal? Que coisa louca de buena, de especial, né? Olha aí, onde estão os meus pais, né, dona Anitta? Daqui a pouco vai ter obra de poeta do Sérgio Reis, já vai ter a dona Jandira. Acaba na muda. Olha, 5h53, 7h6, 1 grau. Meu amigo Chico Urma. E daí buscamos nós, chegando por lá, vendo aquele geadão, manda um retrato pra mim, manda um retrato, homem do céu.
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0: É, Patrão Elias, eu como o Chico Urma lembrou de você, mas arte o Chico, velho.
1: Deus abençoe, Chico. Boa viagem, boa volta. Deus abençoe, tô na escuta.
0: Aonde então, pessoal? Meu amigo Anacleto, a gente também manda um abraço pro Henrique Burim, pro Chico Urma, pra todos os amigos. É, mundão, velho. Alô, tio Jair Zanoni, bom dia.

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1: Olá, então chegando, né, tio Jair Zanoni, se quer bonito, andando pros pais, dona Linha Vitória, família Zanoni. Oh, vamos dar ver, 4:06, olha, hoje já vai ter a oração da manhã. Então, Sérgio Reis, o grandalhão da moda sertaneja.

dia, querido povo de Deus. Nossa Senhora, rogai por nós. E peça a teu filho para que livre-nos do mal. Gostaria de dizer que você pode mandar suas intenções nesta quarta-feira através do site www.padrereginaldomanzotti.com.br ou mesmo pelo Facebook Padre Reginaldo Manzotti. E os nomes serão levados na Santa Missa de hoje. Em nome do Pai, do Filho e do Espírito Santo. Amém. A cruz sagrada seja minha luz. Não seja o dragão meu guia, retira-te, Satanás. Nunca me aconselhes coisas vãs, é mal. O que tu me ofereces, bebe tu o teu veneno. Ó Deus, no início deste dia, venho pedir, por intercessão do glorioso São Bento, que sempre se mostrou compassivo com os necessitados, fazei com que nós obtenhamos o auxílio em todas as nossas aflições. Ó Deus, no início deste dia pedimos, por intercessão de São Bento, nas batalhas da nossa vida, nas batalhas diárias que travamos no trabalho, na família, ajudai-nos, Senhor, para que reine a paz e a tranquilidade e que se afastem todas as desgraças, tanto corporais como espirituais, especialmente o pecado. Ó Deus, por intercessão de São Bento, dai-nos a graça que tanto necessitamos. Coloque diante de Deus nesta manhã uma graça que te é muito urgente, ou uma batalha que você está travando. Repita comigo: a cruz sagrada seja a minha luz, não seja o dragão meu guia, retira-te, Satanás. Nunca me aconselhes coisas vãs, é mal o que tu me ofereces, bebe tu mesmo o teu veneno. Ó Deus, dai-nos a graça de, ao terminarmos nossa vida neste vale de lágrimas, possamos estar contigo no paraíso. Rogai por nós, ó glorioso São Bento, para que sejamos firmes na batalha, decididos na luta e fiéis no discipulado. Ó Deus, por intercessão de São Bento, livrai-nos do mal. Ó Deus, por intercessão de São Bento, livrai-nos da inveja. Ó Deus, por intercessão de São Bento, livrai-nos do pecado. Pai nosso, que estais no céu, santificado seja o vosso nome. Venha a nós o vosso reino. Seja feita a vossa vontade, assim na terra como no céu. O pão nosso de cada dia nos dai hoje. Perdoai-nos nas nossas ofensas, assim como nós perdoamos a quem nos tem ofendido. E não nos deixeis cair em tentação.

0: tentação, mas livrai-nos do mal. Amém. O Senhor esteja convosco. Ele está no meio de nós. Que a bênção de Deus recaia sobre todos. Sobre as crianças, os adolescentes, os jovens, os adultos e os idosos. Sobre a água que será tomada e partilhada. Em nome do Pai, do Filho e do Espírito Santo. Amém.
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3: Com amigo mesmo, companheiro, vem, meu amigo Valdecir Melo lá em Pomerode, bom dia, canarinho cantador.
7: Estamos
3: bem, graças a Deus.
7: Uma moda boa da programação para nós aí.
3: Uhum.
7: Os amigos de Capinzal e Ouro, pro meu amigo Nelson Bosco aqui do Pomerode.
3: Isto.
7: Pra toda a família Melo que tá na sintonia. Uhum. E pra minha esposa Lúcia, que tá batendo.
3: Ah, dona Lúcia, vamos que vamos com a dona Jandira, mais ou menos assim, 6:09. Bom dia. Alô, Chico Urma, alô, Zé Urma, levando nós de carona. Um abraço. Obrigado pela companhia.

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1: Mas quero mandar um abraço ao grande amigo Hélio Valdomiro de Freitas. Como é que tá, Gaúcho, velho? Elas encolheraram nos ponches, né? Mas velho, Valdomiro ia pular, caramba, que eles vão estar também aí na festa do Colônia, com a venda de cocada e muito mais. Grande, velho, Valdomiro. Um amigo nosso há muitos anos aí já também. Eita, velho, Valdomiro. Mas que tal, Valdomiro? Eia, é assim mesmo, velho, Valdomiro.
2: Deu esta sorte.
1: E daí?

0: tradição de gaiteiro.
1: Mas aí a sala seca é chama, tu faz um chimarrão pra nós, hein, velho? Vou no meio do não faz. Mas será que tem um chimarrão, né, velho? Baridade. Olha a hora, gente, 6h13, bom dia. Eita, amanhã é fria gelada. Tá frio aí, Barro Preto, aí no Pedestal? Tá frio ou não tá?

Segunda essa, tio Vivaldino, aqui no terminal rodoviário, já tá pronto o café aí, Vivaldino. Pessoal do Bar do Léo, lá com o Radino 12, acompanha nós, né?

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1: Os familiares comunicam com pesar por cento de Josefa Machado Fracasso, ocorrido ontem. O corpo está sendo velado na capela mortuária da funerária Gássio de Capinzal. A celebração de despedida será hoje às 10 horas no mesmo local e seguindo logo após o crédito para o cemitério municipal de Capinzal. Comunicamos com pesar com o descendente Josefa Machado Fracasso, ontem ocorrido o serviço a cargo das funerárias Navegantes e Gássio. A família enlutada, as condolências da Capinzal FM. São 6:17.
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9: 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Bom dia!
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1: Comigo mesmo, Viviane, comigo mesmo. Mandar um abraço pro meu amigo Ademar, pessoal do Sítio dos Lagos. Domingo tem marca de galpão, é isso, a partir das 2 da tarde, 25 conto. Todo mundo convite. Alô, pessoal do Sítio dos Lagos, bom dia.
11: Você quer largar de mim?
1: Mas largo de manhã, véia, vai fazer o quê, né, se quiser largar? Gente, olha, a festa do agricultor de Piratuba, 17 a 19 de julho, no Parque de Eventos de Piratuba, né? Sexta-feira, abertura com água do Tour e shows com Baitaque e Grupo Fundo da Grota. Sábado, Tratorace, Feira da Novilha e show com Garotos de Ouro. Domingo, show com Daniel Hack, 12 horas, almoço. Cada família piratubense terá um desconto de R$50 na aquisição do churrasco. À tarde, indústria musical e terceira dimensão. Realização, Prefeitura de Piratuba e Comunidade de Nova Beleza. Apoio Malabara Juliato, Cintia Mercado e Verdurama Agro, Darga, Indiano, materiais de construção, né? O povo do Piratuba e a Comunidade da Nova Beleza, hein? Um abraço, né? 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
1: E tudo que vem o bem, né? O desconto é bom, né? Quero mandar um abraço aí, toda a gurizada, mais uma vez, toda a equipe aí da unidade de saúde aqui do bairro São Luís, o nosso postinho do bairro aí, né? Tá, mandar velho, né? E isso, atende de vários bairros, né? Então, um abraço ao pessoal, todo mundo lá sempre acompanha nós, né? Isso, tem a Janete, tem a cunhada dela, tem a Sheila, tem as meninas, o pessoal da limpeza, também lá, doutor Kelvis, né? Ô, doutor Kelvis, né? Cruzei com a mãe dele ontem à noite um pouco também, né? Mas que tal, né? Ô, doutor Kelvis, um abraço, obrigado, gurizados, que sempre estão ouvindo nós aí no postinho da unidade de saúde, um saldo UBS, eu não sei falar essas coisas, chique, eu já acordo o postinho de saúde mesmo. Ai, Maria. Na verdade, a gente diz postinho de saúde, mas seria postinho de doente, né? Se é saúde, não. A gente vai lá porque tá doente, vivendo. Mas que tal, né? Lurdinha do picolé, né? Ô, Lurdinha, velho. Já viu o Vivaldino, pessoal da Rodoviária? Mas que tal uma moça Maria, homem do céu? O que tu acha, tio Jair Zanoni? 19 de setembro, a bagulha de festa. Em honra à Nossa Senhora da Salete, a primeira da comunidade. Ai, Maria. E lá vai ter pro luz da padaria Vitor, então já não se fala mais nada, viu?

0: Ah, bon, ben, madame, ben, c'est bon, Mirador Mar da Rosa, o Pedro, pessoal tá na Vila São José, né? Tio do Mar, velho. É, pelo menos um pedacinho da música, né? Pedeca, paixão proibida, Teodoro e Sampaio. Acaba não, mundão, né? Compadre, se eu lembro dessa, meu compadre, velho. Olha, 6 horas 29 minutos, 6h29.
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0: É, pra você que vai sair de casa, tá marcando zero grau nesse momento, com certeza, com os pontos aí, temperatura negativa, se confirmando, né? Esse frio é pra hoje e amanhã, principalmente, ainda barbaridade. 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
0: 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Mas que tal, meu amigo Chico Urma? Um abraço e lembre, Deus é por nós, quem é contra nós?
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2: Olha, lembrando, gente, que o nosso WhatsApp é 988156435, né? Vamos participar com nós, vamos mandando aí. Olha, negócio, mas é bom de fazer uns briques aí cedinho, né? Mas que tal, compadre? Bem, então, venha com a gente, né? Capinzal Negócios, tem uma manhã fria. Fria de quarta-feira, hoje é dia 8 de julho, né? 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
2: Vamos lá, mandar um abraço aí pra Dona Eni, né? Pro meu amigo Marcelo, tá frio, né, Dona Eni? Barbaridade, tá de gelar tudo, né? Olha, olha, são 6:38, 6:38, tem o meu, nosso bom dia. O bom dia mais alegre, o bom dia da alegria, né? Vamos acordando, minha gente, vamos acordando. Hoje é quarta-feira, mas que tal, né? 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
2: Vamos lá, gente. 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Deixa eu ver o que o pessoal vendo ou troco. 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Manda bem certinho para nós aí, manda o telefone que nós divulga e coloca no site também, vivente.
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2: Olha, gente, lembrando, né? São 6:44. No 6:44, deixa eu ver o que mais que o pessoal colocou aqui. 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Deixa eu ver aqui o que o pessoal mandou para nós aqui, ó. Isso. Bom dia, estou vendendo uma furadeira e uma lixadeira praticamente nova, R$ 200 cada. Nós temos ali 9, 2 mil, 9692. 92096-92 é o telefone. É, 150 milhares. Ah, deixa eu ver aqui. Então, o pessoal que está vendendo quanto ao queijo de terra, né? Vendo ou troco aí? O telefone é 998-29-9117. 998-29-9117. 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Oh, nós temos um recadinho aqui, não sei se o pessoal achou já ou não. Foi perdido no trajeto entre o Banco do Brasil, onde lotérica, mais precisamente no Banco do Brasil, ontem, uma carteira pequena com 4 cartões. Uma em nome da senhorinha Salete da Rosa, né? E outros em nome dos irmãos dela. Se alguém encontrou, ele, provavelmente achou no Banco do Brasil, deve ter esquecido ali alguma coisa. Se alguém pegou, às vezes, né, para devolver, devolva para ela. Liga no 99900-2455. 57, eu deixo aqui na recepção da rádio, tá bom, gente? 6:46.
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0: Olha, lembrando, né, que daqui a pouquinho nós vamos conversar com a Débora, também direta do Gabriel, né, falando sobre as promoções aí, né, mês de julho, com muitas ofertas de promoções também na farmácia do Gabriel. 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E são 6h47, bom dia.
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0: Os familiares comunicam com pesar o presidente Josefa Machado Fracasso, ocorrido ontem. O corpo está sendo velado na capela mortuária da funerária Gassi. Celebração de despedida dar-se-á hoje a partir das 10 horas e logo após seguindo para o cemitério municipal de Capinzal. Comunicamos com pesar o falecimento de Josefa Machado Fracasso, ontem ocorrido o serviço a cargo das funerárias Navegantes de Gassi. A família enlutada, as condolências da Capinzal FM, 6h48. 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Vamos lá, 6h48, agora direto e reta do Gabriel com ela, né? Um prosear com a Débora aí, né? 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
4: Nesta quarta-feira, dia 8 de julho, inicialmente saúdo a você que está me ouvindo, me acompanhando neste momento. Esse momento que aqui temos juntos, em nossa meditação, sempre a partir da palavra de Deus, da nossa Bíblia Sagrada. O lavar recriador. O lavar recriador. Esse é o tema de hoje, baseado em 2 Reis, capítulo 5, versículo 14, que diz: Então Naamã desceu até o rio Jordão e mergulhou 7 vezes, como Eliseu tinha dito, e ficou completamente curado. Estimados amigos, você acredita em milagres? Um milagre inusitado aconteceu com Naamã, comandante do exército da Síria antiga, que sofria de lepra, procurando ajuda em Israel. O profeta Eliseu lhe indicou o tratamento: banhar-se 7 vezes no rio Jordão. Apesar de relutante, de duvidar, Naamã desceu até o rio Jordão e mergulhou 7 vezes, como Eliseu tinha dito, e ficou completamente curado. Não houve nenhum espetáculo, uma oração especial, nem mesmo a presença do profeta. Mas a cura veio, e Naamã louvou a Deus por isso. Deus age, lava e recria. Curas e milagres não precisam ser acompanhados de shows, grandes espetáculos. Deus pode curar as pessoas e agir no silêncio, pois o poder de Deus não depende de fatores humanos. Hoje Deus continua agindo. No entanto, o maior milagre é o perdão dos pecados, o qual recebemos por meio da fé em Jesus Cristo. Esse perdão vem a nós por meio da palavra de Deus, ou por meio do santo batismo. Quando ouvimos a palavra de Deus, ouvimos ao nosso Senhor Jesus e cremos que Ele morreu em nosso lugar, assim recebemos o perdão dos pecados. O mesmo milagre acontece quando alguém recebe o batismo, conforme escreveu o apóstolo Paulo. Ele nos salvou por meio do Espírito Santo, que nos lavou, fazendo com que nascêssemos de novo e dando-nos uma nova vida. Meu amigo, minha amiga, sempre que problemas, dificuldades entrarem em nossa vida e começarmos a duvidar do amor de Deus, devemos lembrar do que escreveu Paulo, o grande pastor, o apóstolo. Ele nos salvou porque teve compaixão de nós e não porque nós tivéssemos feito alguma coisa. Tito, capítulo 3, versículo 5. Louvemos a Deus por isso. Deus, agradeço por me reconectares a ti por meio do santo batismo e da pregação da tua santa palavra. Em nome de Jesus. Amém. O lavar recriador. Como são narrados, contados fatos na nossa Bíblia, a exemplo que nós lembramos hoje, Naamã, comandante de um grande exército, lavou-se 7 vezes nas águas, a mando do profeta Eliseu. e simplesmente foi curado. Sem show, sem espetáculos, Deus realizou um grande milagre. Assim também em nossa vida. Sem câmeras nos filmando, sem espetáculos, sem shows ou orações poderosas, Deus continua fazendo coisas extraordinárias na vida tua e na minha. Que bênção, que privilégio. E o mais extraordinário, Ele lavou os nossos pecados pelo sangue de Jesus. Com este lavar recriador de Deus a todo momento, vamos em frente. Um feliz e abençoado dia. Um grande abraço. Amém.
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4: Capinzal FM, pontualmente 7 horas.
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4: Olá, bom dia. Estamos na quarta-feira, metade da semana, dia 8 do mês de julho de 2026. Nesse momento, vamos atualizando a temperatura aqui no centro da cidade de Capinzal, marcando exatamente 2 graus. Você confere já já a previsão do tempo de Ronaldo Coutinho. E ainda hoje, lideranças de Capinzal e Campos Novos acionam o Ministério Público Federal por omissão, suposta omissão do DENIT na BR-470 após tragédia. Zortea protocola 172 escrituras do programa Reurb e avança na regularização fundiária. Mega Sena acumula e prêmio chega a 45 milhões. Apostas de Santa Catarina faturam quase 30 mil na quina. Mestre Rudimar Dickel passará por novo procedimento nesta quinta, que será decisivo para a sequência do seu tratamento. Vamos falar também sobre a CIRP e a Administração de Ouro, que acompanham andamento dos pleitos do programa Voz Única. Recém-nascido prematuro é transferido do Hospital de Capinzal para UTI neonatal do município de Curitibanos. Vamos falar também sobre a campanha Varal Solidário, promovido pela escola, pela creche Pinguim de Gente, aqui no centro da cidade de Capinzal. Núcleo do Lions Clube de Zortéia empossa hoje nova diretoria e novos membros. Encontro ocorre logo mais à noite. Vamos trazer demais informações também sobre segurança pública. Destaque das últimas horas: suspeito identificado pela Polícia Militar furtou quase R$ 900 em mercadorias de farmácia no centro de Capinzal. Detalhe: ele usava tornozeleira eletrônica. Fato ocorreu na noite de ontem. Já já todos os detalhes dessa informação. Em Campos Novos, motociclista ficou gravemente ferido em colisão no centro da cidade. Essas e outras informações também do mundo esportivo. Tivemos ontem, com sofrimento, mas com determinação e vontade de vencer, a Argentina, em menos de 15 minutos, vira sobre o Egito e está classificado para as quartas de final da competição. Eu sou Jardel Martinaz e apresento essas e outras informações a partir de agora no nosso Jornal 102, produção, Departamento de Jornalismo da Capinzal FM, na direção de Luiz Pedro Escarton.
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4: 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Ronaldo Coutinho do Prado, as informações neste amanhecer gelado com temperaturas

0: até negativas na região. Tudo bem? Bom dia.
1: Bom dia. É, o dia começa gelado na região, mínimas aí entre 0 e 4 negativos, dependendo do local. Muitas áreas de pomar aí com geada forte. E à tarde passa aí dos 15, 17 graus. Amanhã, quinta, a geada é bem menos intensa, mas é bom por segurança monitorar. Talvez algumas áreas de microclima possa ter alguma negativa. Maior parte entre 0 e 4 graus. E à tarde fica mais agradável. Na sexta, alguma chance de chuva pequena pela manhã e mais à tarde, diminui o frio. Não chega a esquentar muito, mas diminui o frio. No sábado, chuva, trovada, período de melhora e temperatura amena. Vai melhorando no domingo e novamente pode ter geada na segunda e terça. Na Climatera, Ronaldo Coutinho.

0: sanfoneiro.
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8: Agora 7 da manhã, com mais 8 minutos, hora oficial do Brasil, neste amanhecer gelado aqui no Baixo Vale do Rio do Peixe. Ainda ontem à noite era possível observar, inclusive recebemos imagens de alguns pontos aqui de Capinzal, com aquela fina camada de gelo sobre veículos estacionados ao relento. E este amanhecer não é diferente, temperaturas girando em torno de 1 até menos 1 aqui na nossa região. Você que talvez nos acompanha no interior, na cidade, pode relatar como é que está a temperatura por aí. Compartilha com a gente, 98815-6435. Já tem resultado da loteria. Tivemos ontem sorteio, inclusive Mega Sena, que acumulou para 45 milhões. Duas apostas de Santa Catarina faturaram quase 30 mil reais. Olha, entre as comemorações do dia de hoje, está o Dia Mundial da Alegria. Pois a alegria nem sempre faz barulho. Às vezes, ela chega em silêncio, em um abraço sincero, num café compartilhado, uma conversa que aquece a nossa alma, ou na coragem de recomeçar mais uma vez. Nesse Dia Mundial da Alegria, vale lembrar que ser alegre não significa viver sem desafios. Significa escolher não permitir que as dificuldades apaguem a capacidade de enxergar a beleza do caminho. A alegria é uma forma de resistência. Ela floresce quando cultivamos gratidão, a esperança, a gentileza conosco ou quem cruza no nosso caminho. Que hoje seja um convite para espalhar sorrisos, celebrar as pequenas conquistas e perceber que, muitas vezes, a felicidade não está no destino, mas na forma como escolhemos viver cada instante. Que a sua alegria possa inspirar hoje outras pessoas, porque ela tem o poder de transformar ambientes, fortalecer corações, iluminar os nossos dias. Então você que está tomando o seu café da manhã, saboreando o seu lanche, o seu pão, o seu café, né, o seu pastel e nos ouvindo, nosso muito obrigado pela audiência e seja um dia da alegria muito especial para você e também para os seus familiares. E o nosso desejo de saúde, sucesso e sabedoria.
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8: Você fez a sua fezinha ontem, já conferiu aí os resultados, os números sorteados e vamos comigo agora conferir essas informações. Aqui na manhã da Capinzal, você que fez a sua fezinha na Mega Sena, olha, não acertou. Não se preocupa que ninguém acertou no Brasil inteiro. E o prêmio acumulou para 45 milhões. Os números foram 2, 10, 11... 25, 51 e 56. Apesar de não haver ganhadores na faixa principal, duas apostas do estado tiveram motivos para celebrar. Bilhetes registrados nas cidades de Araranguá e Lages acertaram 5 dezenas e cada um receberá R$ 29.711,79 pela quina. Ao todo, 61 apostas fizeram 5 números e vão levar a premiação. Já na quadra, 4.012 apostas foram contemplados individualmente com R$ 744. Próximo sorteio ocorre amanhã, prêmio estimado em 45 milhões. Olha, é muito fácil você fazer a sua aposta, vá na internet, lá é bem prático, não precisa sair de casa, você vai apostar rapidinho, vai ter essa oportunidade, quem sabe faturar uma premiação como essa. 45 milhões é do sorteio de amanhã. Destaques aqui da manhã do nosso Jornal 102, resultados das loterias. São 7 horas com mais 11 minutos.
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8: Pessoal da linha Mendes nos acompanhando, obrigado a Rose. Rose Sherman, na linha Mendes, 3 graus, bem geladinho por lá, segundo a Rose. Obrigado, Rose. Equipe da Capinzal, em nome aqui do Jardel Martinazzo, agradecemos a sua audiência de todos os dias. 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Iniciou ontem a preparação do primeiro trecho que será pavimentado na área industrial aqui de Capinzal. Essa obra contempla cerca de 200 metros da rua Moraes de Jesus Borges e atende uma antiga reivindicação dos empresários, melhorando o acesso daquele local. Segundo o presidente do Incotur, que é o Emerson Miller, a conquista é resultado de um trabalho iniciado em 2025, com busca de recursos junto ao governo estadual.
11: Prazer enorme estar aqui anunciando então essa obra que começou hoje. Então a Patrola já está aí fazendo o nosso sonho do asfalto, né? Sonho esse que a gente foi buscar juntamente com o Jairo, com a Thalita, com a Cauana da prefeitura. Fomos no gabinete do seu Silvio Drevic, onde a gente levou um montante de recurso de 1.200 metros de áreas que é o total de rua aqui da área industrial. Então a gente foi lá com o projeto e eu lembro que o seu Silvio ainda falou: pessoal, eu não tenho toda essa verba para disponibilizar para vocês, mas o que eu posso, o máximo que eu consigo disponibilizar para vocês aqui é 400 mil. Então a gente falou: olha, então a gente consegue levar esse recurso lá e consegue começar, pelo menos uma rua a gente consegue fazer. Então isso lá em 2025. E hoje conseguimos completar esse sonho aí e está aí a máquina fazendo a obra. Essa rua é Jesus de Moraes Borges. Né, vai ser feito 200 metros, então. Teve um orçamento aí de 518 mil, onde foi abaixado 85 mil, né? Já ajudou um pouco aí, a gente tem certeza aí que o prefeito está olhando de bons olhos, vamos continuar esse projeto. Haja vista aí, Catalita já falou que tem mais algum recurso já entrando aí pra gente conseguir dar mais pavimentação aqui pra área industrial, que é isso que todos os empresários querem, né? Ter o asfalto aqui na área industrial para ficar melhor a circulação. A gente entende, a gente sabe, a gente vive isso no dia a dia, que caminhões, dias de chuva, né, como agora que está sendo inverno, patinam, atolam, muitas vezes a prefeitura tem que estar vindo tirar. E é nesses pequenos gestos que a gente vê a parceria que tem também da prefeitura valorizando isso. Nessa chuvarada que deu, eu fiz um pedido para a Thalita, que tinha dois tubos entupidos aí na área industrial. Já em 3 dias já falou com o Bortolozzi, ele já veio aí já arrumou, já colocou as grades novas, então é nesse pequeno gesto aí que a gente constrói, grande gesto aí que está sendo hoje o asfalto na área industrial. Essa aqui é mais uma empresa que está vindo se instalar, já estão em obras. A gente tem nos fundos mais outra obra que está em construção também, já estão aí com os pilares levantados. Tudo isso é diante de um trabalho unido que tem bem feito aí a Incotur, né? O time da Incotur. Até aqui eu quero agradecer que a gente vem trabalhando e incentivando as empresas para estarem na área industrial. Você que está nos ouvindo agora, que tem um projeto de indústria e quer vir se instalar em Capinzal, entre em contato conosco, que as indústrias a gente está com belíssimos terrenos ainda disponíveis, né? A gente tem, já foi comercializados mais da metade da área industrial, mas a gente tem diversos terrenos ainda para indústrias, né, que queiram investir em Capinzal.
8: E o município de Sorteia deu mais um importante passo no processo de regularização fundiária urbana. Nesta semana foram protocoladas 172 escrituras de imóveis através da REURB, que é o Programa de Regularização Fundiária Urbana, contemplando moradores do bairro Imigrantes, através de pedidos de REURB, denominados de Imigrantes 2 e Imigrantes Etapa 2. A iniciativa representa um marco para o município e garante mais segurança jurídica a famílias que há muitos anos aguardavam pela legalização dos seus imóveis. A prefeita Rosane Infeld destacou a importância da conquista, ressaltando que a regularização fundiária é uma das prioridades da administração.
12: É um marco na história do município de Sorteia. A gente já entregou no decorrer dos anos aqui no nosso município, no nosso mandato, 126 escrituras. A nossa meta é que o Sorteia fique 100% legalizado, né? Então, todos os terrenos que tiverem aqui que precisem de legalização vão passar pelo REURB, né? Eu quero aqui agradecer a Mônica, que é a nossa diretora de habitação, a Bruna, que é a nossa secretária do social, que trabalha junto, a doutora Patrícia, que é quem faz a parte documental da legalidade, e ao seu Chico também, que é o nosso chefe de departamento, que trabalha bastante aqui com as meninas, que ajudou muito, porque esse bairro que agora está sendo protocolado é um dos bairros que tinha maior dificuldade em áreas de documentos, de legalização, de pode ou não pode, esse está certo, aquele não está, alguns tinham problemas familiares. Então, assim, foi um desafio muito grande e que essa equipe nossa do REURB venceu. Então, hoje é um dia muito, muito especial aqui para o nosso município de Sorteia, na parte da habitação e do REURB.
8: A assessoria jurídica do projeto, representada pela advogada Patrícia Diana Weber, explica que toda a documentação referente a 172 imóveis foram encaminhada ao cartório de registro. A próxima etapa consiste na análise e no registro das áreas para depois serem emitidas as matrículas individuais entregues aos proprietários. De acordo com a advogada, são duas REURB que estão sendo encaminhadas para o registro.
13: Fizemos o protocolo da REURB Imigrantes 2 e REURB Imigrantes Etapa 2, contemplando 172 imóveis de Sorteia. Nós encaminhamos, então, a documentação para o registro de imóveis e aguardamos, então, o registro dessa documentação, desse material, para que possamos, então, posteriormente, entregar as matrículas para esses ocupantes. O bairro Imigrantes, né, ele já faz anos que ele já está consolidado no município de Sorteia. Inúmeros moradores não possuíam a documentação, a escritura, né, do seu imóvel, e agora, por meio então desse procedimento de REURB, eles vão conseguir ter a documentação, vão ter a matrícula em seus nomes. Era um anseio muito grande da comunidade. Já faz algum tempo então que o município vem trabalhando na regularização aqui em Sorteia. Nós fizemos todo o trabalho de coleta de documentação, trabalho topográfico, culminando agora então com a aprovação da REURB Imigrantes 2 e Etapa 2. O município já fez um levantamento de outras áreas que precisam ser regularizadas, já concluindo agora o envio dessas duas REURB que estão sendo protocoladas, que foram protocoladas hoje, nós já vamos dar andamento em outras REURBs já protocoladas e outras áreas que o município também entende prioritárias e que pretende fazer essa regularização.
8: E a Associação Empresarial do Baixo Vale do Rio do Peixe, a CIRP, realizou ontem mais uma reunião com a administração de Ouro para acompanhar o andamento das demandas do programa Voz Única. Participaram desse encontro diretores da entidade, o vice-prefeito René Modra e a secretária de Desenvolvimento Econômico, Turismo e Inovação de Capinzal, Thalita Friso. Durante a reunião foram avaliados pleitos das áreas de desenvolvimento econômico, inovação, infraestrutura, turismo, mobilidade, gestão pública, destinação de resíduos sólidos e os impactos das usinas hidrelétricas. O tesoureiro da CIRP, Jean-Riel Barreta, explicou que o encontro deu sequência às pautas debatidas em novembro do ano passado e permitiu acompanhar o andamento dessas demandas, destacando a importância da integração entre o município para discutir temas comuns.
14: Com a Prefeitura de Ouro, participamos alguns diretores, o René representando a Prefeitura como vice-prefeito, e foi bem importante, mais uma vez, para a gente retomar a pauta da última reunião que aconteceu em novembro e receber essa devolutiva de como estão as ações. A gente falou desde a adaptação das leis de inovação, legislação do modo geral, falamos desde os impactos das usinas e como que a gente também pode auxiliar nesse processo, né? Entendendo a preocupação ali junto da comunidade, com as possíveis enchentes. Falamos relacionado também, por último agora, do turismo, né? O potencial que as cidades de Capinzal e Ouro têm, a importância de elas estarem juntos. Entre outros assuntos, eu acho que o mais importante dessa reunião, de participarem junto aqui com a CIRP, é o quê? O encontro das ideias dos dois municípios. É o espaço para a gente proporcionar para que os municípios conversem e a gente está articulando, ajudando nesse processo, né? Então, a Thalita esteve como diretora, representante do município de Capinzal, também trocam ideias e a gente, como a CIRP, junto com as outras entidades, quer auxiliar nesse processo para desenvolver plano de turismo. Falamos do lixo, inclusive, que é um problema regional, de como que a gente vai trazer soluções e projetos. Então, vamos avançando nessas pautas, dando continuidade a esse projeto muito importante chamado Voz Única.
8: Jean-Riel Barreta explica o cronograma da Voz Única, que terá ainda encontro em Zorteia e encerramento com uma plenária regional.
14: É como que a gente organizou. No primeiro semestre, agora já estamos no início, né, do segundo semestre, no primeiro encontro, ele acontece individualmente com cada um dos municípios. Então foi primeiro Capinzal, agora Ouro, e o próximo encontro, se não me engano, ficou para segunda-feira, de semana que vem, com a Prefeitura de Zorteia. E já no segundo semestre, no final do ano, a gente faz uma reunião com todos juntos, tratando um pouco dessas pautas, tratando de pautas em comum entre eles, proporcionando esse espaço para eles conversarem ainda mais e desenvolver projetos em conjunto.
8: 7h23, lideranças políticas e comunitárias de Capinzal e Campos Novos protocolaram ontem uma apresentação ou uma representação no Ministério Público Federal, solicitando a abertura de um procedimento para apurar suposta omissão da União e do Departamento Nacional de Infraestrutura e Transportes, que é o DENIT, na manutenção e sinalização da BR-470, especialmente no trecho entre a linha encruzilhada e o acesso à BR-282 em Campos Novos, inclusive 470, que nós tivemos nos últimos dias 6 óbitos, 5 deles num único acidente. A iniciativa é dos vereadores Cauê Oliveira, de Capinzal, e Evandro Galiotto, de Campos Novos, além de liderança comunitária João Batista Ramos de Almeida, o Tita. O pedido ganhou ainda mais força após o acidente que nós dissemos há pouco, no dia 1º deste mês, que resultou na morte de 5 moradores aqui de Capinzal. Segundo o Cauê, antes de encaminhar representação ao Ministério Público Federal, as lideranças realizaram uma vistoria no trecho e registraram, por meio de fotografias, as condições da rodovia. O material foi anexado ao documento protocolado.
15: No dia de ontem, então, estive protocolando uma representação no Ministério Público Federal, junto com o vereador Parente Galiotto e o Tita, né, ambos de Campos Novos, falando, né, e denunciando a omissão do DENIT em relação às BRs federais, a 470 e a 282. Né? Essas BRs são BRs importantes, muitos munícipes usam diariamente para se deslocar e hoje elas estão em condições degradantes. Né? Nós tivemos aí caso recente, né, de um veículo de Capinzal com 5 ocupantes, onde tivemos mortos no local, também tivemos aí né? Após isso, mais uma tragédia com mais uma morte, e isso não é de hoje, vem de anos, né, acontecendo. Estivemos no local fotografando, né, para estarmos incluindo nessa própria denúncia. A gente pode verificar vários buracos, né, na rodovia. Temos locais que não existe nem sinalização de solo, né, nem as demarcações, algo que é barato e que é básico, né, então também não existe. Então, agora nós protocolamos essa representação, também estaremos aí no dia de hoje, na audiência pública que vai acontecer em Joaçaba, para entender sobre o processo de concessão eventual dessas rodovias. Estaremos cobrando, né, e verificando os projetos, e teremos segurança realmente, e quando que isso vai acontecer, porque a gente precisa que isso seja feito o quanto antes. No mínimo, né, as sinalizações básicas de via, é importante que seja feita o quanto antes, para evitar essas tragédias, né? E agora é acompanhar essa representação no Ministério Público e cobrar que realmente, né, tenhamos melhorias nesses locais, porque algo tem que ser feito, né? Quantas mortes ainda serão necessárias para que o governo federal faça algo relacionado?
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8: 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Vamos até a capital do país. Paulo Otaran chegando com a informação, destaque da hora: técnicos de Brasil e Estados Unidos tentarão encontro para achar convergências que evitem tarifaço a partir do dia 15. Paulo Otaran.
17: Após encerrados dois dias de discussão sobre tarifas impostas pelos americanos ao Brasil e outros 60 países, o ministro do Desenvolvimento, Indústria e Comércio, Márcio Elias Rosa, reiterou que o Brasil vai manter as tratativas com autoridades norte-americanas para evitar a imposição tributária da gestão Donald Trump. O staff brasileiro, composto por lideranças do setor produtivo, está otimista, disse o ministro.
18: Não sairemos da mesa de negociação em momento algum. E não permitiremos jamais que um tema que não diga respeito à relação comercial, à relação econômica, à boa relação política que o Brasil sempre teve com os Estados Unidos, ela deixe de presidir ou orientar as conversas, né?
17: O Brasil acumulou déficit comercial de US$ 1,5 bilhão com os Estados Unidos no primeiro semestre deste ano, segundo dados oficiais divulgados nesta terça-feira. Entre janeiro e junho, as exportações brasileiras ao mercado americano somaram 17,4 bi de dólar, uma queda de 13% a menos em relação ao mesmo período no ano passado. O especialista em relações internacionais de comércio, José Pimenta, disse que esse resultado negativo pesa bastante e já é sentido.
19: Reflete, sim, o tarifaço que foi colocado ainda em 2025, porque o comércio internacional, ele vai sempre refletir ali um rescaldo de 2, 3, 4 meses por conta dos embarques. De certa forma, isso já aconteceu. Então, sim, a tendência é que, se houver, de fato, a imposição de 25%, a balança comercial bilateral sofre ainda mais e possíveis pontos e aumentos, né, na inflação de determinados produtos aqui.
17: Equipes técnicas dos dois países se reuniram após o encerramento das atividades de dois dias em Washington e ficou em aberto a possibilidade de uma nova audiência. Dessa vez, ela seria diretamente com o representante de comércio dos Estados Unidos, Jameson Greer, antes de os americanos decidirem sobre novas tarifas contra o Brasil na próxima semana. De Brasília, Paulo Otaran.
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8: 7h32, já já tem entrevista especial aqui no nosso jornal. Vamos falar sobre a Pastoral da Sobriedade, aqui da paróquia São Paulo Apóstolo. 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Já já tem informações esportivas. Olha, os hermanos argentinos ontem surpreenderam o mundo mais uma vez. Em menos de 15 minutos fizeram 3 gols e garantiram classificação para as quartas de final da Copa do Mundo. Para quem achava que seria eliminada ontem a Argentina, pois é, superação, determinação foi o que mostrou os hermanos argentinos, para a infelicidade de muita gente, muitos torcedores brasileiros que estavam secando ontem os hermanos argentinos. Bom, um recém-nascido prematuro, morador do bairro Parque Jardim Ouro, foi transferido ontem à noite do Hospital Nossa Senhora das Dores para a UTI neonatal do Hospital Hélio Anjos Ortiz, em Curitibanos. Essa transferência foi às 20 horas e 20 pela equipe do SAMU. A equipe do SAMU que fez a transferência. O bebê é o menino, de iniciais RN, nasceu com 31 semanas de gestação, filho de uma jovem de 18 anos, também moradora de Ouro. Ele precisou ser encaminhado para atendimento especializado em razão da prematuridade. Durante o transporte, o recém-nascido ficou entubado e sob ventilação mecânica, sendo levado à unidade de referência para dar sequência ao tratamento. Segundo informações, a mãe está bem. E atualizando o estado clínico do motociclista de Capinzal que ficou gravemente ferido em acidente registrado em frente à empresa DRF no último dia 29. Conversamos ontem com Rudimar Dickel, mestre Rudimar. Ele atualizou o estado clínico, está internado ainda no Hospital de Joaçaba, vai ser submetido a um novo procedimento nessa quinta-feira, considerado decisivo para a sequência do tratamento. Dickel está hospitalizado desde o acidente com uma motocicleta e um carro ocorrido em frente à BRF. O impacto foi muito forte, sofreu uma grave lesão no pé direito, com fratura exposta, comprometimento da musculatura e necrose. Durante o procedimento, os médicos vão retirar, nessa quinta-feira, o tecido necrosado e vão avaliar a viabilidade da musculatura. Se houver condição de recuperação, será aplicada uma película especial para estimular a regeneração dos tecidos. Caso contrário, se houver risco elevado de infecção, poderá ser necessária a amputação do pé. Estamos aqui na torcida pelo Rudimar Dickel, assim como todos os amigos conhecidos aqui da região. Lions Clube de Isortéia, o núcleo de, aliás, Lacerdópolis, perdão. Lions Clube de Lacerdópolis, o seu núcleo, promove hoje à noite a cerimônia de posse dos novos associados e a transmissão de cargo da diretoria para o ano leonístico 2026-2027. Será às 7h30 da noite no Centro Comunitário. Na ocasião, a atual presidente, a Mariana Parisotto Regalim, estará encerrando seu mandato e assumirá a presidência a Sabrina Trevisan, que assume a condução do clube para o novo ano leonístico. Nós estaremos acompanhando e mais detalhes traremos na programação amanhã aqui da Capinzal FM. 7h36, voltamos já com entrevista especial falando sobre a pastoral da sobriedade.
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8: É o nosso Jornal 102, 7 da manhã com mais 40 minutos, sempre trazendo convidados especiais para falar de assuntos importantes. E hoje nosso tema é sobriedade, a pastoral da sobriedade, que desenvolve um trabalho muito importante e cada dia que passa aí, né, com certeza buscando novos agentes. Tanto é que um dos mais recentes está com a gente por aqui, que é o Ayrton da Costa. Mas também temos o Leandro Machado, que já é mais, um pouco mais experiente. Tanto é que faz parte, né, Leandro? Faz parte aí como secretário da região da Diocese de Joaçaba. E vamos abordar um pouco mais sobre essa temática, que é através da pastoral, até eu falava agora há pouco, é através desse trabalho que vocês desenvolvem. Vocês acabam salvando muitas famílias, né? Muitas vidas, enfim. Leandro, seja bem-vindo aqui aos microfones da Capinzal. Como é que você está? Tudo bem? Bom dia.
25: Bom dia, Jardel. Bom dia aos ouvintes da Rádio Capinzal.
8: Você está há quanto tempo já na pastoral?
25: Já estou desde o ano de 2020. Ela iniciou em Capinzal em 2019. Uhum. Em agosto de 2019 ela iniciou.
8: Certo.
25: E eu estou desde fevereiro de 2020 na pastoral.
8: Já tem uma jornada bem interessante, uma experiência bem bacana das ações, dos encontros. Entende muito bem do que é a pastoral. E o que, que seria a pastoral, em resumo?
25: Bom, vamos lá. A pastoral, muitas vezes a gente, ouvindo a palavra, o nome dela, pastoral da sobriedade, a gente pensa logo em drogas, álcool e vícios pesados. Mas pastoral da sobriedade abrange tudo quanto é tipo de vício. Então, tudo aquilo que nos tira a paz, digamos assim, o celular, vício em jogos, vícios em computador, no trabalho, cigarro, tudo aquilo que nos tira as paz, que a gente não consegue ficar sem. Ah, vamos, também podemos dizer, ah, se eu ficar sem o meu chimarrãozinho todo dia de manhã cedo, eu passo mal, que a gente cria aquilo na mente. Isso uhum. também é um vício. Então, tudo aquilo que tira a nossa paz, que a gente diz assim, se eu ficar sem, eu fico mal, isso é um vício.
8: Olha que interessante essa do chimarrão, nunca tinha pensado nisso, né? Conheço muitas pessoas que não podem ficar sem tomar o chimarrão, é sagrado, se ficar sem tomar parece que o dia estraga, né? Então, quer dizer, é um vício e também encaixa nesse trabalho que vocês desenvolvem.
25: Também encaixa nesse trabalho. Então, tudo aquilo que a gente pensa que tira a nossa paz, que a gente colocar na cabeça, ah, isso, se eu ficar sem hoje, nesse momento, eu não vou passar o dia bem. Isso é um vício.
8: Olha que interessante. Ayrton, seja bem-vindo aqui a Capinzal FM e você que está a cada dia que passa aí conhecendo um pouco mais o trabalho que é desenvolvido. Essa do chimarrão me chamou a atenção, viu? Tudo bem? Bom dia.
0: Bom dia, bom dia. É, do chimarrão, além de tudo, ainda muitos dizem que causa dor de cabeça se não tomar, né?
8: Pois é, verdade. Não consegue se concentrar, enfim, né?
0: Bom, eu já estou na pastoral já há algum ano, né?
8: Uhum.
0: E foi a convite de um amigo meu que era integrante ali. E quando a primeira vez que eu fui, eu vi que a minha profissão, né, como policial militar, eu teria muito a ajudar naquela pastoral, somar naquela pastoral.
8: Sim.
0: Pelas minhas vivências, pelo meu dia a dia no trabalho, pelo que eu já vivi, né, nessa minha vida. E lá eu encontrei realmente pessoas que eu já tinha mantido assim, um contato através das ocorrências e saber que o cara tá lá, que a pessoa tá lá procurando, né?
8: Sim.
0: E pra pessoa ir lá, ela tem que. Ela luta muito com ela mesma. Pra ela poder ir lá.
8: Aceitação.
0: Aceitar, acho que... exatamente. Que nem até eu marquei aqui, né? Que há diversos motivos que podem impedir uma pessoa de procurar a pastoral. Né? A negação do problema. Você achar que não, esse problema não é comigo. Eu não tenho esse problema, uhum. né? A vergonha e o medo do julgamento. Ah, eu vou lá na pastoral, as pessoas vão ver eu sair de lá, vão pensar o que de mim? Achando que lá é somente para viciados e drogados. Não, lá não é para isso. Lá é para todas as pessoas que procuram ajuda, que querem ser ajudado e querem ajudar também.
8: Sim.
0: Porque lá, por exemplo, eu não sou um viciado, mas eu tô lá para ajudar. Entende? O preconceito, né, do que as pessoas vão pensar dela, né? O medo da mudança. E se eu conseguir, como é que eu vou me deparar depois, né? Porque tem pessoas que às vezes tá tão noiado assim com as coisas que ela acha que se ela voltar o que era ela antes, ela não vai ser a mesma pessoa. Ela vai continuar sendo aquela pessoa e ela vai perder aqueles amigos que são os amigos, entre aspas, legais. Mas não são legais para ela, né? Então existem vários, né? A baixa autoestima, a influência de familiares e os amigos, né? O que às vezes o preconceito disso, né? O medo de expor a sua vida pessoal. Porque lá a gente fala da vida da gente. A gente tem um momento que a gente se expressa, que a gente... quer falar do que a gente está sofrendo. E tem aquelas pessoas que estão ali para ouvir e tem aquelas pessoas que estão ali para falar. Então, sempre há uma troca, né, mútua entre conversas e diálogos e depoimentos ali.
8: Cada um tem a sua realidade, mas às vezes é uma realidade parecida com a outra,
0: exato,
8: né?
0: Exato, exato. Às vezes a pessoa está contando uma história que aconteceu na vida dela e a outra está se espelhando naquilo ali.
8: Uhum.
0: Cara, isso aí aconteceu comigo
8: também. Que às vezes está começando naquela história, né?
0: Exato.
8: Que pode ser evitada.
0: Exato. Ou aquele lá já está, por exemplo, o Leandro que está há tanto tempo ali, não estou dizendo que o Leandro é uma pessoa, mas de repente aquela pessoa que está começando agora, está contando a sua história, e o Leandro, eu comecei assim.
8: Uhum, exato.
0: E acontece muito.
8: É uma forma de você cortar esse caminho.
0: Exato.
8: De você evitar muito. Que esse caminho siga em frente.
0: E a partir do momento que você se espelha com aquela pessoa que ela está começando agora e você começa a dizer para ela, ó, hoje eu tô livre, hoje eu tô aqui porque eu tô livre.
8: E o que foi preciso para isso, né?
0: E o que você tá querendo agora, eu já quis. E eu consegui e eu tô aqui hoje. É isso. Sim. Que é importante, sabe? Uhum. Essas palavras de ajuda, de autoestima, de você levantar a pessoa e mostrar que ela é uma pessoa amada, que tem pessoas que tem nesse mundo para ajudar ela.
8: E existem pessoas de várias idades, desde jovens a pessoas mais experientes de vida, né, Ayrton?
0: Tem pessoas de idade já, vovós e vovôs e pais e filhos, tem de todos, desde de 19 até seus 50, 60 anos. Sim. São pessoas que estão ali procurando e sempre tentando se renovar espiritualmente com nós ali, né?
8: Certo. Bom, você, tanto você quanto o próprio Leandro, são agentes, né? Agentes. Qual que é o papel do agente nesse contexto geral, Leandro? Explica um pouco mais, você que já está aí há um tempo, e até mesmo teu trabalho como secretário na região da Diocese de Joaçaba. Como é que é?
25: Então, Jardel, o papel de agente, ele baseia-se em ouvir, saber ouvir as pessoas. Tudo aquilo que é falado lá dentro, fica lá dentro. Então, a gente... o que mais estima lá dentro é o sigilo. Então, tudo que as pessoas... Porque você, muitas vezes, não tem no teu lar, na tua família, você não consegue expressar, colocar para fora aquilo que está te incomodando, está te atrapalhando. Então, muitas vezes, tem conflitos de casais, tem problemas com jogos, problemas com diversos tipos de vícios. Então, as pessoas vão buscar essa ajuda. Nós não somos psicólogos, não somos formados, somos pessoas normais, igual a todo mundo. A pastoral baseia-se em ouvir as pessoas e auxiliar. Quando há necessidade de algum tratamento diferenciado que precisa de psicólogo, de ajuda de psicólogo, sim, a gente damos encaminhamento, ajudamos, encaminhamos junto ao CAPS, principalmente. A Mariana também é um agente da Pastoral da Sobriedade.
8: A Mariana fica que coordena o CAPS aqui de Capinzão.
25: Sim,
8: uhum.
25: Nos auxilia muito. Então... A gente tem os caminhos. Na maioria das vezes, quase sempre, o problema da pessoa se soluciona lá dentro. Porque muitas vezes, eu ouvindo o problema do meu irmão, eu sei que eu posso conviver com o meu e melhorar, mudar a minha vida. Então, isso acontece quase que sempre e é natural. As pessoas conseguirem conviver com o problema delas e sair daquele vício.
8: Agora, a questão dos encontros, como é que ocorre? É mensalmente, semanalmente? Como é que funciona, Leandro?
25: Os encontros, eles acontecem todas as segundas-feiras, às 19h30, na Escola da Fé. Cai a chuva, cai a pedra, cai a canivete, seja Natal, seja Ano Novo, seja Páscoa, o que for, todas as segundas-feiras, nós estaremos sempre ali, às 19h30, fazendo nossos encontros. Por exemplo... Quando teve a pandemia, a nossa pastoral, como não podia ter encontro presencial, ela foi a única que trabalhou online, mas ela manteve os encontros, ela não parou durante a pandemia.
8: E aí, Ayrton, é importante quando a pessoa começar, ela dá sequência, e às vezes a pessoa vai lá no encontro, talvez naquele momento ainda não se identificou com aquilo, talvez um próximo encontro ela vai se identificando, né?
0: Acontece, e isso também tem muito a ver com o trabalho dos agentes. Sim. Né? Em saber que, por exemplo, se eu convido uma pessoa para ir lá e ela vai, e no segundo dia ela vai, no terceiro, quando ela não vai, eu já, no quarto, eu já ligo para ela, e aí, cara, vamos lá, gostou, não gostou? É sempre bom o agente, nós agentes, temos esse trabalho de acompanhar também, não somente nos encontros, em ligar para a pessoa, mandar uma mensagem pelo WhatsApp, hoje é tão fácil você... Sim. Se comunicar, né? E lembrar dela para saber o que ela achou, o que ela está precisando, né? Porque assim, a gente tem que entender que a Pastoral da Sobriedade ali, ela é um espaço de acolhimento, de escuta, né? De esperança, de você manter a esperança da pessoa de que ela vai se livrar daquele vício. Entende? Então, às vezes a pessoa fica pensando, eu não vou lá, o que é aquilo lá? Ah, lá só vai drogado. Não, não é isso. Ali é um espaço de acolhimento, escuta e esperança, onde ninguém é julgado, né? O objetivo é ajudar a pessoa e a sua família a recuperar a dignidade, a paz e a qualidade de vida por meio da fé. e da convivência fraterna e a vivência dos 12 passos, que é o que a gente segue lá dentro do nossa pastoral, que os 12 passos também é uma coisa muito importante, que o Leandro pode explicar melhor do que eu sobre esses 12 passos.
8: Como é que funciona? Quais são os 12 passos, Leandro?
25: A pastoral, ela tem nós trabalhamos com um livro, que é o Programa de Vida Nova. Ele é nacional. Então, ele segue esses 12 passos. São 5 ciclos de 12 passos. Onde a pessoa começa lá no admitir, onde a gente admite os nossos problemas, e termina lá no festejar, que é o 12º passo, onde a gente elimina os nossos problemas, os nossos vícios. Normalmente acontece da gente passar mais que um ciclo, 2, 3 ciclos, às vezes até mais, para nós conseguirmos viver com esse problema e erradicá-los na nossa vida. Uhum. Então, são 60 passos diferentes num livro, né? Isso é vivenciado durante um ano, às vezes passa um pouquinho, e toda semana ele é um passo diferente, e ele é nacional. Por exemplo, se eu, a semana que vem, querer ir lá em Concórdia, ele vai estar vivenciando o passo da semana que vem lá em Concórdia, que seria o mesmo que estaria vivenciando aqui. Ele é nacional. Então, toda semana ele muda o passo. Por exemplo, se nós não fizermos o passo dessa semana, nessa semana, a semana que vem nós vamos fazer o outro, e esse já passou. Então, nacionalmente, ele sempre vivencia o mesmo passo em todos os locais onde tem a pastoral da sobriedade. Até tivemos agora em Joinville, dia 18, 19, 20 e 21, tivemos uma formação de abastecimento da pastoral, onde levamos 15 agentes para lá. Agora, semana passada, nós tivemos uma formação para novos agentes em Jaborá, onde já está tudo certinho, já está no nacional, tudo legalizado, tudo certo, vai abrir a pastoral já a partir desse mês que vem. E na nossa diocese hoje nós temos Capinzal, Jaborá e Concórdia, a pastoral da sobriedade. Então, Ayrton me abriu aqui assim para mim passar quais são os 12 passos. Então, vamos lá. O primeiro é admitir.
8: Admitir.
25: Admitir os nossos vícios, nossas dependências. Confiar em Deus. O terceiro, entregar, porque a gente precisa entregar os nossos vícios, nossos problemas. Pois precisamos nos arrepender deles, né? Confessar a Deus, que é o quinto. O sexto é renascer, porque você tem que renascer com uma criatura nova, um ser humano novo, né? Após temos o sétimo, reparar, porque a gente precisa, muitas vezes a gente machuca, magoa, ofende o nosso irmão, então a gente precisa reparar. Uma situação, a gente também não atende apenas os dependentes, e sim os codependentes, que são os familiares também.
8: A família que é envolvida.
25: A família, né? Que é envolvida também. A gente professa a nossa fé, que é o nosso oitavo passo. Orar e vigiar é o nosso nono passo, porque a gente precisa de oração e precisa vigiar para a gente não cair na tentação novamente.
8: Exato. Às vezes porque a pessoa é fica anos, né? Anos e anos ali, anos. E do nada, momento de tentação, acaba caindo tudo, né? Por água abaixo, né?
25: Por exemplo, até colocar aqui, nós temos um nosso irmão, que o Walter Meia está aqui dando entrevista também, nos auxiliando, que é o seu Tranquilo da Lavecchia.
8: Ah, Tranquilo, grande amigo.
25: Seu Tranquilo da Lavecchia, são 28 anos de sobriedade.
8: Interessante, é um exemplo.
25: Do álcool, é um exemplo, e sempre ele diz: tô sóbrio só por hoje.
8: Amanhã é outro dia.
25: Amanhã é outro dia. É. Então, ele sempre tem que se reinventar diariamente.
8: E está aí um dos passos, né?
25: Aí um dos passos. Uhum. Após o servir, é servir a Deus por tudo aquilo que ele nos faz, né? Celebrar a vitória e festejar a vitória, que seria o nosso 12º passo.
8: Interessante isso. Muito interessante mesmo. Eu fico cada vez mais impressionado aí com a dedicação das pessoas que conseguem vencer, né, cada dia. Como vocês pontuaram, cada dia é um desafio. E a pessoa, primeiro de tudo, parte dela, né, Ayrton? Não adianta querer, a família tem que ajudar. Beleza, a família é importante, mas não, a família não vai obrigar a pessoa a ir lá participar de um encontro como o de vocês, né?
0: Exato. E assim, o nosso servir ali é totalmente, digamos, voluntário.
8: Sim.
0: Né? A gente vai ali para realmente ver a pessoa passo a passo se dando bem, voltando a ser aquela pessoa que ela era, você tentando livrar ela desses vícios, sabe? Isso é muito gratificante para quem está ali e tentando ajudar outra pessoa. Isso é muito bom.
8: Então, quem quiser conhecer um pouco mais do trabalho de vocês, vamos ressaltar as datas, né, os dias da semana que vocês fazem esses encontros. Vai lá, talvez, se gostar, vai continuar, porque realmente vale a pena, né, Leandro?
25: Então, nossos encontros, como eu disse antes, são todas as segundas-feiras. Sempre às segundas-feiras, às 19h30, na Escola da Fé. Nós sempre estaremos lá, como eu disse, seja feriado, seja Natal, seja Ano Novo, chova ou faça sol, nós estamos ali todas as segundas-feiras.
8: Obrigado pela sua presença aqui, os microfones da Capinzal sempre abertos. Vamos contar que aqueles que estão participando continuem e aqueles que ainda não foram tocados, que possam ser tocados agora, pensar na sua vida, que é o mais precioso, e eu tenho certeza na sua família também. Claro. Obrigado, Leandro.
25: Jardel, muito obrigado, Jardel.
8: Ok.
0: Só claro, lembrando que
8: fique à vontade,
0: o primeiro passo para a sobriedade não é deixar o vício.
8: Sim.
0: Mas sim vencer o medo e pedir ajuda. Então,
8: E tem pessoas que têm medo, né?
0: Tem pessoas que têm medo. E nós estamos ali para ajudar.
8: Exatamente. Obrigado, viu, Ayrton, pela presença também. Pois não, as suas considerações, Leandro.
25: E também quero lembrar o nosso lema da Pastoral da Sobriedade.
8: Uhum.
25: Que ele diz assim: me ame quando eu menos mereço, porque é quando eu mais preciso.
8: Então, repita, por gentileza. Me ame.
25: Me ame quando eu menos mereço, porque é quando eu mais preciso.
8: Interessante. Obrigado, meus amigos, pela presença. Tá bom, Ayrton?
0: Valeu, obrigado.
8: Sempre à disposição aqui, o Ayrton, também o Leandro, fazem parte da Pastoral da Sobriedade, da Paróquia São Paulo Apóstolo. Agora são 7h com mais 56 minutos.
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8: E os hermanos mostraram que superação, determinação leva ao resultado. E o resultado foi surpreendente, hein? Em menos de 15 minutos, a Argentina virou e está nas quartas de final. Jorge Luiz Soldi, onde vai essa Argentina? Bom dia, Jorginho.
7: Muito bom dia a você, muito bom dia aos nossos ouvintes. E a Argentina buscou uma virada épica e segue viva na Copa do Mundo. Depois de ver o Egito abrir 2-0 e desperdiçar um pênalti com Lionel Messi, ainda no primeiro tempo, a seleção de Scaloni reagiu nos minutos finais e venceu por 3-2 em Atlanta e avançou às quartas de final. Romero, Messi e Enzo Fernandes comandaram a classificação argentina na tarde de ontem. Uma vitória, então, épica ontem, diante de um adversário que chegou a abrir 2-0 e tinha tudo para ficar com a classificação. E ainda ontem a Suíça foi a última seleção classificada às quartas de final da Copa do Mundo. No jogo da tarde de ontem, os suíços eliminaram a Colômbia nos pênaltis por 4-3 após empate sem gols em Vancouver, no Canadá. Com o resultado, a Suíça avança às quartas de final e terá como adversária a Argentina. Com as oitavas de final encerradas ontem, o calendário das quartas de final marca o início dos confrontos já para amanhã. O primeiro semifinalista sairá do jogo entre Marrocos e França, que jogam às 17 horas. Para sexta-feira, Espanha e Bélgica jogam às 16 horas. E no sábado nós teremos dois jogos, um às 18 horas, Noruega e Inglaterra, e às 22 horas, Suíça e Argentina. E eliminada diante da Noruega, a seleção brasileira se despede do Mundial com a pior campanha em 60 anos. Com a definição dos últimos classificados às quartas de final ontem, o Brasil encerra então a Copa do Mundo oficialmente na 11ª posição. O resultado é o pior desde 66, quando a seleção também terminou a Copa na 11ª colocação geral. São essas as informações dessa manhã, Jardim.

0: não havia hemorragias aparentes, foi encaminhada ao hospital. Condutora do Fiat Argo, 45 anos, não se feriu. Foi uma CB 250 Twister e um Fiat Argo envolvidos nesse acidente. A nível local, a farmácia localizada no calçadão, no centro aqui de Capinzal, foi alvo de furto ontem à noite, 19h30. Ocorrência que mobilizou a Polícia Militar. O prejuízo estimado pelo estabelecimento de quase R$ 900, R$ 898,79. No momento do crime, duas atendentes de 20 e 42 anos trabalhavam na farmácia. Nós apuramos in loco, estivemos no local. O homem entrou no estabelecimento se passando por um cliente e durante o atendimento demonstrou interesse em alguns produtos, fez propostas sobre, né, e perguntas sobre as mercadorias, chegou a questionar se seria possível fazer o pagamento parcelado no cartão, no crédito. Enquanto era atendido, ele ficou próximo à porta de saída. Em certo momento, pegou os produtos e saiu correndo em direção à rua, à Praça Central. Uma das funcionárias tentou persegui-lo, mas ele fugiu em alta velocidade, chegou a quase esbarrar numa mulher que estava ali próximo a um banco da praça. Segundo atendentes, o autor agiu com cara limpa, usava casaco escuro, boné e roupas escuras. Elas relataram que chegaram a desconfiar do homem, mas não imaginavam que ele poderia cometer o crime. Foram levados dois frascos de perfume, um deles da Lacoste, no valor de R$ 649,00, e outro perfume de R$ 159,90, um pacote de fraldas com 56 unidades, no valor de R$ 69,90, e mais um gloss, detalhe, um gloss labial, totalizando R$ 898,79. A ação foi registrada pelas câmeras de vídeo monitoramento, com base nessas imagens e as características observadas, a polícia identificou o suspeito como indivíduo já conhecido no meio policial pela prática de crimes patrimoniais e o detalhe, utilizava tornozeleira eletrônica. Após o registro da ocorrência, foram feitas rondas, mas o investigado, né, o suspeito não foi encontrado. O caso será apurado pelas autoridades. As imagens das câmeras devem auxiliar na responsabilização desse crime. Então, destaque de ontem, furto em farmácia no calçadão aqui no centro de Capinzal. 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
0: 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Temos apenas a quantidade total de atendimentos do hospital, foram 144, não foram detalhados aqui as informações por município, mas uma quantidade expressiva para a terça-feira, 13 pessoas internaram, são 39 no total, duas estão isoladas, olha só a quantidade de nascimentos, tivemos seis nascimentos nas últimas 24 horas. Desejamos saúde, sucesso e sabedoria.
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0: E assim estamos concluindo mais uma edição do nosso Jornal 102, produção, Departamento de Jornalismo da Capinzal FM, sempre na direção de Luiz Pedro Escarton, agradecendo mais uma vez a sua grande audiência. Lembrando que o CEMEI, Pinguinho de Gente, está realizando o projeto Varal Solidário, iniciativa que busca auxiliar famílias em situação de vulnerabilidade através da doação de roupas e calçados. A partir das 8 da manhã, fica até o final do dia, algumas roupas e calçados expostos na frente da creche do CEMEI, na rua José Vicari. Quem precisa pode fazer a retirada, quem quiser ajudar pode fazer a sua doação, ajude quem precisa.

0: precisa, o pouco que você tem ajuda muito quem está precisando. Obrigado pela audiência, uma ótima manhã e até logo mais no Jornal do Meio-Dia.
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7: 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São 8h08. Ótima quarta-feira para você ligado na ZYR 989, canal 272 102.3.
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10: Preste bastante atenção. A gente aprendeu a fugir. Fugir de conversa, fugir de confronto, fugir de verdade. É mais fácil dar gelo do que dizer você me machucou. É mais fácil sumir do que dizer eu não quero mais. É mais fácil postar indireta do que olhar no olho e resolver. E por isso estamos todos doentes emocionalmente. Cheios de relações rasas, de amizades pela metade, de amores que nunca começam porque ninguém tem coragem de dizer o que sente. A gente prefere inventar uma desculpa, inventar um bloqueio, inventar uma distância, do que ter 5 minutos de honestidade. Quantas amizades acabaram, não porque faltou amor, mas porque faltou conversa, hein? Quantos relacionamentos morreram não porque acabou o sentimento, mas porque ninguém falou o que estava incomodando quando ainda era pequeno. A gente deixa virar bola de neve, deixa virar mágoa, deixa virar rancor e depois diz que foi do nada. Nunca é do nada. A geração de hoje quer tudo rápido, menos resolver. Quer terapia, mas não quer ter a conversa que a terapia manda ter. Quer paz, mas não quer o desconforto que gera a paz. Quer ser entendido, mas não tem coragem de se explicar. E assim vai acumulando gente mal resolvida dentro de si. Você guarda o que te machuca e acha que vai passar sozinho. Não, não vai. O que você não fala, o seu corpo fala. Vira insônia, vira ansiedade, vira nó na garganta, vira choro preso. Vira aquela sensação de estar sempre pesado, mesmo sem motivo aparente. Porque tem motivo, só que você os enterrou. Ter conversas difíceis às vezes é necessário para evitar uma vida difícil. O que você diz cura, o que você guarda adoece. Guardar o eu gostei, guardar o isso me feriu, guardar o eu esperava mais de você, guardar o ainda eu te amo. A gente guarda como se fosse forte, mas na verdade está se envenenando aos poucos. Pense nisso e tenha uma maravilhosa manhã.

0: 102.3, uma rádio feita para você há 46 anos, tem que sorrir ao que diz a mensagem, o que diz a canção de Jorge Mateus, abrindo a hora 2, a hora 1 da manhã, 102, e você tem um dia feliz e abençoado, lembrando que a mensagem da manhã 102 tem a parceria com a Império Flores e Presentes. 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Bora, meu povo, que o seu dia seja abençoado com muita fé, com muita esperança e com boas notícias. É quarta-feira, 8 de julho, metade da 26ª semana do ano. Hoje é o Dia Mundial da Alergia, Dia do Panificador. Hoje também é o Dia Nacional da Ciência e do Pesquisador. Lua Minguante, inverno brasileiro, os católicos celebram São Quiliano. São 8h16, marque a hora, hein? Mauro Ribeiro é quem comanda a mesa de som, na recepção a Fernanda Alves Duarte, a direção de Luiz Pedro Escarton, e até 15 para o meio-dia com você, Marlo Matiello, comunicando para uma região de audiência. Antes de tudo, a fé e depois de tudo, a gratidão. 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Muito obrigado pela parceria, tamo junto, gente. 8h17, um grande abraço para você.
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0: 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Bora, gente, 8:24, hora de utilidade pública. A Fernanda está ao meu lado para trazer a Bolsa de Empregos. Bom dia, Fernanda.
6: Bom dia, Marco. Bom dia, ouvintes da Capinzal FM.
0: Lembrando que essa é uma informação para a Renova Gestão e Desenvolvimento Humano. Inicialmente, as vagas do Cine.
6: Duas vagas de ajudante de produção, uma vaga para auxiliar de loja, duas vagas de marceneiro e auxiliar, cinco vagas de armazenista, uma vaga de técnico de segurança do trabalho, duas vagas de orientador de estacionamento, duas vagas de auxiliar de produção em fábrica de pellet, 30 vagas para a empresa Ecofrigo, 50 vagas para a empresa BRF, 30 vagas para a empresa Aurora.
0: Uhum. Vaga de destaque da Renova para hoje...
6: Consultor ou consultora de venda externa. Se você gosta de vendas e de ter autonomia no trabalho, esta vaga oferece isso. Vai atuar com visitas às cidades da região e busca de novos clientes. É necessário ter meio de deslocamento próprio. O horário é de segunda a sábado. A remuneração é de R$3.000, ajuda de custo mais comissões.
0: E o que nós temos a oferecer hoje, Fernanda?
6: Vaga para cuidar de 200 metros de aviário em Lacerdópolis. Vaga para casal com experiência para trabalhar em leitaria, motorista de caminhão, vagas para líder de equipe para a empresa GM Serviços, vaga para operador de bobcat, a empresa Idol Calçados está com vagas abertas, gerente comercial para a empresa ProSul Proteção Vincular, operador de produção para Copérdia, auxiliar de produção, a empresa JM Teixeira está com vaga para repositor intermitente para Capinzal. A empresa Via Pave está com vagas abertas para pedreiro e servente de pedreiro. A empresa Vitale Riquete Construções e Empreendimentos também está com vagas abertas para pedreiro com experiência. E vagas abertas para o econômico atacadão, como fiscal de loja, operador de caixa, repositor, estoquista e atendente de padaria. Vaga para auxiliar de marceneiro, soldador MIG, vaga para quatro pintores. Então, tem muitas vagas, né, Marlon?
0: Todas elas sempre atualizadas no site da Capinzal. Você também pode chamar a Fernanda pelo 3555-1333. Ela vai te explicar os dados que ela tem em mãos, né? Fernanda, muito obrigado. Uma excelente quarta-feira para ti, tá?
6: Para você e para todos os ouvintes também.
0: Muito obrigado. 8:26 agora.
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0: 8 horas 29 minutos. Bom dia, cidade. Bom dia, interior. Que bom tê-los por aqui. Uma manhã fria, mas com muito calor humano sendo levado até você através das ondas da 102.3. Aliás, tem frio para todos os gostos, né? Tem aplicativo marcando 0 grau, tem aplicativo marcando 2. A estação do Ouro marca 5.4 positivo. Em São Joaquim está 4.1 negativo. Já esteve 5.9 em Bom Jardim da Serra. Agora pela manhã foi a menor temperatura de Santa Catarina. Enfim, mais um amanhecer frio. Que você tenha um dia muito especial sempre na sintonia da 102.3. 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Participe com a gente. 8 horas com mais 30 minutos.

0: Eu amo a Capinzão FM, Luan Santana, te esperando. Tô aguardando a sua participação pelo 988156435. Vai interagindo, hein? Bom dia pra dona Adélia Brandini. Mensagem maravilhosa, superou muito mais a música, fechou muito obrigado. Dona Adélia, muito obrigado pela sua audiência. Agradecer a dona Vitória Barreto, o seu Chicão e toda a família no Lindenberg, a Salete Brawl, linda mensagem, obrigado Salete pela sua participação. Se gostou da música, se gostou da mensagem da Manhã 102, daqui a pouquinho o Douglas vai estar enviando nos grupos, né? Já vai estar disponível também nas redes sociais da Capinzal. Quem mandou o feedback pra gente foi a dona Santina Casara. Que boa mensagem, verdadeira, muito bom, Marlo, valeu, grande abraço e obrigado pela sua participação. Gostou da mensagem? Comenta, compartilhe e você vai interagindo também através das nossas redes sociais, tornando a nossa manhã cada vez mais especial. Bom dia, daqui a pouco nós teremos a presença aqui do Dr. Tiago, trazendo as informações da Oral Unique para você. Participa com a gente, quero agradecer a Eliane Oque Savaris, que mandou seu bom dia também para dona Eva Beloto, seu Hernani, a Leda Mara Pogeri, agradecer também de coração a participação da dona Neide Basso. Dona Neide, bom dia, a Tatiane e toda a família no Distrito Santa Lúcia, a Naldina Monteiro, enfim, agradecer a todos, a Marta da Luz, a todos que estão falando, participando e deixando o seu recado logo cedo aqui na manhã da 102.3.
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0: Os familiares comunicam com pesar o falecimento de Josefa Machado Fracasso, ocorrido ontem. O corpo está sendo velado na capela mortuária da funerária Gasser de Capinzal. A celebração de despedida será hoje às 10 horas, no mesmo local, seguindo logo após para o sepultamento no cemitério municipal de Capinzal. Comunicamos com pesar o falecimento de Josefa Machado Fracasso. Serviços fúnebres a cargo das funerárias Gasser e Navegantes. A família lutou das condolências da Capinzal FM.
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0: Um homem de 47 anos foi preso na noite de ontem em Jaborá por violência psicológica contra a companheira de 27. Segundo a Polícia Militar, ele chegou em casa embriagado, fez ofensas e humilhações, situação que, conforme a vítima, é recorrente e causa forte abalo psicológico. Durante o atendimento, os policiais presenciaram novas ofensas. O homem recebeu voz de prisão e foi encaminhado para a delegacia de polícia para os procedimentos legais. As informações no portal Capinzal fm.com.br.
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0: Bora, gente, 8 horas 39 minutos. Bom dia para Clarice Aparecida Borges Vieira, que está conosco. Um abraço, Clarice. Muito obrigado pela sua audiência. Quem está mandando o seu bom dia, o seu recado por aqui também, a Márcia. Bom dia para Márcia. Bom dia para o Palinha. Bom dia para Dona Maria Luísa dos Santos, do bairro Nossa Senhora dos Navegantes em Ouro. Quero agradecer de coração também a participação da Marlene Basso. Quero agradecer também a participação da Mari Tipo. Bom dia, Mari. Tudo bem? A Elisete Piazza, agradecer também. Também a companhia da Marisa da Silva, Joanete, Elasta Bareta, enfim, a todos os amigos e as amigas que estão mandando a sua mensagem, mandando o seu bom dia aqui pra gente, a dona Noêmia Brueto da Vila Sete, a Marlene Pereira, agradecidos pela participação também do Wilson da Rocha e da Solange do Vista Alegre, são sempre todos muito bem-vindos amanhã da 102 que segue assim, ó, com Matheus Cauã, Bruno e Marrone. Curte só, bom dia.

0: Eu amo a 102.3 com Matheus Cauã, com Bruno e Marrone, Movimentos Sutis. Bom dia, gente. Muito obrigado pelo carinho. Bom dia pro amigo Nilson, pra prof. Eliane, que estão acompanhando a 102.3. Dona Iva Laus, um grande abraço pra senhora, um abraço pra Ana Paula, que hoje está de aniversário. Ana, tudo de bom pra você. Deus te abençoe com muita saúde e com muitas realizações. Bom dia pra dona Marli Alves, bom dia pra Rosane Gomes. Abençoada quarta-feira para ti. Também conosco a Dona Ivete Borsóis Pironello. Bom dia, Dona Ivete. Bom dia para Dona Neide. Bom dia pro Novelli, que estão conosco. Aquele abraço matinal bem carinhoso da equipe 102.3. O Douglas acabou de enviar para os grupos de WhatsApp a mensagem da manhã 102 de hoje. Se você não ouviu ela ao vivo, por favor, tem o vídeo para você assistir, curtir, compartilhar e passar para frente, porque coisas boas a gente também manda para frente, não é mesmo? Vamos lá, são 8:43, tudo 100%, doutor. Podemos falar? Bom dia, doutor Tiago.
1: Bom dia, Marlo. Bom dia, ouvintes da Rádio Capinzal FM.
0: Nós estamos começando mais um Espaço de Saúde e hoje o assunto vai mexer com a autoestima de muita gente, de muitos ouvintes da Capinzal. Estou aqui com o doutor Tiago, da Hora Única. Doutor, eu preciso começar com uma dúvida que eu recebo muito aqui no estúdio. O pessoal ainda acha que fazer implante é um processo de meses, de ficar um tempão sem dente. Isso mudou ou não mudou, hein, doutor?
1: Mudou completamente. É, hoje o que temos de mais moderno é o protocolo com carga imediata. E basicamente é a possibilidade de o paciente entrar na clínica em uma condição de perca total dos dentes ou até mesmo parcial avançada. É, ele sair com um sorriso novo, fixo, em um período aí de a partir de 24 horas.
0: Espera aí, doutor. O senhor está dizendo que em um único dia a pessoa resolve o que antes levava quase um ano?
1: Exatamente, Marlon. É uma revolução, né? O paciente faz o procedimento e até um dia já instalamos a prótese fixa. Ele não precisa mais usar aquela dentadura móvel que machuca ou ter vergonha de sorrir durante ali o tratamento. E é um sorriso completo, num tempo recorde.
0: Mas, doutor, como é que a mágica acontece? Como vocês, da Hora Única, conseguem essa velocidade toda sem perder a qualidade, hein?
1: Não é mágica, Marlon. É investimento em tecnologia. Na Hora Única, nós temos o fluxo 100% digital. Nós não usamos mais aquelas massinhas de moldagem que dão ânsia, que incomodam, que distorcem, né? Nós usamos o escaneamento intraoral. E o planejamento ele é feito todo no computador e totalmente em 3D.
0: Doutor, então esse procedimento é feito dentro da clínica mesmo? Todo o procedimento?
1: Tudo aqui. Temos tomógrafo próprio e o mais importante, o nosso laboratório de prótese é interno, Marlon. Então, enquanto os outros lugares você precisa mandar o molde para outra cidade, esperar semanas, aqui o nosso protético já começa a trabalhar no seu dente assim que o planejamento termina. Essa estrutura, ela integra, então elimina aquelas filas de esperas, as etapas e os fluxos que a gente perde muito tempo.
0: Isso é fantástico, né? 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
1: 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Ver uma pessoa voltar a sorrir sem colocar a mão na frente da boca, ver a segurança que ela ganha para falar, para se alimentar, isso não tem preço. 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
0: 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Obrigado, doutor Tiago. Agora 8:43.
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0: Conferindo o seu relógio, são 8:50. 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
0: 8:54, reforço, gente, que a mensagem da manhã 102 já está em vídeo, no Instagram, no Facebook e também nos grupos de WhatsApp da Capinzão FM. Então, se ela te tocou o coração, faça ela chegar para mais pessoas, vai lá, curta, comente, compartilhe. Esse gesto simples, ele pode transformar a vida de outras pessoas, tá? Bom dia, mandar um abraço aí para a Xana, que nos acompanha lá no Pinheiro Alto, diz que da onde ela mora, para cima do morro, dá 3 graus de diferença, né? Um abraço ao pessoal do Pinheiro Alto, sempre acompanhando a 102.3. A Rosane de Fátima da Silva também está interagindo. Bom dia para Deus se curte, um abraço bem especial, bem carinhoso, em nome de toda a equipe da 102.3, essa rádio que é feita com muito carinho para você.

Benção FM é feita para você. 8:58, reta final então da hora 1. 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Não vai dar para tocar próxima, então, Mauro, a gente vai agradecendo aqui, as participações são muitas, graças a Deus. Bom dia para Leonice, que nos acompanha em linha Lambedor, o Noni, a Carmen, o Gabriel, bom dia também a dona Dilva Boldrini Antonello, agradecer também a dona Marli Rênica da Silva, dona Íria Savariz, Adelina Nardi Bortoli, a dona Marlise Schumann, que nos acompanha no bairro Nossa Senhora dos Navegantes, agradecer a dona Dirce Zanol da Silva também, a Marilene Mantovani Mari, bom dia, muito obrigado, agradecer também ao Elvio Miguel Reist, bom dia, guri, obrigado pela sua audiência. O Neucir Baldo também está marcando presença aqui na manhã da 102, não vi a sua mensagem ainda, estou aguardando, hein? Meu amigo Mazinho, lá de Jaborá também, abraço bem especial e gratidão pelo carinho de todos vocês. Muito obrigado, vem aí o Capinzal Notícias, volto às 9:04 na 102. 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

0: tornozeleira eletrônica. Um homem de 47 anos foi preso ontem em Jaburá por violência psicológica contra a companheira de 27 anos. Segundo a Polícia Militar, ele chegou na casa embriagado, passou a ofendê-la e humilhá-la, comportamento que, conforme a vítima, é frequente. Durante o atendimento, os policiais presenciaram novas agressões. O suspeito foi preso e encaminhado para a delegacia de polícia. E a Argentina está nas quartas de final da Copa do Mundo 2026. Em partida disputada ontem, a seleção argentina venceu de virada o Egito por 3-2. Com a vitória, os hermanos seguem na briga pelo título e agora terão pela frente a Suíça, que ontem venceu a seleção da Colômbia nos pênaltis. 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
14: Uma adolescente de 17 anos foi encontrada morta em Nova Erechim, oeste de Santa Catarina, com ferimentos e disparos de arma de fogo, sinais de execução. O corpo foi localizado na noite de ontem, 3 dias após a jovem ter sido sequestrada dentro de casa na cidade vizinha de Maravilha. Dois homens foram presos em flagrante, hora antes presos suspeitos.

0: pelo crime. Um deles é o ex-namorado da vítima. Eles respondem por ocultação de cadáver, homicídio e sequestro. Conforme o delegado Éder Mate, o corpo estava em uma área de mata no interior da cidade e apresentava diversos ferimentos no rosto e também no tórax, indicando tratar-se de execução. As polícias militar e científica auxiliaram na localização da adolescente. Ainda de acordo com as investigações, a motivação do crime estaria relacionada a dívidas da vítima e ao fato de ela ter comparecido a uma festa organizada por pessoas consideradas desafetos dos autores. O inquérito segue buscando esclarecer o que ocorreu entre o sequestro e a morte, identificar todos os envolvidos e responsabilizar criminalmente, então, todos os envolvidos. Portanto, adolescente de 17 anos é achada morta 3 dias após ser sequestrada dentro de casa aqui em Santa Catarina. Desfecho do caso ontem à noite está repercutindo nacionalmente essa informação. Lamentamos profundamente fato registrado em Maravilha, no oeste de Santa Catarina.
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0: Vamos lá, gente. 9:06. Está no ar a hora 2 da manhã, 102. Cheia de alegria, de alto astral, de coisas boas para você. 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Mato Grosso e Matias.

0: Eu amo a Capinzal FM com Mato Grosso e Matias Incógnita. Bom dia para o amigo Jair Lopes que está com a gente. Ótima quarta-feira para ti. Um abençoado dia também para dona Marira Similer, lá de Nova Beleza, na divisa de Capinzal com Piratuba. Um grande abraço. Abraço para dona Roseli César, no Rio Pardo, se Zefredo, tio Massa Fredo, né? Um abraço também para Patrícia Lopes. Oi, Patrícia, aí no Recanto dos Pássaros. Que bom que você participou. Bom dia também para dona Maria Nadir, um grande abraço, amiga, obrigado pela sua audiência. A dona Cleusa, que nos acompanha no Lindenberg, pede uma música da programação, a gente vai tocar daqui a pouquinho. Abraço pro Severino Fracasso, pra dona Marilice, que estão acompanhando a nossa programação neste momento. Um salve bem carinhoso para você. Quem mandou seu recado logo cedo foi a dona Guinésia. Dona Guinésia, uma abençoada quarta-feira pra senhora. Olha, eu tava observando aqui, a senhora fazia desde o dia primeiro que não participava mais. A gente tava com saudade, dona Guinésia. Participe, tá? Muito obrigado a todos aí do Pôr do Sol, sempre com a gente na manhã da Capinzal FM. Tem o 2102. Bom dia!
1: Queria participar do ranchão,
0: uhum,
1: do supermercado Prone.
0: Certo.
1: Ivete Durigão.
0: Tá certo, muito obrigado, Ivete.
1: Bom dia.
0: Bom dia.
1: Marlon, Matheus.
0: Dona Eva.
1: Muito linda essas orações.
0: Que bom que a senhora gostou, tá?
1: Amo, gosto.
0: Que maravilha.
1: Essa nota mil para vocês aí.
0: Ah, é para a senhora também. Bom. Nota mil são os nossos ouvintes,
1: bom,
0: né?
1: Bom dia e fique com Deus.
0: A senhora também, muito obrigado, tá?
2: Bom dia, Marlon Marcelo, Ivonete Batista.
0: Dona Ivonete.
2: Me cadastro no ranchão da Capinzal. Cadastro Kleberson Toniello, Matheus Toniello, Lucas Piazza.
0: Uhum, uhum.
2: E também cadastro a minha irmã Janete Batista e... quero desejar a ela hoje um feliz aniversário cheio de saúde,
0: amém,
2: paz e muitos anos de vida e que eu amo muito ela.
0: Que bom, isso não tem preço, né? Obrigado, amiga, pela sua participação. Deus abençoe a todos vocês, tá bom? 9:11, tem mais música pintando aqui na programação da 102.

0: eu amo a Capinzal FM, Edson Yutsu. Galera, coração, bom dia, dona Ana Edith, do loteamento Parisoto. Muito frio por aí, dona Ana Edith, por aqui tá gelado. Bom dia pra Dira e Lopes com a gente, que mandou seu bom dia, bem aquecido nesta manhã aqui. Deixa eu só confirmar, Claudete do Amaral, dona Claudete, que bom que a senhora participou. A dona Natalina Muraro também, a Carmen Trevisan. Carmen, tudo bem contigo? Um abraço bem carinhoso. A dona Genesi Cabral, Genesi, muito obrigado pela sua participação. A dona Nivete da Silva e a dona Hilda estão acompanhando a nossa programação da 102.3. Feliz demais, dona Nivete, dona Hilda, aquele abraço e obrigado pelo carinho demais esta manhã. 102, dona Natalina, eu já mencionei, sim, já mencionei, mas vai um abraço em dobro para ela. A Gessi Vieira de Melo, do Alvorada, a dona Maria Lazzarini com a gente, o Tiago Urman. Bom dia para Marisa da Silva, lá do Paris, a Marisa Farias da Silva, do loteamento Parisoto. Menina, tudo bem com você? Abraço para dona Cilda também, aí no município de Ouro, para Helenir Rodrigues, lá de Linha Divisa, sempre na sintonia 102, para Loreni Duarte da Silva, o João Carlos, nossos amigos de longa data, na Vila 7 de Julho, ó, tamo juntinho aqui na manhã 102. Em destaque no portal da 102, um homem de 33 anos foi preso na madrugada de hoje em Joaçaba por violência doméstica. Segundo a Polícia Militar, ele agrediu a ex-companheira de 39 anos e ameaçou de morte com uma faca durante um desentendimento na casa onde os dois ainda moram juntos. A vítima conseguiu fugir para a residência de um vizinho e chamou a polícia. Ela foi socorrida pelo SAMU e encaminhada ao Hospital Universitário Santa Terezinha. O suspeito também apresentava ferimentos, foi levado para exame de corpo de delito no IGP. Em seguida encaminhado para a delegacia para os procedimentos necessários. Mais um caso de violência contra a mulher. As informações no portal capinzãofm.com.br.
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0: Capinzão FM, são 9 horas com 24 minutos. 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
0: 9h25, bom dia para Maria Mantovani acompanhando a gente. Maria, muito bom dia, muito obrigado pelo feedback. Bom dia para Dejanira Padilha, para Dona Ivete Charlie Cordeiro dos Santos, Dona Iva Alf, aqui no Paris está muito frio, o sol ainda não apareceu, fechado de cerração. Dona Iva, muito obrigado pela sua audiência. Ontem estava melhor, né? Já tinha sol, céu azul essa hora, né? Continua frio, né? E daí, Adilson? Bom dia, guri. Se tem alguém rindo à toa aqui, é esse guri aqui, ó. Olha ali, ó.
14: Bom dia.
0: Faceiro?
14: Ah, em relação à promoção, sim.
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14: 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Bom dia a todos.
0: Bom dia, bom dia.
14: Meu Deus.
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14: 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Mas tudo bem, a gente tá lá pra vender, como é que
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0: mais,
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13: Essa promoção vai até quando, Adilson?
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13: tiver
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14: 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Mas pra mim, por sim. mim. 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
4: 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Paulo Taran e a informação.
5: O presidente do Senado, Davi Alcolumbre, se manifestou em nota que não aceitará as críticas ostensivas que tem partido do líder do governo na Câmara, Pedro Kizai, contra o presidente do Congresso e condenando a postura da instituição que ele dirige. Pedro Kizai fez um apelo público para que o Senado fosse pressionado a votar a PEC que estabelece o fim da jornada de trabalho 6x1.
6: Estamos em uma semana decisiva para o fim da escala 6x1. A proposta está no Senado e precisamos pressionar para que ela seja votada o quanto antes e sem a PEC alternativa. Nossa mobilização nas redes e nas ruas está dando resultado. 9 senadores já retiraram suas assinaturas daquela proposta absurda que cria jornada 7x0 e acaba com o salário mínimo. Mas ainda tem muitos senadores apoiando aquela famigerada proposta. E nós não podemos permitir esse retrocesso.
5: Davi Alcolumbre não gostou. A discussão sobre o fim da escala 6x1 está travada no Senado. Embora o governo e parlamentares defensores tentem acelerar a votação, o Planalto já admite que a chance de aprovação antes das eleições de outubro é remota. Alcolumbre defende que a matéria precisa de discussões aprofundadas e não será votada a toque de caixa. A possibilidade aventada por ele de retirar a regra de transição do texto original, alterando o projeto, faz com que automaticamente o texto volte para análise da Câmara, o que adiaria ainda mais a aprovação final. De Brasília, Paulo Otaran.
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0: Faltando 17 minutos para as 10 da manhã, você está com a Manhã 102 da Capinzal FM para Dorine Supermercado, Auto Elite, Estilo Joias, Mercado de Tecidos Leão, Farmácias Medifarma, Ora Unique, Capinzal, Multimóveis e também da Ouro Luz Acabamentos e, claro, a Cressol Vanguarda, parceira da nossa Hora 2 da Manhã 102. Eu tenho a satisfação de receber aqui no estúdio da Capinzal FM o Adriano, que é o gerente da agência da Cressol de Capinzal, e também a Regiana, que é gerente do segmento agro, né? E vamos trazer algumas informações bem importantes para você sobre o Plano Safra 2026-2027, né? Adriano, bom dia, seja bem-vindo à programação da Capinzal. O que o senhor traz de novidade sobre o Plano Safra da Agricultura Familiar 2026-2027? Seja bem-vindo, Adriano, bom dia.
5: Muitíssimo obrigado, Marlon. Prazer enorme estar por esse espaço aí, estar trazendo informação aí para a nossa população em geral aí. E esse ano aí, o novo Plano Safra vai disponibilizar algo em torno de 97,3 bilhões para fortalecer a agricultura familiar, com foco na ampliação do acesso do crédito, redução das taxas de juros e incentivo à produção de alimentos, né? A sustentabilidade e ao desenvolvimento das propriedades rurais aí da
0: nossa grande região,
5: isso,
0: né?
5: Isso, isso mesmo.
0: Uma região fantástica no segmento agrícola, né? Regiana, bom dia, tudo bem contigo?
6: Bom dia, tudo bem? É um prazer, então, nós estarmos aí trazendo informações para a nossa população do Plano Safra.
0: Me explica, como é que ficou a questão das taxas de juros para os produtores nesse novo Plano Safra?
6: Então, aí, nesse novo Plano Safra, as taxas, então, ficaram mais atrativas, né? Elas tiveram uma redução. Então, a gente tem taxas aí no Plano Safra que varia de 1% a 12,5%. ao ano, né? Então, as taxas, elas são de acordo com o enquadramento de cada produtor, de cada família aí.
0: Adriano, quais são os investimentos que podem ser financiados pelo Plano Safra na Cresol?
5: Hoje o produtor pode acessar várias linhas. Linhas para aquisição de maquinários, aquisição de matrizes de corte, matrizes de leite, né? Sistemas de irrigação, armazenagem, energia renováveis e melhorias na infraestrutura da propriedade, né? Com taxas de investimentos a partir de 0,5% ao ano, ou seja, 0,5% ao ano.
0: Bem em conta, né?
5: Bem em conta e conseguindo estar melhorando aí o dia a dia aí dos nossos produtores.
0: Ô, Regiana, o Pronaf também recebeu melhorias?
6: Então, sim, o Pronaf sofreu melhorias, né? Então, a gente já tinha algumas linhas voltadas aí para jovem, para as mulheres rurais, para fomentar aí, então, esse público do agro, né? Que é um público hoje que a maioria das famílias tem, né? Uhum. Pensando aí em sucessão familiar, então, e até muitas mulheres à frente de propriedades rurais. Então, sim, teve muitas melhorias e teve aumento, então, nos valores, sim, a ser liberados para essas linhas, né? Então, para incentivar mesmo e para dar oportunidade, ter acesso mais melhor para as propriedades, né?
0: Uhum. Adriano, qual é a importância da parceria que existe entre a Cresol e o BNDES?
5: Bom, essa parceria amplia o acesso dos nossos cooperados à linha de crédito, né? Hoje a Cresol é o maior repassador de recursos BNDES, não número de volume, mas número de pessoas atendidas com recurso BNDES. Então, essa aí é um fator bem importante para nós. Então, o nosso ano safra se iniciou agora, primeiro do 7, mas a gente tem recurso o ano todo aí para estar atendendo nossos produtores rurais.
0: Isso é bom demais, não vai ter escassez de recurso, né? Regi, quais são os resultados que a Cresol alcançou no ano passado com o BNDES?
6: Uhum. Então, como o Adriano já falou, né, hoje a Cresol é uma das maiores repassadoras aí de recursos. Então, no ano de 2025, a gente realizou então mais de 164 mil operações com recursos de BNDES. Então, liberou aí o ranking, né, de repasses para pessoas físicas, então voltada para o agro, liberando aí 8,7 milhões em mais de 103 mil operações. Então, é muito dinheiro, né?
0: Bastante.
6: E é muito gratificante, então, para a Cresol ter esses recursos. Como o Adriano falou, a gente tem recurso o ano todo do Plano Safra.
0: Adriano, e qual é a expectativa da Cresol para esse Plano Safra 2026-2027 que estamos começando?
5: A projeção para esse novo Plano Safra que se inicia aí é liberar algo em torno de 18 bilhões em crédito rural. Nossa. Ao longo da safra 26-27, né? Mantendo o compromisso da cooperativa aí com o crescimento sustentável e fortalecendo o agronegócio brasileiro, né? Que é onde tudo começa, né?
0: Exato. Regiana, qual é a principal mensagem que você deixa para o produtor rural nesse novo Plano Safra que estamos começando?
6: Uhum. Então, eu acho que aí é o momento, né, favorável para investimentos, até pela redução das taxas, as linhas de créditos mais acessíveis. Então, aí, incentivo, né, para modernizar as propriedades, para custear aí as despesas com a propriedade. E a gente deixa aí para o pessoal procurar a Cresol, então. Pode passar lá na agência, fala comigo, fala com o Adriano, que a gente está lá para mais informações também.
0: Com toda certeza, Adriano. E para as pessoas que queiram aplicar e fazer uma reserva, qual é a orientação que você passa?
5: Bacana. Essa é uma boa pergunta, né? Hoje nós, aí, quanto sistema Cresol, a gente tem várias opções de aplicação, desde a tradicional poupança, né? Temos RDC, que vem a ser o CDB dos bancos, né? Uhum. O RDC é o CDB das cooperativas, no caso. E também hoje a gente está com lastro para aplicação em LCA. A LCA é uma aplicação aí que tem uma rentabilidade bem mais atrativa aí e não tem dedução no imposto de renda. Então, toda a rentabilidade é líquida no imposto de renda, ele não tem desconto nenhum para estar sendo descontado. Né? Então, essa é uma aplicação bem, bem bacana, bem atrativa.
0: Interessante. Regiana, para a gente finalizar, quem tem dúvidas sobre o Plano Safra, os produtos que são oferecidos pela Cresol, procure a agência mais próxima, em Capinzal, na 15, ou na Felipe Schmidt. Sempre um atendimento muito especial para todo mundo, né?
6: Com certeza, a gente vai ser uma honra receber a população lá na agência para passar informações aí do Plano Safra. Passa lá tomar um café com nós, que agora com esse frio vai muito bem.
0: Vai bem, né? Obrigado, Regiana. Obrigado pela sua participação. Venha mais vezes. Adriano, sucesso na nova empreitada. Que o Plano Safra e todos os outros produtos Cressol realmente possam ganhar cada vez mais expressão. E nós estamos juntos nessa parceria, tá?
5: Muitíssimo, muitíssimo obrigado, Marlon, pessoal aí da Capinzal FM, por esse espaço aí, pra gente estar trazendo mais informação para nossa população e fazer um convite. 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Né? Então, a cooperativa só existe por causa dos associados, então a gente tem um cuidado especial para com eles. Então.
0: A vocação original da Cressol era o agro e sempre foi o agro e agora, claro, evidentemente expandindo aí para todos os segmentos. Né?
5: Isso mesmo, a cooperativa nasceu para atender o agronegócio e hoje atende tanto público agro, público PJ, PF urbano, então a gente tem aí uma abrangência bem grande para todos os segmentos.
0: Obrigado, Adriano, obrigado, Regiana. Nós finalizamos então esse nosso bate-papo com os representantes da Cressol, repito, na Felipe Schmidt, em Ouro e na 15 de Novembro, aqui no centro de Capinzal. 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Faltando agora 9 minutos para as 10 da manhã.
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0: Rio Oeste de Santa Catarina vive uma manhã de quarta-feira de tempo bom, bastante nebulosidade e frio. Temperatura neste momento na casa dos 7 graus. 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
8: Estão definidas as quartas de final do Mundial. As 8 seleções classificadas são França, Marrocos, Espanha, Bélgica, Noruega, Inglaterra, Argentina e Suíça. A equipe suíça garantiu a vaga no último momento ao eliminar a Colômbia nos pênaltis. Os argentinos sofreram um pouco mais na rodada de hoje, saíram perdendo por 2-0. Teve mais um gol do Egito anulado. Messi perdeu um pênalti, mas eles jogaram com muita garra e viraram o placar. Agora, os confrontos serão França e Marrocos, Espanha e Bélgica, Noruega e Inglaterra, além da Argentina contra a Suíça. A partir de agora, é briga de gigantes. Eu sou Melina Calduro, em Miami, para o Acaerte em Campo.
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2: É, Zé Fini, ponto final na hora 2 da manhã, 102. 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Já faz o câmbio, ó. Vamos direto para o Experiência de Deus com o Padre Reginaldo Manzotti. A partir de agora.

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2: Louvado seja nosso Senhor Jesus Cristo, para sempre seja louvado. Queridos filhos e filhas, que a paz do Senhor esteja com você. Nós estamos na quarta-feira mariana, e clamamos neste mês de julho Nossa Senhora do Carmo, madrinha da obra evangelizar é preciso. Nossa Senhora do Carmo, rogai por nós. Nossa Senhora, mãe do Santo Escapulário, intercedei por nós. Também estamos no nono dia da novena de São Bento. São Bento, livrai-nos de todos os males. Saúdo a todos a partir da Rádio Evangelizar, de onde tudo começa. 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Queridos irmãos e irmãs, povo de Deus amado, vamos pedindo a Nossa Senhora que interceda por nós, pedindo a Nossa Senhora do Carmo, valei-nos mãe, valei-nos madrinha da obra evangelizar é preciso. Iniciemos em nome do Pai, do Filho e do Espírito Santo. Amém. Naquele tempo, Jesus chamou os 12 discípulos. Atenção pela atitude. Chamou, convidou e faz o mesmo conosco. Também nos chama. E continua o texto. Deu-lhes poder de expulsar os espíritos maus, de curar, segundo ponto, todo tipo de doença e enfermidade. Estes são os nomes dos 12 apóstolos. Primeiro Simão, chamado Pedro, André, seu irmão, Tiago, filho de Alfeu, seu irmão João, Filipe, Bartolomeu, Tomé e Mateus, o cobrador de impostos, Tiago, filho de Alfeu e Tadeu, Simão Zelote e Judas Iscariotes, que foi o traidor de Jesus. Jesus enviou estes 12 com as seguintes recomendações: não deveis ir onde moram os pagãos, nem entrar nas cidades dos samaritanos. Ide antes as ovelhas perdidas da casa de Israel. No vosso caminho anunciai: o reino dos céus está próximo. Jesus escolhe 12, os chama e os envia. Eu e você fomos chamados a ser cristãos pelo batismo. É uma ação salvadora e redentora de Deus em nós. Não, eu escolhi ser batizado.

batizado. Eu que batizei meu filho, minha filha, mas nós esquecemos que o desejo foi despertado por Deus. Foi Deus que nos despertou. Foi Deus que nos instigou. A fé é dom. É a ação primeira de Deus com o nosso aceite. É verdade. Somos chamados e somos enviados no mundo hoje. Enviados a quê? A expulsar os espíritos maus. E como o mundo está sob a ação do espírito mau, da discórdia, da desavença, da disputa do poder, Nossa Senhora, nos ajude, mãe, porque também somos chamados a curar todo tipo de doença e enfermidade. Ajude-nos, mãe, a anunciar que o reino dos céus está próximo. Nossa Senhora, a obra evangelizar lhe é consagrada. Ajude-nos, mãe, a vivermos esta dimensão do envio, da missionaridade. Ó Santa Mãe, se acaso eu cair, me ajude, mãe, me ajude a levar a minha cruz, a missão evangelizadora. Ajude-nos, mãe. Cada um pense onde Deus está pedindo, seja no teu prédio, seja no teu grupo de oração, seja no teu ambiente de trabalho. Nós temos uma missão. Nós somos cristãos em todos os lugares. Somos chamados. Nossa Senhora, neste mês consagrado a ti, mãe, nós queremos colocar os nossos irmãozinhos doentes, necessitados, adoentados. Queremos colocar os desempregados. Ajude-nos, Nossa Senhora. E ajude aqueles que mais precisam hoje. Tem alguém em particular que você quer rezar? Diga o nome desta pessoa. Seja da tua família, seja um amigo, uma amiga. Ajude-nos, mãe. Peça a teu filho que dê saúde a esta pessoa doente, prostrada na depressão, angustiada nos dissabores da vida. Nossa Senhora, peça a Jesus por esta pessoa de modo particular que me vem à mente agora. Diga o nome da pessoa, pense no rosto da pessoa. Se passar um WhatsApp para você, olha, reza por mim, agora é hora. Nossa Senhora, nossa mãe querida, presente de nosso Senhor Jesus Cristo, no alto da cruz, leve os meus pedidos, me proteja, eu vos suplico, nos caminhos que me levam a Jesus. Ó Santa Mãe, ó Santa Mãe, rogai por nós, Santa Mãe de Deus, para que sejamos dignos das promessas de Cristo, do teu Filho Jesus. Nossa Senhora do Carmo, rogai por nós, Mãe. Portanto, durante todo este programa, Maria está atenta às nossas preces. Está atenta aos nossos pedidos. Nós só começamos o programa. Nós voltamos com Partilha de Vida, a leitura orante de São Paulo aos Coríntios, a primeira carta, e muitos testemunhos que edificam. Volte comigo, chame um amigo, uma amiga. Voltamos já.

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1: 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Muito obrigado. Nathalie, que a paz de Jesus esteja com você, Nathalie.
2: Bom dia, padre.
1: Deus abençoe. De onde você fala?
2: Eu falo de Magda, São Paulo.
1: Magda, São Paulo. Isso. Opa, acho que é a primeira vez que eu atendo alguém, converso com alguém de Magda, São Paulo. Como é que você me acompanha aí, querida?
2: Eu acompanho pela Sky, pelo YouTube ou pela Rádio Assunção do Jade.
1: Que maravilha, uma fartura. Diga lá, Nathalie.
2: Eu quero contar o testemunho da minha sobrinha.
1: Como é o nome dela?
2: Giovana.
1: O que aconteceu com a Giovana?
2: Hoje ela está com 17 anos. Ano passado, entre outubro e novembro, ela teve um caso pela segunda vez de anorexia e um transtorno psicológico. Ela chegou a ser internada, né, no hospital psiquiátrico por 15 dias. Ela meio que saiu fora de si, ela entrou no mundo, como diz o psiquiatra, no mundo paralelo.
1: Entendi.
2: Ela não comia, ela não bebia, ela não colocava água na boca nem para escovar os dentes.
1: Misericórdia.
2: Ela não se alimentava de forma nenhuma. As únicas coisas que ela falava era: não é necessário, e já comia o suficiente.
1: Entendi.
2: E a gente não ouvia a voz dela quase, ela falava muito baixinho. A impressão que a gente tinha até que ela poderia, se isso realmente acontece, sei lá, estar possuída por alguma coisa, ela estava muito diferente.
1: Entendi.
2: Muito diferente. Ela estava totalmente fora da realidade do que ela era.
1: Debilitada. Sim. E transformada.
2: Isso, muito, isso. Muito. Foi coisa assim... Em um mês ela se transformou.
1: Entendi.
2: Ela já havia sido em caso de anorexia, que foi curado.
1: Tá.
2: E ela voltou novamente a esse caso.
1: Sim.
2: Hoje ela se tratou, hoje ela tá bem, ela já engordou. Sim. Hoje ela escreveu um livro, depois. Opa. Que ela teve essa experiência dela no hospital psiquiátrico.
1: Ah.
2: Ela escreveu um livro.
1: Puxa vida, que bom ela partilhar tudo que ela passou para que outras pessoas que por acaso estejam com problema possam se sentir fortalecidos na luta, não é?
2: Sim, ela é uma menina muito inteligente.
1: Acredito.
2: Sabe, ela não tem uma falta na escola e uma nota baixa.
1: Então, né? E ela está bem agora?
2: Agora ela se recuperou.
1: Então, primeiro nós vamos dizer, obrigado, Jesus.
2: Obrigado, Jesus.
1: Graça recebida.
2: Graça recebida.
1: Graça testemunhada.
2: Graça testemunhada. Toca o sino, taxão.
1: Isso. Mas, Nathalie, eu preciso fazer uma pergunta antes que você continue. Sim. Ela continua sendo acompanhada?
2: Sim. O tratamento dela agora é para a vida toda.
1: Isso.
2: Não fez com laudo se ela tem esquizofrenia ou qualquer outro problema psicológico, mas o tratamento dela agora é para a vida toda.
1: Exato. Essa consciência é importante. Essa importância de um acompanhamento.
2: Ela não tinha essa consciência, hoje ela tem.
1: Que bom, louvado seja Deus.
2: Isso.
1: Quer deixar alguém em oração, querida?
2: Quero deixar minha família, eu gostaria de pedir para o senhor também oração, para que eu consiga passar num concurso.
1: Tá.
2: Eu estou tentando muito, bato na trave e não consigo.
1: Tá.
2: Mas
1: bom.
2: Mas consiga passar num concurso e consiga ganhar uma casinha que vai ter agora. Sorteio das casinhas, que eu preciso muito para eu e meu filho morar.
1: Entendi.
2: Mas assim, deixar minha família em oração, minha mãe.
1: Então vamos, reze comigo, São José.
2: São José.
1: Eu recomendo.
2: A causa.
1: Da minha casa própria. São José. Intercede a Jesus por mim.
2: Amém.
1: Você vai testemunhar, tá bom, Nathalie? Que Deus, que Deus abençoe lá de Magda, São Paulo. Ela citou a Sky 586, também YouTube, Padre Manzotti Oficial, inclusive se inscreva. E na Rádio Assunção de Jales, São Paulo, que pega ali Bispo Dom Moacir Aparecido de Freitas, da Diocese de Votuporanga. Filhos amados, filhas queridas, escutem esse testemunho que foi deixado para nos edificar na fé.
3: Aqui é o Wilma Maria, falo de Recife, Pernambuco.
1: Pois não.
3: E hoje eu venho dar um testemunho de uma graça que eu recebi.
1: Sim.
3: No dia 13 de maio de 2026, dia de Nossa Senhora de Fátima.
1: Olha aí,
3: sou,
1: gente,
3: casada já há alguns anos.
1: Ah.
3: E devido a várias coisas que aconteceram em nossa vida, acabamos nos distanciando de Deus e da igreja. Eu retornei, porém meu esposo não retornou. Mas de novena em novena, de programa em programa, de missa em missa, eu sempre pedi a Deus que no momento certo, que da vontade dele, tocasse no coração do meu esposo e que ele voltasse ao primeiro amor, que é Jesus. Meu esposo, ele me falou que me vendo, indo me levar para a igreja, mas ele não entrava. Depois de um tempo, no dia 13, no dia de Nossa Senhora de Fátima, ao amanhecer, antes de me levar para o trabalho, ele me chamou e falou: amor, tenho um negócio para te falar. É, a partir do próximo final de semana, eu vou começar a voltar a ir para a igreja com você. E isso para mim foi uma alegria imensa. Eu quero agradecer.
1: Maravilha.
3: Do fundo do coração. Tenho vários e vários testemunhos, mas esse eu queria deixar registrado.
1: Com certeza.
3: Aqui, o quanto eu fiquei feliz. Graça recebida é graça testemunhada. Toca o sino, sacristão.
1: Filhos queridos, e é assim que a gente acredita. Eu acredito muito que de novena em novena, graças e bênçãos são derramadas. E a graça vem transformar vidas. Você percebeu o que ela contou agora? Como houve uma transformação na vida dela, do marido, da família? Da família é a transformação da esposa, do marido, dos filhos. Nossa Senhora, eu quero ser curado. Cante. Nossa Senhora, que eu a chamo pelo título de Nossa Senhora do Carmo. Eu quero ser curado. Acredite nisso. Meu abraço, Vilma, de Recife, Pernambuco. Lá nós temos canal aberto, TV Evangelizar 47.1, Rádio Recife, Marcelo Pitanga, Rádio Olinda, Ivanildo da Obra de Maria. E ao arcebispo Dom Paulo Jackson Nóbrega de Souza, arquidiocese de Olinda e Recife. Eu volto com a leitura, Dante. Volte comigo.
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0: E hoje continuamos com os conselhos de Paulo na carta aos Coríntios. Primeira carta aos Coríntios. São duas. Nós estamos na primeira. Capítulo 7, versículo 35. Ontem, o conselho foi de uma forma e ele segue os conselhos. Eu estou dizendo isso porque quero ajudá-los. Não estou querendo obrigar ninguém a nada. Pelo contrário, quero que façam o que é direito e certo, e que se entreguem ao serviço do Senhor com toda a dedicação. Versículo 36. Conselho aos noivos. Toca a corneta, sacristão. Conselho aos noivos. Você tá noiva? Você tá noivo? Vamos lá. Aos que ficaram noivos, mas resolveram não casar mais, eu digo o seguinte: se o rapaz sente que assim não está agindo certo com sua noiva e acha que a sua paixão por ela é muito forte e que devem casar, então se casem. Não existe pecado nisso. Antes ele falava das vantagens de ser um celibatário, de viver só. Mas ele está falando aos noivos. Atenção! Por acaso, lá vou eu. Paulo disse: vão morar junto? Não, né, meu filho? Não tem essa história de morar junto, não. Não tem essa história, vamos fazer um test drive. Se der certo, a gente compra, a gente casa. Senão a gente se separa. Não, meu filho. Namoro, noivado, casamento. É o processo. Não mude a ordem dos fatores. Aqui tem importância. Aos noivos que acha que a paixão por ela é muito forte, deve se casar. Não existe pecado nisso, não existe nada de errado no casamento, mas casem e não se amontoe. Desculpe a palavra amontoar. Vamos juntar os trapos, as nossas escovas de dente. Pelo amor de Deus, não aceite isso não. Casamento. Mas, versículo 37. Pelo contrário, o rapaz não se sente na obrigação de casar, se está mesmo resolvido a ficar solteiro. Mas veja a condição. Veja a condição. Está está resolvido em ficar solteiro. Se é capaz de dominar sua vontade, entendeu? Não é ficar na fornicação. Hoje com uma, outra, amanhã com outra e assim por diante. Se é capaz de dominar a vontade e já resolveu o que deve fazer, então faz bem em não se casar com a moça. Por que ele está dizendo isso? Honestidade. Se há amor, se há paixão, casem. Se não há isso, para que casar? Para que enganar o outro? Para que enganar outra pessoa? Para pensar. Tanto que um dos pontos antes do casamento é uma conversa com o padre, nós chamamos uma entrevista pré-matrimonial, onde eu pergunto, um padre pergunta: você acredita na indissolubilidade do matrimônio? Se a pessoa, seja ela ou ele, diz não, não há casamento. Para que enganar? Para que fingir? Vai dar errado. Assim, quem casa faz bem, mas quem não casa faz melhor ainda. É uma posição de Paulo. Versículo 39. A mulher não está livre enquanto seu marido estiver vivo. Caso o marido morra, ela está livre para casar com quem quiser. Aqui é sobre a questão das viúvas e viúvos. Padre, morreu minha esposa, morreu meu marido. Posso casar de novo? Pode. Casar de... Olha a palavra que eu usei. Casar de novo. Contanto que case com um cristão. Porém, conselho de Paulo, a viúva, o viúvo, diz ele, ficará mais feliz se ficar como está. Essa é a minha opinião. Eu acho que também tenho o Espírito de Deus. Pergunte-se, jovens, moços, rapazes, moças, meninas, existe amor? Então case. Mas não vão viver juntos. Comece certo. Não comece a pedir: eu quero um homem, eu quero uma pessoa de Deus, um homem de Deus, uma mulher de Deus, eu quero constituir uma família. Viúvos, viúvas, não há nada errado em casar, mas casar, assim como foi o primeiro sacramento, que seja o segundo. Esta é a palavra de Deus. E Paulo enfatiza. Mas em todos os casos, o que Paulo está dizendo? Verdade, retidão. Senhor, nós te pedimos pelos jovens, homens e mulheres, que entendam que o casamento e o sacramento do matrimônio é uma bênção. Senhor, nós te pedimos e clamamos por todas as pessoas no seu estado de vida, celibatários ou não, que vivam com honestidade, consigo mesmo e com os outros, com retidão e, acima de tudo, com santidade. Esta foi a leitura orante de hoje. 1 Coríntios capítulo 7, do versículo 35 ao versículo 40. Vai dar o que falar. Eu volto já, volte comigo.
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3: A leitura orante, gente, no máximo 10 minutos, no máximo. Não quer escutar o programa inteiro? Vai direto na leitura orante. Mas por favor, se aprofunde na palavra. Eu não gasto tempo aqui à toa, tão precioso, se não fosse relevante a leitura orante, que faz parte do carisma da obra evangelizar é preciso. Quanto mais mergulhamos na palavra, mais discernimento temos em Deus. Marli, que a paz de Jesus esteja com você.
4: Bom dia, padre, sua bênção.
3: Deus abençoe, Marli. Você fala de onde?
4: Eu falo aqui de Canoinhas, Santa Catarina.
3: Canoinhas, Santa Catarina, me escuta como?
4: Eu escuto pela Rádio Nativa FM 87.9.
3: Meu abraço, Rádio Nativa. Diga, Marli, palavra é sua.
4: Padre, em 2025, eu fui diagnosticada com câncer. Sim. Isso foi no mês de junho de 2025. Naquele mês, eu já liguei pro padre contando da minha doença e pedindo oração pela minha cura.
3: Certo.
4: Aí o padre me falou que eu ia ligar novamente dando o meu testemunho da minha cura.
3: Então espera, pois 2025...
4: Hoje estou aqui, padre,
3: peraí,
4: dando o meu testemunho, meu Deus, que alegria!
3: Peraí, filho.
4: Pois eu fui curada, padre.
3: Amém.
4: Depois da minha cirurgia, daí eu comecei as quimio.
3: Certo.
4: Eu fiz 8 sessões de quimio, sabe?
3: Certo.
4: Lá no Porto União.
3: Certo.
4: Daí, semana passada, eu levei o meu...
3: Alô? Alô? Alô? Marli? Tentem ver ali se...
4: que eu estou curada. Curada.
3: Amém.
4: Mesmo.
3: Louvado seja Deus. Então diga comigo, porque na verdade, você falou comigo. O ano passado, 2025 é o ano passado. Um
4: Isso.
3: ano depois você liga dizendo, passei pelo câncer, fiz quimioterapia, mas eu quero que você disse, diga, obrigado Jesus das Santas Chagas.
4: Obrigado, Jesus das Santas Chagas.
3: Pela cura do câncer.
4: Pela cura do câncer.
3: Graça recebida.
4: Graça recebida é graça testemunhada. Toque o sino, São Cristão.
3: Amém. Louvado seja Deus, Marli. Fico, me alegro.
4: Ô, padre.
3: Oi.
4: Eu posso fazer um pedido de oração?
3: Sem dúvidas, filha. Por favor.
4: É, agradecimento pela minha cura,
3: tá,
4: e por toda a minha família.
3: Sim.
4: Eu também quero pedir sua bênção, padre, para mim e para meu esposo João Pedro,
3: tá,
4: que no dia 31 de maio nós comemoramos nossos 45 anos do nosso matrimônio.
3: Que coisa linda!
4: Agradeço também, meu marido, pela dedicação que ele teve comigo, me cuidou muito bem, com amor e muito carinho comigo. Que Deus nos abençoe sempre, padre, isso eu peço sempre para Deus.
3: Que linda declaração de amor, quando a gente escuta tantos casamentos que não dão certos, eu diria falidos, tá aí ó, a Marli e o João Pedro, que completaram no último 31 de maio, 45 anos de matrimônio, que coisa mais linda. Aí eu tenho que perguntar, Marli, você já falou que ele a tratou com muito carinho, com muita atenção. Qual foi o segredo de manter tantos anos?
4: A dedicação, né, a conversa, diálogo.
3: Sim.
4: Esse aí precisa de um casamento de muito diálogo, conversar bastante e não perder o amor. O amor em primeiro lugar.
3: Tá certo. Um abraço carinhoso, Marli. Gente, que coisa bonita. Bonito ouvir isso. Gente que está testemunhando. É possível ser feliz no matrimônio. Escutou? Dedicação e muito, muito diálogo. Escutou, casais? Escutou? Escutaram, casais? Lá de Canoinhas, meu abraço. Acompanha pela Rádio Nativa FM, Andrei. Dom Cleonir Bonetti, de Caçador, da Diocese. Fátima, que a paz de Jesus esteja com você, Fátima.
5: Amém. Bom dia, padre.
3: Bom dia. Deus abençoe. Se fala de onde, Fátima?
5: Eu falo de Natal, Rio Grande do Norte.
3: Meu abraço a Natal, Rio Grande do Norte. Como é que você me acompanha?
5: Eu acompanho pelo YouTube.
3: Tá certo, mas aí nós temos, temos TV Evangelizar, canal 16.1. Você pega na tua casa?
5: Sim, sim.
3: Eita, então meu abraço a todo Natal, Rio Grande do Norte. Diga ali, Fátima.
5: Padre, eu quero dar um testemunho.
3: Conte.
5: É, aliás, é 3.
3: Viu? Vamos lá.
5: Primeiro foi minha netinha, que ela estava pedindo socorro a mim, que não conseguia dormir, que estava vendo uma coisa que não deixava ela dormir.
3: Entendi.
5: E pedi assim, para mim rezar para ela. Eu tô tão emocionada, padre.
3: Vai lá.
5: E eu comecei a rezar pra ela, pedi muita oração pra ela. E minha netinha foi curada.
3: Amém. Louvado seja Deus.
5: E aí vem a minha filha mais velha, que estava com depressão.
3: Certo.
5: Pediu afastamento do trabalho, trancou-se dentro do quarto, não queria ver voz, não
3: Ela
5: queria ninguém.
3: Chagas. Difícil,
5: sim,
3: hein?
5: E eu conversava muito com ela, e ela começou a fazer tratamento, né, com psicólogo, psiquiatra. E ela dizia assim para mim: mãe, se eu pudesse, eu não ouvia a voz de ninguém.
3: Sim.
5: Aí eu falava assim: filha, você é tão linda, minha filha, você é tão nova, você tem seu trabalho, volta a trabalhar, e eu não quero. E graças a meu Deus, eu rezando, fazendo todas as novenas junto com o senhor. E quando foi o mês passado, ela ligou para mim e falou: mãe, eu vou voltar a trabalhar.
3: Glória a Deus.
5: Foi, voltou a trabalhar, mas ela está em acompanhamento ainda.
3: Entendi. Mas já é um sinal, já é um sinal de cura. E que ela continue trabalhando e que continue fazendo acompanhamento. É muito importante.
5: É demais.
3: E a terceira graça?
5: E a terceira graça, padre, fazia 4 anos que eu buscava um emprego. E ali acompanhando com todas as novenas. E a novena que eu acompanhei agora foi a de Santa Rita de Cássia.
3: Certo, das causas impossíveis.
5: Foi. E quando foi, no 8º dia, eu recebi a ligação de uma pessoa dizendo que eu fosse fazer uma entrevista. Eu fiz a entrevista e fui contratada.
3: Então, diga comigo, pelas três graças da netinha, da filha com depressão e seu emprego, graça recebida é?
5: Graça recebida é graça testemunhada. Toca o sino, sacristão.
3: Tá certo, querida. E você tem rezado a Jesus das Santas Chagas?
5: Sim. Só mais uma coisinha que eu queria lhe pedir.
3: Diga.
5: Me dê um texto.
3: Claro, filha. Como não? Tá bom.
5: Eu tô tão feliz, padre. Tão feliz que você nem imagina.
3: Então fica na linha para ela poder pegar seu endereço, por favor.
5: Tá bom.
3: Meu abraço. Obrigada, Fátima, padre. Natal, Rio Grande do Norte, acompanha pelo YouTube. TV Evangelizar, canal 16.1, 98 FM nos transmite, Felinto Rodrigues, rádio 87.9, aqui no Neto, Rádio Rural FM, Ivanildo da Silva, Obra de Maria, ao arcebispo Dom João Santos Cardoso, da Arquidiocese de Natal. Filho e filha, hoje nós terminamos a novena de São Bento, livrai-nos do mal. Eu vou para o intervalo. Chame seu amigo, chame sua amiga, volte comigo, São Bento, afastai-nos e apartai-nos do inimigo. Eu volto já, voltamos já.
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2: Faltando 10 minutos para as 11 da manhã, as primeiras intenções do último dia da novena de São Bento. A filha Dirsema, os genros, netos, oferecem para a Terezinha Moretti, que hoje está de aniversário, completando 80 anos. Dona Terezinha, tudo de bom para a senhora, pedindo a ela saúde e proteção. Que Deus dê muitas bênçãos. Parabéns, Dona Terezinha Moretti, 80 anos celebrados hoje. Pai Paulo, a mãe Neiva, os irmãos Yuri e Yasmin, para o Igor de aniversário hoje, para que Deus abençoe com saúde e muita proteção. Parabéns, Igor. Filha de Deus, pedindo paz para os seus filhos, noras, netos, para toda a família, protegendo da inveja e que Deus derrame muitas bênçãos. Uma avó para o neto Igor Luiz, que seja breve o seu transplante, agradece por graças alcançadas. Os pais pedem a São Miguel Arcanjo e a Frei Crespim por uma graça para a sua filha, para que dê tudo certo com ela. Uma mãe pede a Frei e Crespinha, São Bento, que abençoe e proteja a família, livrando de todos os males, inveja e perigos, para que dê tudo certo. Iraci Ribeiro, para sua irmã Juliana, que está de aniversário hoje. Ivanilde Maria Balbinotti, ao Sagrado Coração de Jesus, e a Nossa Senhora da Saúde, para si também, para toda a sua família. Marli Ribeiro pede oração para sua irmã Juliana Ribeiro, que está de aniversário, pedindo muita saúde e força para ela, que perdeu o filho Lucas, pedindo que Nossa Senhora Aparecida abençoe e proteja. Adriana Ribeiro, oração de hoje para a tia Juliana, que está de aniversário, para que Deus abençoe grandemente, que possa confortar o coração dela pela perda do filho. Intenções também, uma mãe pede ao Divino Espírito Santo e a São Bento por proteção, sabedoria na vida sentimental das suas filhas, uma pessoa de Deus ao Sagrado Coração de Jesus e a Nossa Senhora Auxiliadora por paz, entendimento em sua comunidade. Uma mulher de fé agradece por graças e pede a Jesus das Santas Chagas e a São Bento a proteção e força na saúde dos seus pais. Intenções também, parabenizamos hoje a Ana Paula da Cred Laos, que está de aniversário, desejando em nome da família Laos, principalmente em nome da Ana Cláudia, que está em Brusque, muita saúde e muitas bênçãos. Parabéns, Ana, Deus te abençoe sempre. Uma filha de Deus pede ao Divino Espírito Santo que ilumine o caminho à mente das filhas, dando discernimento e sabedoria. Uma filha de Deus pedindo ao Sagrado Coração de Jesus que atenda as suas súplicas, as suas necessidades e proteja a sua família de todos os males e perigos. Maria Salete, para a sua família, que o Senhor Jesus das Santas Chagas rolai as pedras do caminho. Hilda Ferreira, para si, para a sua família, para os amigos, por saúde, também pela saúde física, espiritual, mental e emocional, pela vida financeira, que Nossa Senhora do Carmo interceda. A mãe Santina, a irmã Simone, oferece a oração de hoje em memória de Alcidir Michelotto por 4 anos do seu falecimento, que ele tenha o descanso eterno. Maria Similler, para si, para a família, para os amigos, também para a prima Celária Zeredo, que hoje está de aniversário. Parabéns, saúde e muitas realizações. Padre está de volta. Vamos à novena de São Bento. 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
3: Christian FM de Alto Piquiri, Paraná. Difusor FM Acaraú, Ceará. Massa FM de Campo Mourão, Paraná. Noruega FM, Catas Altas da Noruega, Minas Gerais. Rosário FM de Bragança, Pará. Vida FM, Paripueira, Beberibe, Ceará. E a TV filiada, a TV Evangelizar Lapa. Legendária, meu grande abraço. Povo de Deus, só quero recadinho, povo dos Estados Unidos. Atenção, Estados Unidos. 15 e 16 de agosto estarei mais uma vez, lembrando hoje, então não deixa para amanhã. As inscrições estão abertas no site padrereginaldomanzotti.org.br. As inscrições estão abertas no @missao.usa. 15 e 16 estarei no Clube Português em Hudson. Garanta sua presença no sábado, das 8 e meia às 5 da tarde, no domingo também. E dia 22 eu estarei em New Jersey, em Delran, na Escola Católica Sagrada Cruz. Não esqueça de fazer a sua inscrição. Filhos e filhas, em todo o Brasil você encontra o livro Inabalável, em todas as livrarias do Brasil. Por favor, vá lá, adquira-se, dê de presente. Você está escutando, o livro foi tão forte que marcou uma música, Inabalável, Minha Fé em Deus, Inabalável. Adquira, apresentei, dei às pessoas. Escute esse testemunho, escute, sua bênção, padre. E veio com o exame. Eu descobri um nódulo na mama direita e no ano seguinte fiz os exames, não era um só, eram 2 nódulos. A médica pediu que eu fizesse uma biópsia. Chorei muito porque tenho 2 filhos pequenos e pensei no pior. Eu já acompanho o senhor há muitos anos. Inclusive, meus filhos são graças recebidas por meio de São José e Nossa Senhora do Carmo. É o mês dela. Pois eu tive aborto antes de cada gestação. Tenho 2 anjinhos no céu. Rafael, de 10 anos, e Sofia, de 6 anos. Minha amiga me disse: passa água benta e tenha fé. No dia 31 de agosto, o Senhor iniciou o programa refletindo o Evangelho do dia, onde Jesus curou a sogra de Pedro. Pediu que Jesus curasse também uma mulher com problema no útero. padre, eu tomei posse. Eu disse, sou eu. Esta revelação que o padre está fazendo é para mim. Eu sei que o senhor está me curando. Padre, de fato foi o que aconteceu. Todas as noites, quando eu ia rezar, dormir, eu olhava para a imagem das Santas Chagas que o senhor mandou no estandarte. Eu sou associada da obra. E as lágrimas sempre vinham. Hoje, as minhas lágrimas são de gratidão. Eu estou curada. Estou mandando o meu exame. Lilian Isabel Nunes Batista, de Itaúna, Minas Gerais. Toca o sino, sacristão. Eu lembro desse estandarte. Foi o ano que nós mandamos o estandarte de Jesus das Santas Chagas. Amado povo de Deus, e agora? Agora. Chegou a hora de rezarmos juntos o nono dia da novena de São Bento. A cruz sagrada seja minha luz. Não seja o dragão meu guia. Sai de retro, Satanás. Nunca me aconselhes coisas vãs. É mal que tu me ofereces. Bebe tu mesmo teu veneno. Repita. A cruz sagrada seja minha luz. Não seja o dragão meu guia. Sai de retro, Satanás. Nunca me aconselhes coisas vãs. É mal que tu me ofereces. Bebe tu mesmo teu veneno. Ó glorioso São Bento, que sempre se mostrou compassivo com os necessitados, fazei que também nós, recorrendo à vossa poderosa intercessão, obtenhamos o auxílio em todas as nossas aflições. Que em nossas famílias reine a paz, a tranquilidade, que se afastem todas as desgraças, sejam corporais, temporais, espirituais, especialmente o pecado. Alcançai, São Bento, do Senhor Deus Onipotente, a graça que necessitamos. Ainda é o nono dia. Qual é a graça que você necessita? Ainda é o nono dia. São Bento, dai-nos a graça de que ao terminar nossa vida neste vale de lágrimas, possamos ir ao encontro de Deus convosco no paraíso. Rogai por nós, ó Patriarca São Bento, para que sejamos dignos das promessas de Cristo. São Bento, libertai-nos do mal. São Bento, libertai-nos da inveja. São Bento, libertai-nos do medo. São Bento, libertai-nos do pecado. O Senhor esteja convosco. Ele está no meio de nós. Abençoai, Senhor, a água, a roupa dos enfermos, as fotos de família, os remédios. Abençoai e santificai aqueles que mais precisam. Por intercessão de Nossa Senhora do Carmo, São Pio de Pietrelcina, nos méritos das Santas Chagas, em nome do Pai, do Filho e do Espírito Santo. Amém. E eu me despeço com o clipe Pelas Mãos de Maria, YouTube, Padre Manzotti e todas as plataformas musicais. Evangelizar é preciso. E pelas
2: 11 horas com mais um minuto, 11:01, fantástica novena de São Bento. Acredite, Deus está agindo, tá?

0: ao Anne, que hoje está de aniversário, para que Deus abençoe uma mãe de fé, pedindo a Nossa Senhora Aparecida que ajude a sua filha a encontrar um trabalho. Rosilei Lopes Bareta, para si, para o filho Renan, para a neta Pietra, para o esposo Leucir, pedindo a São Bento que rogai por nós. Terezinha e família, pela recuperação de Júlio Tides e José de Mello, e para afilhado Christopher, para que Deus abençoe. A Marta da Luz, pedindo oração pela saúde da neta Natália Sofia e para sua mana Maria Madalena. Madalena, uma avó pedindo para o neto para que Deus livre das drogas e das más companhias. Filha de Deus, a oração para o seu filho para que Deus livre das coisas ruins. A Fátima pede oração para a sua irmã Maria, que hoje faz cirurgia, que Nossa Senhora abençoe. Também para o filho Lucas, pedindo por saúde e muita paz. Uma pessoa de fé pedindo a Nossa Senhora do Carmo que a sua filha possa se reconciliar no matrimônio por seus filhos que tanto precisam. Natalina Muraro pede de oração para a família. A Jucimara da Luz, para a mãe Gessi, para si, para a filha Pietra, o esposo Wagner, para toda a família, por saúde, proteção, libertação dos vícios e também por uma quarta-feira abençoada. Ilza Alves Garcia, oração para a sua filha Silvane Marconzoni, em memória que dia 3 fez 8 anos e 1 mês do seu falecimento, que Deus conceda o descanso eterno. Também para a neta Graziela Aparecida Borim, hoje completa 8 meses do seu falecimento, pelo descanso eterno. Também Severino Fracasso e Marilice, a oração de hoje para os pais, para os irmãos, para os sobrinhos, em memória, pedindo que Deus conceda o descanso eterno. Intenções da novena do padre. A família Laus pede bênçãos, então, para Ana Paula Laus, que hoje está de aniversário. Que Deus ilumine sempre a sua vida com muita saúde e muitas bênçãos. E uma filha de Deus pedindo a São Bento para alcançar as graças que a ele suplica e proteja a sua família de todos os males e de todos os perigos e das pessoas invejosas e também negativas. 11:03, 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
0: 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São 11:06. 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
0: Bora lá, meu povo, sejam bem-vindos a ZYR989, canal 272, 102.3.
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0: É um bailão pintando nesta manhã de quarta-feira para torná-la ainda mais especial com a comunicação de Marlo Matiello.
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0: Juntos para mais um Bailão da 102.3, que você tenha um restante de manhã muito feliz na sintonia da Capinzal há 46 anos, essa rádio que eu amo de paixão. 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Tamo juntos, vem comigo, Bailão até 15 pro meio-dia. Esse é o Rogério Magrão e banda.

Eu amo a Capinzão FM, 11 horas 11 minutos. Abrimos o bailão 102 com Rogério Magrão e banda TPT preferido. Conto com a sua participação pelo 988156435. Bom dia para dona Mercedes de Barba Gasparini, lá do distrito de Santa Lúcia. Dona Mercedes, um grande abraço. Um bom dia especial para o seu Ivo e para dona Jandira, que nos acompanham em Catanduvas. Para Rose, lá de Linha Pelissaro, um grande abraço e muito obrigado pela sua participação. Mandar um bom dia especial para Ana Lúcia Bandeira Boff, que nos acompanha no Lar Imóveis. Ana, um grande abraço e obrigado pelo carinho desta participação da 102.3. Gratidão. Vem comigo. 11:11. O intervalo, a gente volta já.

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1: Conferindo o seu relógio, 11 horas com mais 17 minutos. 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Essa é a música mais tocada hoje no sul do Brasil, hein? Brilha Som com o Negão do San Marino.
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0: Eu amo a Capinzão FM, brilha som e negão, louco apaixonado, tocando forte aqui na Capinzão FM. 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Esse recado aqui é muito importante para você, amigo, amiga de toda a nossa grande região. 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
0: A esposa Bruna Matias e familiares de Lucas Mateus Ribeiro de Jesus, ainda consternados com seu falecimento, agradecem à Funerária São Rafael, aos freis da paróquia São Paulo Apóstolo, ao grupo de liturgia da Vila 7 de Julho, aos parentes, amigos e todos que estiveram presentes e confortaram a família neste momento de dor e de despedida. E convidam para a missa de sétimo dia, amanhã, quinta-feira, às 19h30, da Igreja Matriz, São Paulo Apóstolo.
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0: 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Vamos recordar? Estrela da Alva.

0: Eu amo a Capinzão FM, recordamos Estrela d'Alva, Anjo Sedução aqui na manhã, no Bailão 102.3. 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Você é convidado especial. 11:28, gente. 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O Conselho da Comunidade da Linha D'Ambrós Ouro agradece a todos que compareceram na tradicional buchada na última sexta-feira. Gratidão a todos também que trabalharam, aqueles que dedicaram seu tempo, seu esforço para que o evento acontecesse da melhor maneira possível. Muito obrigado, que Deus abençoe a todos. Agradecimento do Conselho da Comunidade da Linha D'Ambrós em Ouro.
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0: E neste domingo, dia 12, gente, tem matinê no Sítio dos Lagos, em Lacerdópolis, a partir das 14h, com o grupo Marca de Galpão, ingressos a R$ 25,00. Participe, domingo, tem grupo Marca de Galpão animando, então, aquela domingueira no Sítio dos Lagos. Você é convidado especial. E a comunidade da Barra do Leão convida para a festa em honra a São José, o seu padroeiro, neste domingo, dia 12, 10h, Santa Missa, com a liturgia. Com a liturgia da Liturgia Imaculada Conceição do Loteamento Parisoto, 12h, almoço, com churrasco bovino, galinhas recheadas, cucas, pães e saladas. À tarde, jogo do cavalinho, muita diversão e matinê com musical JLE. Reserve a sua mesa pelo 999-05-7942. É dia 12, domingo. Festa em honra a São José na Barra do Leão, com apoio do Pesque Pague Pasquale, Termas Leonense, Pousada JD Bernardi, Estilo de Lu, PH Motos e também Embutidos Bernardi.
3: A Capela Nossa Senhora do Perpétuo Socorro convida para o almoço festivo em homenagem aos 43 anos da Vila 7 de Julho, dia 12 de julho, dias 10 e 11, trido às 19 horas na capela, domingo 10 horas Santa Missa, 11:40 almoço com churrasco de gado, suíno, frango, macarrão, aipim, arroz, maionese, cucas e saladas, fichas R$ 50, trazer pratos e talheres, 14 horas matinê com a Companhia Pilger, quem almoçar na festa não paga o ingresso. 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
0: O O grupo de idosos São João Batista do Parque Jardim Ouro convida para o matinê no dia 18 de julho, no Centro de Eventos Caravaggio, a partir das 14h, animado pelo Trio Transação. Ingressos a R$20, apoio Agropecuária, Terra Fértil, Vargas, Soluções Automotivas, Bala, Corretora de Seguros, Eletrônica, Escarton e também da Oura Unique Capinzal. Festa do Agricultor de Piratuba, nos dias 17, 18 e 19 de julho, no Parque de Eventos, em Piratuba. Sexta-feira, abertura com agrotour e shows com Baitaca e Grupo Fundo da Grota. No sábado, Tratoraço, Feira da Novilha e show com Garotos de Ouro. No domingo, tem show com Daniel Hack, 12 horas almoço. Cada família piratubense terá o desconto de R$50 na aquisição do churrasco. À tarde, Indústria Musical e Terceira Dimensão, uma realização da Prefeitura de Piratuba e da Comunidade de Nova Beleza. Apoio Maravalha Juliato, Cíntia Mercado e Verdurama, Agrodarga e Indiano Materiais de Construção.
4: Vem aí a 62ª Festa em Honra ao Padroeiro São Cristóvão, dia 19 de julho. 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Procissão motorizada com bênção dos veículos saindo do Centro de Ouro. 10 horas, Santa Missa. 12 horas, delicioso almoço. 14h30, matinê com banda arco-íris e banda virtual. Realização, Comunidade do Bairro São Cristóvão Capinzal. 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
0: E a comunidade do bairro Santa Terezinha convida para a 40ª festa em honra ao seu padroeiro, São Leopoldo Mandique, no dia 2 de agosto. Tridos nos dias 29, 30 e 31 de julho, às 19h30. 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E vem aí a 43ª festa em honra a São Cristóvão, padroeiro São Cristóvão, em Lacerdópolis, no dia 2 de agosto, 9 horas, o início da procissão, saindo em frente ao Estádio Municipal, 10 horas, Santa 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
0: 11h36, gente. Bom dia bem especial para todos que estão acompanhando a gente. Nosso amigo Marciano da Silva, estamos indo para Joaçaba e ouvindo a programação da 102.3. Valeu, guri. Um abraço, Marciano. Saudações corintianas. Valeu. Bom dia também para dona Neiva Aparecida, que está acompanhando a gente. Dona Neiva, um abraço. Seu Osvaldo da Vila União, bom dia para dona Ivani dos Santos. Dona Iva, aquele abraço, gratidão pela sua companhia. Agradecer a Juliana da Luz Tiepo, agradecer o Valdemir Lopes aqui do Pôr do Sol, sempre na sintonia da Capinzal FM, essa rádio feita com muito carinho para você, hein? 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
0: Capinzão FM, são 11 horas com mais 37 minutos. 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Hora de musicão, ó. Chiquito e Bordoneio com Corpo e Alma. Bom dia, gente.

0: É um encontro de duas grandes vozes, Wagner Schneider do Corpo e Alma e Márcio Fava de Chiquito e Bordoneio. Deu nisso, né? Sucesso! Coca-Cola com Fernê. Tá pintando na programação 102 o integrado BRF para Baso Agronegócios e Fala Vinha, materiais de construção.
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0: Retirada de aves para o dia 8, para hoje, quarta-feira, Priscila Talita Kozer Marim, linha São José Videira, viário 1 às 20 horas e 30 minutos, para o dia 9, para amanhã, quinta-feira, Ademar Paricente, 3 Barras, Ervaldo Oeste, aviários 2 e 4 às 17 horas, Ayrton Spinello 4, linha São Judas, Água Doce, às 3 horas, Iseu Viganó 2, linha Bonita Ouro, às 12 horas e 20 minutos, Leoclides Basso Júnior 4, Santa Clara, Joaçaba, às 9:50, Orlando de Araújo, Barro Branco, Capinzal, aviários 1 e 2, às 6 horas, Simone Aparecida Martinelli, linha São Roque, Capinzal, aviários 2 e 3, à 1:20, Urbano Helmut Hackmann, Barro Preto, Capinzal, aviário 1, às 13:10, aviário 2, às 13:40, aviário 3, às 17 horas e 30 minutos, avisos para o dia 9, para amanhã, quinta-feira. E assim nós vamos finalizando mais uma Manhã 102. Quero aqui mandar um abraço bem especial, meu amigo Clébio, lá do Barro Branco, acompanhando a 102, ele, a esposa e todo o pessoal do Barro Branco. Tinha um papo bem importante com nosso amigo Clébio, depois de muito tempo, né, Clébio? Uma festa do agricultor de Capinzal. Abraço, amigão, obrigado a todos aí do Barro Branco pela companhia. Final aqui da nossa programação, valeu patrocinadores, valeu amigos ouvintes e valeu toda a equipe 102.3, Mauro, Fernanda e todos os demais que são liderados por Luiz Pedro Scarton. Nos encontramos amanhã a partir das 8 horas. Vem aí o Frei Ivo com Caminhando com a Comunidade, depois o Jornal do Meio-Dia. Juiz, um grande abraço, até mais, tchau, tchau. Fui! Tá pintando a última da hora. Bueno, netos do velho.

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4: Amigo, amiga e ouvintes, paz e bem. Estamos iniciando o programa Caminhando com a Comunidade no dia 8 de julho de 2026. Quem vos fala é o Frei Lazzarotto. No Evangelho de hoje, Mateus 10, 1 a 7, Jesus chama os 12 discípulos, dá-lhes autoridade e os envia em missão. Quando Jesus enviou os 12 em missão, deu-lhes uma única mensagem: ide e anunciai, o reino dos céus está próximo. Para os seus ouvintes, essas palavras eram claras. Eles não imaginavam um lugar distante, nem um tempo futuro. Percebiam que Deus estava agindo naquele momento na própria pessoa de Jesus. Onde ele passava, o reino acontecia. Os cegos recuperavam a vista, os pecadores reencontravam a esperança, os doentes eram acolhidos, os pobres redescobriam sua dignidade. O reino não era um discurso, era a presença amorosa e transformadora de Deus no meio do seu povo. Passados 2000 anos, a expressão reino de Deus já não desperta em muitos corações o mesmo sentido. Para alguns, tornou-se uma fórmula religiosa, uma expressão repetida tantas vezes que perdeu a capacidade de provocar encantamento. Há palavras que, de tanto serem pronunciadas, correm o risco de deixar de ser compreendidas. Talvez por isso nossa primeira tarefa não seja explicar o reino, mas torná-lo visível. Anunciar que o reino de Deus está próximo significa viver de tal modo que as pessoas possam experimentar através de nós que Deus está próximo. As pessoas talvez nunca abram uma Bíblia, talvez jamais participem de um curso de espiritualidade ou de teologia, mas todos os dias leem a vida daqueles que se dizem discípulos de Jesus. Antes de ouvir nossa pregação, escutam nossa maneira de tratar os outros. Antes de acolher nossas palavras, observam nossas atitudes. Por isso, o mundo não precisa apenas de pessoas que falem de Deus. Precisa de pessoas que deixem Deus falar através de sua vida. O reino de Deus está próximo sempre que alguém permite que Deus viva, ame e passe por este mundo através da sua própria vida. Que Deus abençoe você e a sua família. Paz e bem. E vamos para o nosso Caminhando com Sua Agenda. Hoje, quarta-feira, 8 de julho de 2026, teremos Santas Missas, celebrações, 19h30 na Galdina, Florão da Serra e Linha Gramado. Amanhã, quinta-feira, 19h30, Matriz, Auto Residência e Engenho Novo. Sexta-feira, dia 10, 7 horas, Matriz, 19h30, Alto Alegre, Capital Santo Antônio e Linha São Paulo. Sábado, dia 11, nós teremos 9 horas da manhã, Barra do Pinheiro, 15 horas, Oratório Caravaggio, 16 horas, Vila Anchieta, 19 horas e 30 minutos, Santa Lúcia, que será novena, e também no Kleinumbing, na Matriz e São Luís, às 19 horas. Domingo, dia 17. Domingo, dia 12 do 7. 8h30, Matriz, abertura da missão. 9 horas, Lauro Miller. 10 horas, Barra do Leão com festa. 10 horas, Vila 7. 18 horas, Larimóveis. E também Universitário, Vista Alegre. E 19 horas, Alvorada. Também Matriz e no Pari Soto. Então aqui eu quero até repetir, porque são tantas as celebrações, misericórdia. Domingo, dia 12, 8h30 na Matriz, 9 horas Lauro Miller, 10 horas Barra do Leão e Vila 7, 18 horas Lar Imóveis, Universitário e Vista Alegre, 19 horas Alvorada, Matriz e Parisoto. Terça-feira, dia 14, Matriz, às 7 da manhã, 14h30, Linha Carmelinda. E 15h30, olha só que bonito, Pinheiro do Meio. Quarta-feira, dia 15, nós temos celebrações. 19 horas, Vista Alegre, Parisoto, Lar Imóveis, Missa de Entrega do ECC, 19 horas, Barro Preto e 15 horas, Linha São Cristóvão. Avisos, o livro 800 Anos do Cântico das Criaturas, de autoria minha, poderá ser adquirido nas celebrações realizadas durante as visitas conforme programa Caminhando com a Comunidade. De 4 a 12 de junho acontece a Semana de Orações pelas Vocações das Irmãs Servas de Maria Reparadoras. Unamos-nos em oração por todas as vocações, especialmente pelas jovens, que Deus chama a segui-lo com generosidade, alegria e dedicação. E que o Senhor continue despertando em muitos corações o desejo de servir e anunciar o seu amor. Rezemos sempre pelas vocações. A exposição itinerante São Francisco de Assis. A paróquia tem essa alegria de convidar toda a comunidade para visitarem a exposição itinerante São Francisco de Assis. Então, em celebração aos 800 anos do trânsito de São Francisco de Assis, a mostra apresenta sua trajetória de fé, simplicidade, amor aos pobres, cuidados com a criação, o testemunho de fraternidade que continua inspirando gerações. Então, desde o dia 3 de julho até nós, dia 19, estaremos sempre com o Salão São Francisco aberto para acolher as pessoas. Dia 20 de julho, então, irá para sorteio. venha conhecer mais sobre a vida daquele que fez de sua existência um reflexo do Evangelho e se tornou um dos santos mais amados da Igreja. No dia 16 de julho, quinta-feira, das 9h30 às 21h, acontecerá na Escola da Fé uma formação para músicos e equipes de canto de todas as comunidades da paróquia. A formação será conduzida por dois freis pós-noviços, um de Florianópolis, outro de Almirante Tamandaré, no Paraná. Avisem e convidem todas as pessoas que colaboram com os cantos em suas comunidades. E nos dias 17 e 18 de julho acontecerá na Escola da Fé um retiro franciscano para jovens. O retiro terá início na sexta-feira, às 19h, e será concluído no sábado, às 13h, com o almoço. Esse momento será conduzido por 11 freis pós-noviços que estarão em nossa paróquia durante uma semana missionária. Participe e divulgue para outros jovens. Parabenizamos os aniversariantes de hoje: Terezinha Moretti, Juscelina Maria Stapassola, Claudemir Antônio Garcia, Wilson Balbinotti Júnior, Eliane da Silva de Lima, Bruna Thaís Moro, Madalena Righetti e Juliano Lucietti. Também a Elci da Costa Silva, Elci ou Elci. A todos vocês, as melhores bênçãos e graças, alegria, muita vida, longos anos, com saúde, harmonia, alegria e paz. Que o Senhor vos abençoe, vos guarde, mostre a sua face e tenha misericórdia em vós, volva o seu olhar sobre vós, vos dê saúde, alegria e paz. Que o Senhor vos abençoe, em nome do Pai, do Filho e do Espírito Santo. Amém. Paz e bem.
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9: Capinzal FM, pontualmente 12 horas.
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9: Olá, boa tarde. Quarta-feira hoje, dia 8 do mês de julho de 2026. Tempo bom no Baixo Vale com sol nesse momento. Temperatura de 16 graus no centro de Capinzal e Ouro. Na edição de hoje, primeiro trecho começa a ser preparado para receber pavimentação asfáltica na área industrial. Prefeitura autoriza a reforma de escadaria do acesso ao loteamento São Luís. Zorteia protocola mais de 170 escrituras no programa ReURB e avança na regularização fundiária. Lions Clube, núcleo de Lacerdópolis, em Poça

0: IPTU 2026 em ouro, cota única com 5% de desconto e primeira parcela vencem na próxima semana. Prefeitura fará leilão virtual de bens inservíveis com expectativa de arrecadar R$ 170 mil. Reais. Agricultores ourenses devem retirar boletos de horas máquina em até 60 dias para evitar multas e juros. Partidos e federações definem candidaturas para as eleições 2026 a partir deste mês. Vamos falar também sobre Brasília. Oposição pressiona para que PEC da redução da maioridade penal seja aprovada antes das eleições. Segurança pública, motociclista fica gravemente ferida após colisão com carro em Campos Novos. Furto em farmácia no centro de Capinzal causa prejuízo de quase R$ 900. Polícia Militar identificou o suspeito com o indivíduo através das imagens de câmeras de segurança. E segundo informações, o mesmo já praticou vários crimes patrimoniais e usa tornozeleira eletrônica. Nas informações esportivas, em menos de 15 minutos, a Argentina vira e se classifica para as quartas de final da Copa do Mundo. Eu sou Jardel Martinaz e apresento essas e outras informações a partir de agora no Jornal do Meio-Dia, produção Departamento de Jornalismo da Capinzal FM, na direção de Luiz Pedro Escarton.
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0: Agora são 12 horas e 4. Partidos e federações definem candidatos para as eleições 2026 a partir deste mês. Calendário eleitoral estipula um prazo de 20 de julho até 5 de agosto para a realização das convenções partidárias que oficializam os concorrentes das legendas para disputar o pleito deste ano, no mês de outubro. A reportagem especial é de Cadu Reis.
2: Começa neste mês de julho o período estipulado pela Justiça Eleitoral para a realização das convenções dos partidos e federações que vão disputar as eleições 2026. Os encontros que ocorrem a partir do próximo dia 20 oficializam as decisões das legendas sobre seus candidatos aos cargos de deputado estadual, deputado federal, senador, governador e vice e presidente da República e vice. O processo de definição ocorre a partir das regras estabelecidas no estatuto de cada sigla. O secretário judiciário do Tribunal Regional Eleitoral de Santa Catarina, Max Sobral, explica.
3: As convenções partidárias, elas materializam essas movimentações políticas que vêm ocorrendo e ali os partidos de fato e de direito vão indicar aqueles que irão concorrer ao pleito e com quem ele pretende se coligar para as eleições majoritárias. É um grande encontro, é o ápice da democracia intrapartidária, é ali que o partido vai se reunir com seus filiados. Os partidos têm total autonomia, uma autonomia garantida inclusive pela Constituição, então eles são os senhores desses eventos. O que a Justiça Eleitoral avalia é se as convenções observaram as regras estatutárias. O que não pode ocorrer é que um estatuto, por exemplo, preveja a ampla participação e no dia das convenções ele restringe essa participação.
2: As chapas majoritárias para a disputa das eleições à Presidência da República, Governo do Estado e Senado podem ser compostas por diferentes legendas em coligações. Já as nominatas dos postulantes que concorrem às vagas na Câmara dos Deputados e Assembleia Legislativa de Santa Catarina são formadas separadamente por cada partido ou federação, como detalha o secretário judiciário do TRE catarinense, Max Sobral.
3: Para deputado federal e estadual, o partido concorre de forma isolada. Ele não pode mais se coligar a outro partido. Para a eleição majoritária, Senado e governador e, em âmbito nacional, presidente, os partidos podem se reunir para formar uma coligação. Com o surgimento do Instituto da Federação, o que ocorre? Dois partidos podem se fundir por um prazo determinado, que é no mínimo de 4 anos, para disputar a eleição de forma conjunta. Então, dois partidos ou mais se juntam, né, e passam a formar uma federação. É um ente provisório, passam para a Justiça Eleitoral funcionar como um único partido. Isso tem impacto na eleição proporcional, e aí eles têm que observar um limite de vagas para os dois partidos, como se fosse um só.
2: O prazo para a realização das convenções partidárias para as eleições 2026 vai até o dia 5 de agosto, conforme o calendário definido pelo Tribunal Superior Eleitoral. Após a definição oficial dos candidatos,

0: Os partidos e federações têm até o dia 15 de agosto para registrar as candidaturas junto à Justiça Eleitoral. De Florianópolis, da Rede de Notícias Acaerte, Cadu Reis.
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2: E o município de Zortenha deu mais um importante passo no processo de regularização fundiária. Nesta semana foram protocoladas mais de 170 escrituras de imóveis por meio do programa de regularização fundiária urbana, que é a REURB, contemplando moradores do bairro Imigrantes. A iniciativa representa um marco para o município, como destaca a prefeita Rosane Infeld.
3: É um marco na história do município de Zortenha. A gente já entregou no decorrer dos anos aqui no nosso município, no nosso mandato, 126 escrituras. A nossa meta é que o Zortenha fique 100% legalizado, né? Então, todos os terrenos que tiverem aqui que precisem de legalização vão passar pelo REURB. Né? Eu quero aqui agradecer a Mônica, que é a nossa diretora de habitação, a Bruna, que é a nossa secretária do social, que trabalha junto, a doutora Patrícia, que é quem faz a parte documental da legalidade, e ao seu Chico também, que é o nosso chefe de departamento, que trabalha bastante aqui com as meninas, que ajudou muito, porque esse bairro que agora está sendo protocolado é um dos bairros que tinha maior dificuldade em áreas de documentos, de legalização, de pode ou não pode, esse está certo, aquele não está, alguns tinham problemas familiares. Então, assim, foi um desafio muito grande e que essa equipe nossa do REURB venceu. Então, hoje é um dia muito, muito especial aqui para o nosso município de Zortenha, na parte da habitação e do REURB.
2: A assessoria jurídica do projeto, representada pela advogada Patrícia Diane Weber, explicou que toda a documentação referente aos 172 imóveis foi encaminhada ao cartório de registro de imóveis. De acordo com ela, são duas REURB que estão sendo encaminhadas para o registro.
4: Fizemos o protocolo da REURB Imigrantes 2 e REURB Imigrantes Etapa 2, contemplando 172 imóveis de Zortenha. Nós encaminhamos então a documentação para o registro de imóveis e aguardamos então o registro dessa documentação, desse material, para que possamos então, posteriormente, entregar as matrículas para esses ocupantes. O bairro Imigrantes, né, ele já faz anos que ele já está consolidado no município de Zortenha. Inúmeros moradores não possuíam a documentação, a escritura, né, do seu imóvel, e agora, por meio então desse procedimento de REURB, eles vão conseguir ter a documentação, vão ter a matrícula em seus nomes. Era um anseio muito grande da comunidade. Já faz algum tempo então que o município vem trabalhando na regularização aqui em Zortenha. Nós fizemos todo o trabalho de coleta de documentação, trabalho topográfico, culminando agora então com a aprovação da REURB Imigrantes 2 e Etapa 2. O município já fez um levantamento de outras áreas que precisam ser regularizadas, já concluindo agora o envio dessas duas REURB que estão sendo protocoladas, que foram protocoladas hoje. Nós já vamos dar andamento em outras REURB já protocoladas e outras áreas que o município também entende prioritárias e que pretende fazer essa regularização.
2: A secretária municipal da Assistência Social de Zortenha, Bruna Infeld, e a diretora de habitação, Mônica Savariz da Silva, em entrevista à Capinzal, destacaram os desafios enfrentados ao longo desse processo.
5: É uma alegria imensa, como a prefeita Rosane tão bem colocou, né? Porque era um bairro onde a gente encontrou alguns desafios de questão documental, mas que no final deu tudo certo. Então é com imensa alegria, né? E a gente agradece também imensamente o apoio da prefeita Rosane e do vice Alessandro, os quais estão sempre junto conosco, né? Em todas as jornadas aqui da secretaria, e também principalmente da nossa diretora de habitação, da Mônica, né, da doutora Patrícia e do seu Chiquinho, que é o nosso chefe de departamento.
6: A gente teve bastante dificuldade, mas a gente também não mediu esforços, né? A gente buscou orientações onde a gente tinha bastante acesso, né? A doutora Patrícia também não mede esforços, né? A gente, quando necessário, ela sempre está disponível. Queria também agradecer as pessoas ali do bairro, que foram bastante colaborativas, né? E se esforçaram totalmente para ajudar, né, nesse processo. Agradecer também a Rosane e o Alessandro por me dar essa oportunidade, né, de mostrar o trabalho que a gente vem desenvolvendo, né? Agradecer também o seu Chiquinho, porque sem ele a gente não teria finalizado a tempo, né? Porque se não é ele fazer as notificações, a gente não conseguiria fazer a parte burocrática dentro da prefeitura. Então, agradecer bastante a ele. E a gente está bem feliz, né? São 172 escrituras que a gente vai poder protocolar e, com certeza, até o final do ano a gente vai fazer a entrega dele, se Deus quiser.
2: Meio-dia e 12, e a Associação Empresarial do Baixo Vale do Rio do Peixe, a CIRP, realizou ontem uma reunião com a administração de Ouro para acompanhar o andamento das demandas do programa Voz Única. Participaram do encontro diretores da entidade, o vice-prefeito René Modena e a secretária de Desenvolvimento Econômico e Turismo de Capinzal, Thalita Friso. Na reunião, foram avaliados pleitos das áreas de desenvolvimento econômico, inovação, infraestrutura, turismo, mobilidade, gestão pública, destinação de recursos sólidos e os impactos das hidrelétricas. O tesoureiro da CIRP, Jean-Riel Bareta, faz uma avaliação.
7: Do Voz Única, com a Prefeitura de Ouro, participamos alguns diretores, o René representando a Prefeitura como vice-prefeito. E foi bem importante, mais uma vez, para a gente retomar a pauta da última reunião que aconteceu em novembro e receber essa devolutiva de como estão as ações. A gente falou desde a adaptação das leis de inovação, legislação do modo geral, falamos desde os impactos das usinas e como que a gente também pode auxiliar nesse processo, né? Entendendo a preocupação ali junto da comunidade, com as possíveis enchentes. Falamos relacionado também, por último agora, do turismo, né? O potencial que as cidades de Capinzal e Ouro têm, a importância de elas estarem juntos. Entre outros assuntos, eu acho que o mais importante dessa reunião e participarem junto aqui com a CIRP é o quê? O encontro das ideias dos dois municípios. É o espaço para a gente proporcionar para que os municípios conversem e a gente está articulando, ajudando nesse processo, né? Então, a Thalita esteve como diretora, representante do município de Capinzal, também trocam ideias e a gente, como a CIRP, junto com as outras entidades, quer auxiliar nesse processo para desenvolver plano de turismo. Falamos do lixo, inclusive, que é um problema regional, de como que a gente vai trazer soluções e projetos. Então, vamos avançando nessas pautas, dando continuidade a esse projeto muito importante chamado Voz Única.
2: O vice-prefeito René Modena afirmou que a administração mantém diálogo permanente com a CIRP para alinhar, encaminhar as ações necessárias. Segundo ele, o município trabalha para fortalecer o comércio, incentivar os investimentos, desenvolver o distrito industrial e apoiar o setor agrícola.
8: Foi muito importante essa reunião. São várias já reuniões que foram realizadas do Voz Única, diante das circunstâncias, dos desafios que as nossas administrações têm. E a Voz Única, esse programa Voz Única, ele nos proporciona essa condição de estar discutindo assuntos e buscando soluções. Então, a gente teve uma boa oportunidade de conversar, de nós darmos uma devolutiva do que já o município de Ouro desenvolveu naquela proposta inicial que foi assumida lá atrás, no tempo ainda de período eleitoral, né, a cartilha que nós recebemos, com várias demandas, com várias pautas. Nesse momento a gente discutiu, a CIRP nos cobrou algumas soluções que já foram implementadas, nós repassamos tanto na área de inovação, na área de turismo, na área de cultura, no setor de indústria, comércio, vários setores. Foi uma reunião, foi inclusive um tempo curto para tanto assunto que a gente tinha para discutir. Acredito que nós temos que conversar, marcar novas, né? Acho que isso é importante. Também quero destacar aqui a importância de algumas parcerias, alguns assuntos, né? Por exemplo, na área do turismo, que são desenvolvidos em conjunto com os municípios. Eu sempre defendo essa situação, essa possibilidade dos municípios de Ouro e Capinzal trabalharem junto nessas áreas do turismo, a própria área do lixo, que foi levantado esse assunto importantíssimo, que é um calo no pé dos municípios nos dias de hoje. A gente tem que achar soluções, e até mencionei e questionei para que a CIRP nos ajude também com ideias, porque tudo que vem de fora, da iniciativa privada, a CIRP representa várias empresas, então trazer essas demandas de fora, trazer para dentro da administração, dentro da gestão pública é muito importante. Então eu acho que tenho certeza que foi uma noite de muito sucesso, né, de muito conhecimento, e aí com certeza nas próximas reuniões aí estaremos tratando de mais assuntos do que já foi deliberado hoje, que a gente vai estar implementando na nossa administração. Acredito que o município tem a ganhar muito com isso. É muito importante. como mencionei, vários assuntos, algumas situações a gente já conseguiu implementar, algumas a gente está trabalhando, elaborando com a nossa equipe técnica, com os secretários, com os diretores, né, o prefeito Diri acompanhando. Então isso tem nos trazido uma segurança para que a gente possa fazer o melhor para a nossa população e fazer com bastante embasamento e com bastante conhecimento de causa pelo que a CIRP tem nos proporcionado.
2: Jean-Riel Barreta explica o cronograma do Voz Única, que terá o próximo encontro em Sorteia e o encerramento com a plenária regional.
7: Como que a gente organizou? No primeiro semestre, agora já estamos no início, né, do segundo semestre, no primeiro encontro, ele acontece individualmente com cada um dos municípios. Então foi primeiro Capinzal, agora Ouro, e o próximo encontro, se não me engano, ficou para segunda-feira, de semana que vem, com a Prefeitura de Sorteia. E já no segundo semestre, no final do ano, a gente faz uma reunião com todos juntos, tratando um pouco dessas pautas, tratando de pautas em comum entre eles, proporcionando esse espaço para eles conversarem ainda mais e desenvolver projetos em conjunto.
2: 12 horas com 18 minutos e a seguir aqui no Jornal do Meio-Dia, primeiro trecho começa a ser preparado para receber pavimentação asfáltica na área industrial. Lions Clube Núcleo Lacerdópolis fará hoje posse de novos membros e a transição da diretoria. Cauê Oliveira e lideranças de Campos Novos protocolam representação no Ministério Público Federal por situação da BR-470. Vereadores pedem investigação sobre possível omissão da União e do DENIT na manutenção da rodovia. Pastoral da Sobriedade acolhe pessoas com dependências e reforça a importância de buscar ajuda. A gente volta já já.
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2: Meio-dia 24 e começou ontem a preparação do primeiro trecho que será pavimentado na área industrial. Essa obra contempla cerca de 200 metros na rua Moraes de Jesus Borges e atende uma antiga reivindicação dos empresários, melhorando o acesso ao local. Segundo o presidente do Incotur, Emerson Miller, a conquista é resultado de um trabalho conjunto iniciado ainda em 2025.
21: Prazer enorme estar aqui anunciando então essa obra que começou hoje. Então a patrola já está aí fazendo o nosso sonho do asfalto, né? Sonho esse que a gente foi buscar juntamente com o Jairo, com a Thalita, com a Cauana da prefeitura, fomos no gabinete do seu Silvio Drevic, onde a gente levou um montante de recurso de 1.200 metros de áreas que é o total de rua aqui da área industrial. Então a gente foi lá com o projeto e eu lembro que o seu Silvio ainda falou: ó, pessoal, eu não tenho toda essa verba para disponibilizar para vocês, mas o que eu posso, o máximo que eu consigo disponibilizar para vocês aqui é 400 mil. Então a gente falou: olha, então a gente consegue levar esse recurso lá e consegue começar, pelo menos uma rua a gente consegue fazer. Então isso lá em 2025. E hoje conseguimos completar esse sonho aí e tá aí a máquina fazendo a obra. Essa rua é Jesus de Moraes Borges, né? Vai ser feito 200 metros então. Teve um orçamento aí de 518 mil. Onde foi abaixado 85 mil, né? Já ajudou um pouco aí. A gente tem certeza aí que o prefeito está olhando de bons olhos. Vamos continuar esse projeto. Haja vista aí que a Thalita já falou que tem mais algum recurso já entrando aí para a gente conseguir dar mais pavimentação aqui para a área industrial, que é isso que todos os empresários querem, né? Ter o asfalto aqui na área industrial para ficar melhor a circulação. A gente entende, a gente sabe, a gente vive isso no dia a dia, que caminhões, dias de chuva, né? Como agora que está sendo inverno, patinam, atolam, muitas vezes a prefeitura tem que estar vindo tirar. E é nesse pequeno gesto que a gente vê a parceria que tem também da prefeitura valorizando isso. Nessa chuvarada que deu, eu fiz um pedido para a Thalita, que tinha dois tubos entupidos aí na área industrial. Já em 3 dias já falou com o Bortolozzi, ele já veio aí, já arrumou, já colocou as grades novas. Então é nesse pequeno gesto aí que a gente constrói, grande gesto aí que está sendo hoje o asfalto na área industrial. Essa aqui é mais uma empresa que está vindo se instalar, já estão em obras. A gente tem nos fundos mais outra obra que está em construção também, já estão aí com os pilares levantados. Tudo isso é diante de um trabalho unido que tem bem feito aí a Incotur, né? O time da Incotur, até aqui eu quero agradecer, que a gente vem trabalhando e incentivando as empresas para estarem na área industrial. Você que está nos ouvindo agora, que tem um projeto de indústria e quer vir se instalar em Capinzal, entre em contato conosco, que as indústrias a gente está com belíssimos terrenos ainda disponíveis, né? A gente tem, já foi comercializados mais da metade da área industrial, mas a gente tem diversos terrenos ainda para indústrias, né, que queiram investir em Capinzal.
2: Conforme o secretário de Infraestrutura, Jairo Hoffmann, a melhoria beneficiará as empresas já instaladas e vai fortalecer a atração de novos investimentos, contribuindo para o desenvolvimento econômico do município.
0: Mais uma obra importante, um passo importante dado com relação à nossa área industrial, qual está muito bonita, né? Nós temos feito investimento na área industrial, feito manutenção nas vias lá, e agora, efetivamente, nós iniciamos, né? Damos um pontapé inicial com relação à pavimentação da nossa área industrial, então está sendo investido aproximadamente R$500 mil na pavimentação da rua Moraes de Jesus Borges, parte dessa via, né? Então, a empresa vencedora do processo licitatório é a empresa Via Pave, a qual já iniciou os trabalhos no dia de ontem e, com certeza, num curto espaço de tempo, a empresa vai estar entregando mais essa obra em benefício da nossa população e, principalmente, dos empreendedores, os quais já estão instalados lá junto à área industrial e aquelas pessoas que têm o interesse em vir estar instalando e investindo no nosso município de Capinzal.
2: Já que estamos falando sobre obras, a Prefeitura de Capinzal assinou agora pela manhã a ordem de serviço para iniciar a revitalização da escadaria que liga a Presidente Nereu Ramos com a Leonardo Spadini no loteamento São Luís. Essa obra atende uma antiga reivindicação dos moradores. Em entrevista ao prefeito Aguinaldo, Pedro Page destacou que a estrutura apresentava condições críticas e que a intervenção por parte do município, através da empresa contratada, faz parte de um planejamento para recuperar outros acessos semelhantes aqui no município.
3: Então, é justamente o que tu falou, né? Era uma situação muito crítica, né? Dessa escadaria. E a gente sabe que tem muitas outras para serem feitas, mas dentro de um planejamento, né? E a gente, dentro das nossas condições financeiras de fazer, então a gente está dando início, né? Desse planejamento com a escadaria que dá acesso da Nereu Ramos a Leonardo Spadini, né? Então, muito feliz em poder estar dando mais essa ordem de serviço para melhorar a vida e do povo de Capinzal. E, com certeza, em breve a gente vai estar dando mais notícias boas para o nosso povo. Vai ser feita iluminação, paisagismo, recuperação das escadarias. É uma obra que gira em torno de R$83 mil, né? Então, para melhorar, né, a trafegabilidade, né, das pessoas que transitam ali com mais segurança, né?
2: O sócio proprietário da empresa, Elker Antônio Colombo, relatou a reportagem da Capinzal que os trabalhos já começam a partir de amanhã.
22: Com a assinatura da ordem de serviço, a partir de amanhã, nessa quinta-feira, iremos começar com a limpeza do terreno, né? Fazendo a remoção dos entulhos e galhos, e a partir da segunda-feira vamos começar a fazer a estruturação, desde corrimões, que atendem a acessibilidade, questão de reforma das escadarias, muro de divisa e iluminação, que para melhorar a segurança e a acessibilidade das pessoas no local. Prazo inicial de 4 meses para a execução da obra, mas a empresa pretende executar o quanto antes. Por mais que a gente esteja no inverno agora, que dificulta um pouco a questão das chuvas, né? Mas a gente vai fazer o possível para poder entregar o quanto antes para a população de Capinzal.
2: Nossa reportagem também conversou com o secretário da Infraestrutura, Jairo Hoffmann. Ele comentou sobre a necessidade dessas manutenções no espaço que é de grande movimentação aqui no nosso município.
0: Uma ação simples, mas que com certeza de grande importância para a população, principalmente para as pessoas que residem no bairro São Luís. Então é essa obra de revitalização da escadaria. Então nós temos aí um investimento de R$83.660, investimentos, recursos próprios do município, qual contempla, né, a revitalização completa, desde a parte de alvenaria, limpeza, instalação de corrimão, iluminação, paisagismo. Então, com certeza, vai ficar uma obra a contento da nossa população. E, como falei, era uma obra esperada já de muito tempo. A gente sabe de outras demandas que nós temos com relação à escadaria, principalmente ali do bairro São Luís, qual nós já temos os projetos prontos, mas é claro que a gente precisa ir executando conforme a nossa disponibilidade de recurso, né, e orçamento, e assim como nós temos também em outras localidades, podemos citar aqui no bairro Santa Maria, no loteamento Fernanda, que a gente, na sequência, a gente vai, como falei, dentro das possibilidades, a gente vai executando essas melhorias e colocando à disposição da nossa população.
2: Meio-dia 31, lideranças políticas e comunitárias de Capinzal e Campos Novos protocolaram ontem uma representação no Ministério Público Federal solicitando a abertura de um procedimento para apurar suposta omissão da União e do Departamento Nacional de Infraestrutura e Transportes, DENIT, na manutenção e sinalização da BR-470, especialmente no trecho entre a linha encruzilhada e o acesso à BR-282, em Campos Novos. A iniciativa é dos vereadores Cauê Oliveira, de Capinzal, e Evandro Galiotto, de Campos Novos, além da liderança comunitária de João Batista Ramos de Almeida, o Tita. O pedido ganhou ainda mais força após um grave acidente registrado no dia 1º deste mês, no qual resultou em 5 mortes. Segundo Cauê, antes de encaminhar a representação ao Ministério Público Federal, as lideranças realizaram uma vistoria no trecho onde ocorreu o fato. Por meio de fotografias foi observado as condições precárias. O material foi anexado ao documento protocolado.
4: No dia de ontem, então, estive protocolando uma representação no Ministério Público Federal, junto com o vereador Parente Galiotto e o Tita, né, ambos de Campos Novos, falando, né, e denunciando a omissão do DENIT em relação às BRs federais, a 470 e a 282. Né? Essas BRs são BRs importantes, muitos munícipes usam diariamente para se deslocar, e hoje elas estão em condições degradantes. Né? Nós tivemos aí caso recente, né, de um veículo de Capinzal com 5 ocupantes, onde tivemos mortos no local. Também tivemos aí, né, após isso, mais uma tragédia com mais uma morte, e isso não é de hoje, vem de anos, né, acontecendo. Estivemos no local fotografando, né, para estarmos incluindo nessa própria denúncia. A gente pode verificar vários buracos, né, na rodovia. Temos locais que não existe nem sinalização de solo, né, nem as demarcações, algo que é barato e que é básico, né, então também não existe. Então, agora nós protocolamos essa representação, também estaremos aí no dia de hoje, na audiência pública que vai acontecer em Joaçaba, para entender sobre o processo de concessão eventual dessas rodovias. Estaremos cobrando, né, e verificando os projetos, e teremos segurança realmente, e quando que isso vai acontecer, porque a gente precisa que isso seja feito o quanto antes. No mínimo, né, as sinalizações básicas de via, é importante que isso seja feita o quanto antes, para evitar essas tragédias, né? E agora é acompanhar essa representação no Ministério Público e cobrar que realmente, né, tenhamos melhorias nesses locais, porque algo tem que ser feito, né? Quantas mortes ainda serão necessárias para que o governo federal faça algo relacionado?
2: 12 horas com 34, há pouco citou o vereador Cauê, nós temos uma importante audiência pública. A diretoria colegiada da Agência Nacional de Transportes Terrestres, a ANTT, estará realizando logo mais, a partir das 14 horas, uma sessão pública presencial na cidade de Joaçaba, a partir então das 14h, na UNESC, em Joaçaba, para debater justamente essas situações envolvendo as BRs, entre elas 153, 282 e 470. São informações que, inclusive, já foram compartilhadas numa audiência realizada no município de Concórdia ontem. É para tratar justamente do programa de exploração da rodovia e aos estados e a viabilidade técnica, econômica e ambiental referente à concessão dos lotes das rodovias estadual. Lote 1, composto, repito, 153, 282 e 470, com extensão total de mais de 515 quilômetros, e o lote 3, por meio de trechos das rodovias 153, 282 e também 480, com extensão de 166 quilômetros. Sessão realizada ontem em Concórdia e hoje, daqui a pouco, às 14 horas, no município de Joaçaba, no auditório da UNOESC. Daqui a pouco tem outras informações sobre a questão do trânsito, inclusive tem segurança pública. Tivemos ontem, olha, um furto registrado numa farmácia aqui no centro de Capinzal. Agora vamos com a previsão do tempo.
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2: 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Ronaldo Coutinho, as informações, boa tarde.
6: Boa tarde. Hoje fez frio na região. Olha, a grosso modo dá para dizer que grande parte da região teve mínimas entre 0 e menos 4 na área. Um outro pontinho ficou acima de 0 grau. A maioria ficou em torno, abaixo, e várias áreas de Pomar ficou entre 3 e 4 negativo. Aqui no estado, tivemos 6 e 4 abaixo de 0 em Bom Jardim, 4 e 9 em Urupema, São Joaquim, Urubici, e 5 e 2 negativos em Painel. Floripa teve a menor temperatura do ano, 3 e 4. E ali em Araranguá deu geada, Criciúma deu geada com 0,8. Fez frio parelho pelo estado. Agora a tarde fica agradável, vocês podem chegar aí a 15, 17 graus, um pouco mais, um pouco menos. E à noite cai rápido a temperatura. Teremos condições de tempo bom também nessa quinta. Alguma geada vai ter. Acho difícil que dê negativo assim parelho. A tendência é o quê? Entre 0 e 4 positivos. É bom o pessoal de Pomar monitorar por segurança. Acredito que não vai ter necessidade, mas seguro morreu de velho. Pode ser que em algum microclima possa ficar um pouquinho negativo. A tendência é que a gente tenha condições de tempo bom durante o dia, ficando mais quente. Na sexta tem chance de chuva, seja de manhã ou de tarde, com período de melhora. Sábado também, até com trovada. Fica ameno. Domingo melhora e de domingo para segunda volta a ficar mais frio. Da Climaterra, Ronaldo Coutinho.
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2: Agora 12 horas 41 minutos. A dependência química, o alcoolismo e outros comportamentos compulsivos seguem impactando a vida de muitas pessoas e famílias. Em Capinzal, a Pastoral da Sobriedade da Paróquia São Paulo Apóstolo desenvolve um trabalho voltado ao acolhimento, à escuta e ao fortalecimento de quem deseja recomeçar, oferecendo apoio tanto aos dependentes quanto aos seus familiares. Segundo Leandro Carvalho, agente da Pastoral e secretário da Diocese em Joaçaba, a missão da Pastoral vai muito além do enfrentamento ao álcool e às drogas. O objetivo é auxiliar pessoas que enfrentam qualquer tipo de dependência ou comportamento que comprometa a sua qualidade de vida.
1: O Pastoral da Sobriedade, ele trabalha tudo quanto é tipo de vício, tudo aquilo que nos tira a paz, tira a nossa tranquilidade. Um deles, por exemplo, o chimarrão, que muitas pessoas dizem assim, vai me dar dor de cabeça se eu ficar sem, se eu não tomar o meu chimarrãozinho de manhã cedo eu passo mal. Quando a gente diz que se eu ficar sem não fico bem, isso se torna um vício. Então, a gente trabalha também, a pastoral trabalha com vícios de celular, vícios de jogos, muitas vezes tem problemas de casais que estão lá conosco, que vão, participam, problemas familiares, a gente atende codependentes também, porque dentro da família tem alguém com algum vício que machuca, maltrata a família também. Então, a pastoral da Sobriedade, ela toda segunda-feira tem os nossos encontros, faça chuva, faça sol, seja feriado, ano novo, Natal, nós estamos ali na Escola da Fé todas as segundas às 19h30. Lá dentro, a gente preza pelo sigilo. Tudo aquilo que é colocado lá dentro, explanado, fica lá dentro. Não somos psicólogos. Quando há necessidade, a gente encaminha para atendimento especializado. E a gente tem bastante parceria com a Mariana, do CAPS, que ela também é um agente. Então, a gente encaminha para o CAPS. O CAPS, ele sim, ouve as pessoas de uma maneira adequada. Daí, quando há essa necessidade, encaminha para aquela necessidade que precisa, que eles têm essa capacidade para isso, né? Quem quiser, tiver vontade de participar conosco, queira, pode ficar à vontade. Não, tudo aquilo que a pessoa falar lá dentro, porque muitas vezes dentro do nosso lar, junto com a nossa família ou no nosso trabalho, a gente não consegue colocar para fora aquilo que está nos incomodando, que está nos atrapalhando. Porque muitas vezes só nós sabemos dos nossos vícios. Às vezes não fica aparente para as pessoas, mas a gente sabe daquilo que está nos machucando por dentro. Então, a pastoral serve para isso. Não somos especialistas, não somos psicólogos. A pastoral da Sobriedade trabalha o ouvir. Muitas vezes o que o irmão fala serve para mim, porque eu acho que o meu problema é muito difícil de solucionar. Mas ouvindo o que o outro fala, eu sei que eu consigo conviver e consigo melhorar o meu problema.
2: Para o agente Ayrton da Costa, um dos maiores desafios ainda é vencer o preconceito e o medo de pedir ajuda. Segundo ele, muitas pessoas deixam de procurar apoio por vergonha, por receio do julgamento da sociedade ou simplesmente por não aceitarem que enfrentam um problema.
9: O primeiro passo para a sobriedade mesmo, poder deixar o vício, é ele vencer aquele medo. Ele admitir que ele tem aquele problema e procurar ajuda, né? Porque só o fato de você admitir e dizer, ó, me ajude, cara, já é um grande caminho. E é nesse momento que nós, da Pastoral das Sobriedades, agimos, naquele momento da ajuda. Nós acolhemos, a nossa pastoral é um local de acolhimento, nós acolhemos essa pessoa, nós tentamos levar ela para a realidade, né? Porque muitas pessoas não acreditam que eles são viciados, né? Não acreditam que eles são dependentes daquela, do que for, seja de, como o Leandro falou, seja do vício da droga, seja do vício por compras. Tem muita gente que tem vício de compras, que às vezes comprou e no outro dia está chegando e nem sabe o que comprou, né? Vícios na internet, vícios de pornografia, vícios de tudo, tem um pouco de vício, né? Então, esse é a nossa missão ali, acolher essa pessoa, fazer com que ela admita, fazer com que ela brigue, lute, e nós temos que lutar com ela.
2: Meio-dia 46, e a Prefeitura de Ouro, através da Secretaria da Administração, promove, neste mês, um leilão virtual de bens inservíveis pertencentes ao patrimônio público. A iniciativa busca dar uma destinação adequada aos equipamentos e materiais que não possuem mais utilidade e, ao mesmo tempo, reverter os recursos para aplicar em novos investimentos. Em entrevista à Capinzal, a secretária de Administração e Fazenda, Dayana Colombo, orienta os interessados.
10: Dia 17 de julho agora, então nós temos o nosso leilão virtual, né, o nosso leilão online. O encerramento, então, inicia-se às 10 horas da manhã, né, que já vai começando a fechar os lotes. Nós temos 20 lotes, desses 20, nós temos 15 lotes que já estão com lances, né. A visitação, ela está sendo considerada boa, em função de que as pessoas estão vindo, né, pessoalmente, para ver o item, né, que ela tem interesse em adquirir. Então, as pessoas que têm interesse, nós temos disponível no site oficial da Prefeitura o link aonde direciona para a empresa superbid.net, né, que é a empresa que vai fazer o leilão.
11: Quais são os itens deste leilão, Dayana?
10: Então, nós temos veículos, né, nós temos equipamentos agrícolas, tem uma retro, nós temos alguma coisa em sucata também, né? Eletrônicos, né? Sucatas de abertura de alumínio, enfim. São muitos itens, né? Que assim, hoje a gente não precisa, né? Então a gente está leiloando para arrecadar mais valor, vamos dizer assim, para estar investindo ainda mais na municipalidade.
11: A expectativa de arrecadação?
10: Isso, então inicialmente em torno de 170 mil, né, porque são itens, o valor não é tão alto, né, como os outros leilões que a gente fez no município, mas a nossa expectativa aí é que o valor, né, ele seja bem superado nesse valor inicial.
11: As pessoas que quiserem visitar os lotes podem estar também agendando no site.
10: Isso, na verdade elas precisam agendar aqui junto à prefeitura, né, na recepção. Então, elas ligam no 3555-7000, que nós temos um servidor que ele está disponível para estar acompanhando essas pessoas, né, para estarem verificando em loco o item que elas têm interesse.
2: E a Prefeitura de Ouro lembra que na quarta-feira da semana que vem, dia 15, encerra o prazo para pagamento da primeira parcela do IPTU de Ouro. Essa também é a data final para quem optar pelo pagamento em cota única com 5% de desconto. Produtores rurais de Ouro que utilizam os serviços de horas-máquina devem ficar atentos aos prazos para retirada e do pagamento dos boletos. O alerta é da secretária Dayana Colombo.
10: Então, o motivo, né, da gente estar reforçando, né, estar lembrando os agricultores é que em função dessa implantação do sistema, então agora o pessoal está se habituando ainda, né, a esse novo formato. Entretanto, as pessoas precisam lembrar que elas têm 60 dias a partir da data de serviço que elas executaram na propriedade para vir retirar o boleto e, consequentemente, fazer o seu efetivo pagamento. Então, qualquer dúvida que as pessoas tenham, alguma dúvida, elas podem estar entrando em contato com o setor de tributação no 3555-7006, que os servidores estarão esclarecendo, né, todas as dúvidas. E caso seja necessário também, né, que a pessoa não quer vir até aqui, elas podem estar encaminhando o boleto via WhatsApp também.
2: Agora são 12 horas com mais 49. O Lions Clube Núcleo de Lacerdópolis promove nesta noite, às 19h30, no Centro Comunitário, a cerimônia de transmissão de cargos da diretoria para o ano leonístico 2026-2027 e a posse de 9 novos associados. Atualmente, o clube conta com 11 integrantes e com a chegada dos novos membros, passará para 20, fortalecendo o trabalho voluntário. No evento, Mariana Parisotto Regalim transmite a presidência para Sabrina Trevisan. A nova diretoria também será composta por Patrícia Neis como tesoureira e Mariana Parisotto Regalim como secretária. Os novos membros, Anildo Roque Martinelli Júnior, Bianca Iva Segalim, Márcia Pedroso, Salete Save, Fabrícia de Assis D'Agostini, Rudi José D'Agostini, Solange de Assis, Neidler Vera Grimes Bernardi e Jefferson Guilherme Bernardi. Portanto, hoje à noite, posse de novos associados e a nova diretoria do Lions Clube Núcleo de Lacerdópolis.
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2: 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Vamos até a capital do poder, em Brasília. Oposição pressiona para que PEC da redução da maioridade penal seja aprovado antes das eleições de outubro.
20: A bancada de oposição ao governo no Congresso faz pressão pela instalação até a próxima semana da comissão especial que vai analisar a PEC da redução da maioridade penal para 16 anos e espera aprovar a matéria antes das eleições. Na segunda-feira, o presidente da Câmara, Hugo Mota, criou a comissão especial que tratará do assunto e agora cada partido precisa indicar seus integrantes do colegiado. O otimismo em relação ao apoio dos deputados se dá pela votação expressiva que a proposta teve na CCJ no mês passado, onde 44 deputados foram favoráveis e apenas 18 contrários. Para o relator da matéria, deputado Coronel Assis, esta pauta tem chances de avançar.
21: Essas semanas foram decisivas. Eu acredito que essa vantagem de votação hoje que tivemos, uma votação muito expressiva, demonstrando aí toda a vontade do povo brasileiro através dos seus representantes aqui nessa casa, é um primeiro passo. Sabemos que isso é mais uma ferramenta que vai contribuir dentro desse grande arcabouço que é a segurança pública brasileira, que precisa de mudança. mudanças, atendendo até mesmo as pesquisas recentes que foram feitas aí, onde dão conta que os brasileiros querem a mudança legislativa dessa redução da maioridade penal.
20: Uma pesquisa da Datafolha aponta que 79% dos entrevistados apoiam a redução da maioridade penal. O percentual é o menor registrado na série histórica, que teve início em 2003. Do total de entrevistados, 17% se disseram contra esse tipo de medida e 1% indiferente. Outros 3% não sabem. A oposição tem usado esses dados para pressionar pelo avanço do tema no Congresso. Lideranças do PL reforçam a intenção de votar a matéria o mais rápido possível, com objetivo eleitoral importante. Questionado, o líder do PT na Câmara, Pedro Kizai, reiterou que a bancada que lidera não correrá do tema, porque já tem sua estratégia traçada também. De Brasília, Paulo Otarã.
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2: É o nosso plantão policial aqui do Jornal do Meio Dia, sempre no oferecimento de Vargas Soluções Automotivas na Luiz Dorini. 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Daqui a pouquinho falando em seleção, seleção da Argentina, que fez bonito ontem, de virada venceu o Egito e se classificou para enfrentar a seleção da Suíça nas quartas de final. Jorge Luiz, daqui a pouquinho, traz as informações esportivas aqui no nosso Jornal do Meio-Dia. Antes, vamos com segurança pública, principal destaque evidente que fica para esse furto registrado ontem à noite em uma farmácia aqui do centro da cidade de Capinzal. Antes, porém, quero lembrar que nós tivemos lá em Jaborá um homem de 47 anos preso ontem à noite por violência psicológica contra uma mulher em Jaborá. Essa ocorrência foi às 18 horas. Segundo a PM, a vítima de 27 anos contou que o companheiro chegou em casa bêbado, passou a ofendê-la com palavras de baixo calão e muitas humilhações. Segundo a mulher, esse tipo de comportamento é recorrente e tem provocado intenso abalo psicológico. Durante o atendimento, os policiais presenciaram novas ofensas dirigidas à vítima, confirmando a situação denunciada por ela. Diante disso, o homem recebeu voz de prisão e foi encaminhado para a delegacia, onde foram tomadas as medidas cabíveis. Esse fato aconteceu ontem à noite na cidade de Jaborá. Nós tivemos um homem que foi preso por violência doméstica após agredir e ameaçar a ex-companheira. Isso aconteceu em Joaçaba, por volta da meia-noite 15 desta terça-feira. Segundo informações, a vítima tem 39 anos, contou que foi agredida durante um desentendimento na residência onde os dois estavam convivendo. Além das agressões físicas, afirmou que o homem ameaçou de morte com uma faca. Com medo, ela conseguiu fugir para a casa de um vizinho e chamou a polícia. No atendimento à ocorrência, os policiais verificaram que a mulher estava com lesões nos lábios, testa, nariz inchado, enfim, outros ferimentos na região da face. O suspeito também apresentava um corte na sobrancelha direita e marcas de mordidas na mão direita, lesões que, conforme a polícia, foram provocadas durante as agressões mútuas ocorridas no desentendimento. A mulher foi socorrida pelo SAMU, encaminhada ao hospital, e o homem levado para o IGP para realização de exame corpo delito, em seguida encaminhado para a delegacia de polícia. Então, fatos que mostram mais uma vez que, infelizmente, casos de violência doméstica seguem sendo registrados aqui nos nossos municípios da região. Uma farmácia localizada no calçadão de Capinzal foi furtada ontem à noite por volta das 7h30, mobilizando policiais militares, prejuízo de quase R$ 900. No momento do crime, duas atendentes.

0: sentada em um banco da praça. Segundo atendentes, o autor agiu de cara limpa, estava usando um casaco escuro, boné e roupas escuras. Elas relataram para a nossa reportagem que chegaram então a desconfiar da atitude do homem, porém não imaginavam que ele cometeria o furto. Entre os itens levados estão dois perfumes, um deles da marca Lacoste, avaliado em R$ 649,00, e outro perfume, R$ 159,90. Além de um pacote de fraldas Pampers, 56 unidades, avaliado em R$ 69,90, e um gloss total, do que foi levado, R$ 898,70. Policiais militares verificaram imagens do sistema de vídeo monitoramento da farmácia e, com base nessas imagens e nas características do autor, os policiais identificaram o suspeito como indivíduo já conhecido no meio policial pela prática de crimes patrimoniais e que utiliza tornozeleira eletrônica. Foi feito o registro da ocorrência, rondas, mas até o momento sem êxito na sua localização. Mais detalhes no portal de notícias, capinzalfm.com. Ah, lembrando que nós tivemos em Campos Novos ontem à noite um acidente, aliás, ontem pela manhã ainda, um acidente grave. O motociclista ficou gravemente ferido, inclusive, segundo informações dos bombeiros, grave traumatismo crânioencefálico, afundamento de crânio, fratura exposta no tornozelo. Ele estava conduzindo uma CB250 Twister, bateu contra um Fiat Argo. A condutora do Argo, de 45 anos, não se feriu.
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0: 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Tudo bem, Jorginho? Boa tarde.
3: Muito boa tarde a você, Jardel. Muito boa tarde aos nossos ouvintes. Em nome da Magazine Luiza, passamos então às informações esportivas de hoje. E a Argentina buscou uma virada épica e segue viva na Copa do Mundo. Depois de estar perdendo por 2-0 e desperdiçar um pênalti com Lionel Messi, ainda no primeiro tempo, a seleção de Scaloni reagiu e venceu por 3-2 o jogo de ontem diante do Egito. Romero, Messi e Enzo Fernandes comandaram a classificação argentina ontem. Também ontem, no outro jogo das oitavas de final, o que encerrou então as oitavas, a Suíça venceu nos pênaltis a Colômbia por 4-3 e eliminou então a equipe sul-americana. O empate aconteceu no tempo normal e também na prorrogação. Nos pênaltis, repetindo, 4-3 então para a Suíça. Com esse resultado, fechada então as quartas de final. Nós temos já os confrontos dessas quartas de final que começam amanhã. O primeiro semifinalista já sairá do jogo entre Marrocos e França, jogo marcado para as 17 horas desta quinta-feira. Para sexta-feira, Espanha e Bélgica jogam às 16 horas. No sábado nós teremos dois jogos, um jogo às 18 horas, Noruega e Inglaterra, e às 22 horas, Suíça e Argentina. E a FIFA anunciou ontem a equipe de arbitragem que vai comandar então o jogo entre Espanha e Bélgica, válido pelas quartas de final. O brasileiro Ramon Abate Abel foi escalado para o confronto. Ramon atuará como quarto árbitro no jogo que acontece então sexta-feira. Rafael Alves, também do Brasil, será o auxiliar reserva. E eliminada diante da Noruega, a seleção brasileira se despede do Mundial com a pior campanha em 60 anos. Com a definição dos últimos classificados, às quartas de final, o Brasil encerra a Copa do Mundo oficialmente na 11ª posição. O resultado é pior desde 66, quando a seleção também terminou a Copa do Mundo na 11ª colocação geral. Em nome da Magazine Luiza, ficamos por aqui com as informações esportivas de hoje, Jardel.
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2: E assim estamos concluindo mais uma edição do Jornal do Meio-Dia. Produção, Departamento de Jornalismo da Capinzal FM, na direção de Luiz Pedro Escarton. Muito obrigado pela sua audiência, uma ótima tarde e até amanhã.
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5: Olá, meu amigo, olá, minha amiga. Eu quero desejar a vocês muita luz para este dia. Que nós possamos, com o nosso trabalho, com o nosso empenho, fazer bem todas as coisas e conquistar a realização que o nosso coração busca e precisa. Eu gostaria de conversar sobre a felicidade a partir da pergunta: quando a vida nos reserva algo difícil, mesmo assim é possível ser feliz? Se nós olhamos para a Bíblia, Jesus mostrou-nos nas bem-aventuranças um caminho para a verdadeira felicidade. E ele dá 8 atitudes para isso. Ele chama bem-aventuradas as pessoas que choram, que sofrem perseguições, que são pobres, que precisam sofrer injustiças. O caminho da felicidade verdadeira que ele aponta não passa ao lado das experiências negativas da vida. Jesus é consciente e sabe que felicidade também rima com sofrimento. Na montanha das bem-aventuranças, Jesus enfoca nossa vida como ela é e nos aponta um caminho de como, apesar de tudo, podemos ser felizes na realidade muitas vezes ameaçadora do mundo e da nossa vida. Nós poderíamos destacar aqui 2 bem-aventuranças que comprovam isto. Na segunda bem-aventurança, Jesus promete aos que choram que serão consolados. A vida não é sempre apenas feita de sucesso e felicidade exterior. Nós perdemos pessoas queridas e nós também perdemos várias oportunidades. Quem não lamenta as experiências de perda em sua vida seca interiormente. Verdadeira alegria só sente quem sabe também vivenciar o sofrimento. Quem reprime e quer reprimir todos os sentimentos negativos da sua vida também não terá parte nas alegrias. Isto vale também para a relação conosco mesmos, que é tão importante para o caminho da felicidade. Mesmo que alguém reconheça suas deficiências e fraquezas e as perceba e as chore nesse sentido, sentirá nisso o amparo de Deus. Deus vai ajudá-lo para que através da deficiência entre em contato com sua verdadeira natureza. Se eu expresso aquilo que estou vivendo, isso retorna para mim em alegria. Se eu expresso a dor, isso, a partir do amparo de Deus, volta para mim em alegria e satisfação. Por isso, quando falamos em felicidade, nunca devemos falar no sentido de prazer e diversão superficial. Não é uma felicidade barata e efêmera, onde nós nos movemos em torno de nós mesmos e evitamos tudo o que é negativo no mundo. Mas quando falamos em felicidade, falamos numa felicidade possível na realidade em que nós estamos vivendo, também assumindo as coisas negativas. assumindo o mundo e a vida como ela se apresenta. Se ali conseguimos caminhos de superação e de compreensão de toda essa realidade, então nós vamos ser verdadeiramente felizes. Um forte abraço para você, que Deus te abençoe, abençoe a tua família, abençoe aquilo que se apresenta como negativo e às vezes a gente não compreende, e abençoe a tua busca de felicidade. Em nome do Pai, do Filho e do Espírito Santo. Amém.
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3: Capinzal FM feita pra você e a hora certa. 1:14. 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

povo, você que manda hoje, quarta-feira, 8 de julho de 2026. E você vem comigo para mais uma tarde muito gostosa aqui na 102.3. Na direção de Luiz Pedro Scarton, na recepção está Fernanda Alves Duarte, no oferecimento da Farmácia Cristal Vida. 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Conto com a sua participação. 98815-6435.

0: Bom, Cosmo Express 50, o 100 aqui no Você Que Manda. O recadinho você pode mandar aqui, ó, 988156435. Se inscreve pro Ranchão aqui da 102, 998141333 para fazer a festa junto com a gente. E claro que nós vamos daqui a pouquinho trazendo muito mais música para você. E você pode participar e pedir a sua aqui na 102. Capital FM.
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0: Uma com mais 21, a gente já vai começando dando alguns recadinhos de utilidade pública para você que está sintonizado com a gente. Foi perdido aí na Vila 7 de Julho, próximo à Faste, uma carteira com cartão e documentos em nome de Avelino Ribeiro da Silva. Se você encontrou, pode entrar em contato neste número aqui, o 998-12-0652. Também foi perdido uma carteira com cartão e documentos em nome de João Guilherme Conrat Alves. Você pode estar entrando em contato no 998-25-7432. E foi perdido no trajeto aí Banco do Brasil, Proner e Lotérica, mais precisamente aí no Banco do Brasil, né? Uma carteira pequena com 4 cartões, um deles em nome de senhorinha Salete da Rosa e outros com o nome dos irmãos. Então, se você encontrou, por favor, deixa com a gente aqui na recepção ou entra em contato no 999-00-2457. Recadinhos de utilidade pública já cedinho aqui na 102.3. Agora a gente vai curtir, né, eles que regravaram essa música também, Sétimo Sentido.

0: Porto do Som, cheia de charme. A gente recordou Sétimo Sentido com a Química do Amor aqui no Você Que Manda. E você vai participando com a gente, 988156435. Faz como o Jairson, manda seu recadinho aí. Pediu banda Os Cometas. Peraí. Daqui a pouquinho a gente já toca também, tá, Jairson? Uma ótima tarde pra você que tá aí sintonizado com a gente. E vai mandando o seu recado também no 998141333, tá? Aí você se inscreve pro Ranchão da 102. Lembrando que tá valendo agora o cadastramento para os R$300 das farmácias Medifarma. Gente, o que rolou aí ontem nas redes sociais, né? Muitos comentários aí, principalmente no que envolve as bandas, é a volta de Renata Paza aos palcos. Então, ela que passa a integrar aí a banda Ébanos, juntamente com o cantor André Renner. O que você achou, hein? Já tem uma palhinha deles por aí, então, à frente da banda Renner, Renata Paza com a banda Ébanos. A gente falou dela esses dias por aqui também, quando o Navisson, né, ganhou lá o disco de ouro com a música Tudo Bagunçado, na época gravada na voz da Renata Paz. Então daqui a pouquinho a gente vai trazer banda Ébanos por aqui também. Enquanto isso, nós vamos curtindo Os Cometas. Peraí.
1: Assim, ó.

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2: Tempo bom aqui no Baixo Vale do Rio do Peixe, temperatura neste momento marcando na estação da linha São José 15,4 graus.
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0: Aí, banda Ébanos, aqui uns dias, acredito que já vamos ter música nova, então, nas vozes de André Renner e também da cantora Renata Paz. E você continua participando com a gente, 988156435. Daqui a pouquinho nós vamos trazer também a nossa agenda de eventos aqui da 102.3, tá? Pra você já ir se organizando pras festas do fim de semana.
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0: Muito bem, nesse final de semana, dia 12, nós temos matinê no Sítio dos Lagos, aí em Lacerdópolis, com início às 14 horas, animação de marca de galpão. No dia 12, nós temos também o almoço festivo em homenagem aos 43 anos aí da Vila 7 de Julho, com a Santa Missa às 10 horas, 11h40 almoço e às 14 tem matinê com Companhia Pilger. Quem almoçar na festa não paga o ingresso. Dia 12, também domingo, tem a festa em honra a São José na comunidade da Barra do Leão. 10 horas Santa Missa, 12 horas almoço. À tarde tem Jogo do Cavalinho e também musical JLE para animar toda a turma. Esses os eventos, então, que nós temos neste final de semana. E você fica sabendo aqui, ó, na 102.3.
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Aqui na rádio feita pra você, quando são 1:49, mulherada tá aproveitando esse solzinho gostoso, gente, né? Bom demais, manda um abração pra minha amiga Ângela Figueiredo também, que tá aí na nossa sintonia. Quem mais tá mandando o seu alô, dona Mercedes? É de Barba Gasperini também, aproveitando, se inscrevendo por aqui. A dona Iorene Matielói da Barra do Pinheiro se cadastrando pro ranchão aqui da 102. E a gente vai desejando já uma boa tarde para vocês. Pessoal, aproveitando também, mandando ó, solzinho gostoso, né, dona Maria? Oh, se bom, bom por demais, né? A Ângela tá pedindo uma música com os Montanari por aqui. Olha só, são... faltando 10 para as 2 da tarde, dá tempo sim de a gente rodar por aqui também os Montanares. E você, tá afim de curtir um, hein? Manda pra gente seu recadinho no 98815-6435, que a gente roda, ó. Chegando essa. Pra esquentar, né?

Aí os Montanari com o Melô do Rolo. Essa é uma clássica, né? Que todo mundo canta junto também. E atenção, a gente foi perdido aí na Vila 7 de Julho. Próximo à faixa, uma carteira com cartão e documentos em nome de Avelino Ribeiro da Silva. Se você encontrou, liga nesse número aqui, ó, 988-20-8018, ou entra em contato com a gente aqui também na recepção da 102.3. A gente vai trazendo mais banda aqui na tarde. Daqui a pouquinho tem Capinzal Notícias também para você ficar muito bem informado nessa quarta, né? Hoje é terça-feira, gente. Não! Quarta-feira e, meu Deus, quarta gelada, né? Me conta aí como é que você superou o frio aí. Porque tem quem gosta do frio, tem os que não são muito amigos, né? Eu sou das que não sou muito, muito amiga do frio, mas tudo bem, né? A gente precisa dele também. Agora tá, a gente precisa dizer até que a temperatura tá bem agradável. Não vamos reclamar, pois tem um sol lindo, maravilhoso, não é mesmo? Que a gente pode aproveitar também. Quem mais vem chegando pra cantar aqui na tarde hoje? Ah, vamos trazendo, deixa eu ver se o Carisma tá por aqui pra cantar também. Tá aí, produção, o Carisma veio, não veio hoje pra cantar? Tá, eles por aqui, então a gente vai tocando Grupo Carisma por aqui.

0: 57, você que manda para a Farmácia Cristal, Vida Odonto Top e também aí o Proner Supermercado. Você que tá ligado aqui na 102.3. E a gente vai trazendo mais, vamos trazendo agora uma junção aqui de banda legal com os atuais. Se já já tem Capinzão Notícias para você ficar muito bem informado aqui na tarde da 102. Depois a gente volta, claro, com muito mais música para você. Você continua pedindo a sua no 98815-6435.
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3: 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E a Prefeitura de Capinzal assinou na manhã de hoje a ordem de serviço para a reforma da escadaria dupla que liga a Rua Presidente Nereu Ramos à Rua Leonardo Spadini, loteamento São Luís. A obra será executada pela construtora Icasa Limitada, com investimento de R$ 83.660 em recursos próprios do município. O projeto prevê a reconstrução da escadaria, instalação de corrimãos, iluminação em LED, melhorias na acessibilidade, paisagismo e demais adequações. Os trabalhos começam nesta quinta-feira com a limpeza e o prazo de conclusão é de 4 meses. Capinzal. E o Lions Clube Núcleo Lacerdópolis realiza na noite de hoje, às 19h30, no Centro Comunitário, a cerimônia de transmissão de cargos para o ano leonístico 2026-2027. Na ocasião, Mariana Parisotto Regalim passa a presidência para Sabrina Trevisan, que assume o compromisso de dar continuidade aos projetos sociais do clube. O evento também marcará a posse de nove novos associados, ampliando o quadro de integrantes de 11 para 20. A nova

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Guilherme Santiago cantando o cara do espetinho. 2:10. Você que manda para o Proner Supermercado, também para o Dom Totop e a farmácia Cristal Vida. Então agora a gente muda de ritmo pro sertanejo por aqui. Você pode participar junto com a gente. Manda aí o seu recado e pede a sua música que a gente roda pra você aqui na tarde da 102. Porque agora vem chegando Maiara e Maraísa.

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0: 2:21, esse é o Você Que Manda aqui na rádio feita pra você. Daqui a pouquinho vai ter fuxicos e babados por aqui, gente, mas olha só, do nosso querido Messi, não é mesmo? A gente não é que venceu de virada ontem. Messi lidera a artilharia e se aproxima de recorde histórico nas Copas, então daqui a pouquinho a gente vai estar falando disso também, pra você que tá ligado com a gente, que tá acompanhando. Pra quem vai a sua torcida agora, hein, gente? Já decidiu aí? Então pode mandar pra gente, mandar aqui no 98815-6435.
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5: Lionel Messi fez história mais uma vez. Na vitória da Argentina sobre o Egito, o camisa 10 marcou e chegou a 21 gols em mundiais. Ele é o maior artilheiro da história do torneio e ainda tem chance de marcar mais. Além disso, o Messi igualou Pelé em assistências, superou Maradona como maior garçom da Argentina em mundiais. Mas ele também alcançou um recorde negativo. Após perder mais um pênalti, ele passou a ser o jogador com mais cobranças desperdiçadas. Depois da classificação, o argentino chorou no gramado e, segundo ele, foi um desabafo pela frustração de ter perdido a penalidade, mas também a emoção de ver a equipe reagir e garantir a vaga. Eu sou Melina Calduro, em Miami, para o Acaerte em Campo.
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você ouviu aí já o boletim da Caerte falando então dos recordes de Messi. A gente segue por aqui falando mais. Ontem nós falamos da morte aí do Benedito Rui Barbosa, então nós vamos ter um documentário inédito que vai mostrar um pouquinho aí do seu legado, né, da sua história. Também chega o filme Moana, que chega aos cinemas e aposta na fidelidade para conquistar o público. Então, para quem assistiu na versão de animação, né, chegando também o filme Moana aqui nos cinemas. Notícia de destaque também, Tony Bellotto afirma que o câncer aumentou o otimismo na sua vida. Desde que recebeu o diagnóstico de câncer do pâncreas em março do ano passado, Tony Bellotto garantiu que passou a enxergar a doença por uma perspectiva diferente. O guitarrista abriu detalhes sobre o tratamento e comentou as sequelas que enfrenta e contou como essa experiência transformou a sua maneira de viver. O músico explicou que prefere não tratar como inimigo, adotou uma postura diante da situação. Diz ele: eu, como pacifista, não estou lutando contra o câncer, estou tentando negociar uma convivência pacífica, né? Ele também refletiu sobre o impacto que provocou na sua vida. Ele disse, né, que a doença muitas vezes te coloca a presença da finitude muito objetiva e muito clara aí na sua frente. E ele tenta, né, diz ele, ganha coragem, e o que ele tenta não é tirar proveito, mas ele assim, é encarar de uma outra forma, né, esta situação. Então também ele que deu uma... diz que ele busca manter uma vida mais próxima da normalidade, né? E claro, ele conseguindo sobreviver com uma certa positividade de otimismo, né? E ainda no bate-papo, ele atualizou aí sobre o seu estado clínico, diz ele: estou bem, estou me sentindo ótimo hoje, né? Em seguida, aí o integrante do Titãs falou sobre as consequências do tratamento e da cirurgia que foi realizada aí, diz ele, que emagreceu muito e tá difícil recuperar o peso que ele tinha. E ele afirmou que enfrenta essa fase com serenidade. Então, um pouquinho aí falando do guitarrista do Titãs. Também nós vamos ter aí o Festival de Cinema de Gramado, que acontece entre 12 e 22 de agosto. Esse ano vai homenagear o ator Marcos Caruso, né, aqui em 2026. Amanhã a gente conta mais pra você, a gente volta com mais fuxicos e babados, trazendo mais algumas informações pra você também, que tá ligado com a gente, que vai mandando o seu recadinho aqui junto com a gente. E por falar, né, nós falamos aí então do guitarrista do Titãs, nada melhor do que eles virem pra cantar pra gente aqui no Você Que Manda.

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2: Isso mesmo, e você tá aqui no Você Que Manda para a Farmácia Cristal Vida, também para o Donto Top e o Proner Supermercado. A gente curtiu Titãs aqui na 102.3. Para você que sempre tá junto com a gente, manda um abraço para Maria de Lourdes também, que tá na nossa sintonia. Pediu uma música com o Zezé de Camargo e Luciano. Vamos trazendo essa dupla por aqui também, então, para cantar. Você pode fazer assim como a Maria, manda seu recadinho 988156435. Aproveita, se inscreve pro Ranchão também, né? Não esquece, já aproveita, se cadastra e, claro, no embalo já pede a sua música.

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vou deixar eles cantar, né, gente? Bruno e Marrone com trânsito parado aqui na 102.3. Pra você que tá junto com a gente, mandando o seu alô e o seu recadinho também, e sintonizado sempre, nos dando o prazer da sua audiência. 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Vem chegando por aqui a Atitude 67, gente. Eu já vou indo nessa, agradecendo você que esteve comigo mais essa tarde. Daqui a pouquinho tem as informações de Brasília. E aí, claro, tem Mauro Ribeiro já chegando para comandar também o Expresso 102. Amanhã, a uma, tô de volta. Beijo, até mais.

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Bonito.

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2: São 15 horas em ponto. 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Transferência de emendas parlamentares neste ano foi 428% maior do comparativo ao que foi feito em 2018. As informações com ele, Paulo Otaram.
3: A liberação de emendas parlamentares em ano eleitoral continua sendo um problemão para a transparência administrativa e uma vitrine segura para candidatos que querem se manter no poder. A Casa Civil do Palácio do Planalto autorizou o pagamento até agora de R$ 33,890 milhões em emendas, um valor que supera os registrados de outros períodos pré-eleitorais, chegando a ser maior inclusive que o ano completo de 2022, quando foram desembolsados pouco mais de R$ 28 bilhões. A diretora executiva da ONG Transparência Brasil, Juliana Sakai, disse que esse tipo de modalidade de benesse precisa deixar de existir ou pelo menos ter maior controle.
4: O montante a que estamos chegando torna completamente irracional a existência de emendas na forma que há, né? Para a execução de políticas públicas, para a separação de poderes. Então, é uma série de inconstitucionalidades que o STF pode sim agir. Porque, é claro, se isso depender do próprio Congresso, nada vai mudar.
3: Parlamentar no exercício do mandato usa emendas para ratificar o voto do seu colegiado, e isso pode render uma cadeira forte no Congresso quando bem votado.
4: É dessa forma que um deputado, né, que precisa se reeleger esse ano, né, vai conseguir ter muito mais chance de se eleger do que qualquer pessoa que não tenha 80 milhões à sua disposição.
3: É o painel Siga Brasil do Senado Federal que consolida dados de autorização e execução de emendas apontadas por deputados federais e senadores desde 2015. O pagamento deste ano é 65% maior que o de 2022 e 428% maior que em 2018. De Brasília, Paulo Otaram.
2: Obrigado, Otaram, pelas informações. 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
5: Capinzal FM e a hora certa são 15:07. Senhoras e senhores, muito boa tarde para você. A partir de agora, nós vamos viajar no tempo e relembrar coisas boas que aconteceram.
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5: Ó. Cheiro de naftalina no ar. 70, 80, 90, passam por aqui.
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1: Senhoras e senhores, que alegria estar em mais um dia com você e mais uma tarde, fazendo parte da sua vida, fazendo parte aí do seu dia a dia, trazendo música boa, músicas que rolaram nas rádios dos anos 70, nas pistas dos anos 80, 90 e um pouquinho de 2000. Vai tocar a partir de agora aqui no Expresso 102. Hoje é dia 8 de julho, ano 2026. Para quem não me conhece, eu vou logo me apresentando. Eu sou Mauro Ribeiro e estou no rádio para fazer você muito feliz. Essa é a minha missão. Se eu consigo, eu não sei, mas que eu tento. Ah, isso eu tento mesmo. Não perde tempo e vem me ajudar a fazer a programação Saudade junto com Mauro Ribeiro. Mande sua mensagem no 988-156435, repetindo, 988-156435.

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Começamos assim, ó, com o Lobão. 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Simbora matar saudade com a gente.

0: Capim Zé FM é uma rádio feita pra você com inimigos do rei, uma barata chamada Kafka, lembra dessa? Olha a boquinha, vai. E também nesse bloco tocou Lobão, Blá Blá Blá, Eu Te Amo. Daqui a pouquinho nós voltamos com muito mais Rádio Saudade com você. Esse é o seu Expresso 102 na 102.3. Conferindo o seu relógio, são 15h17. Boa tarde pra você.
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6: A seleção brasileira se despediu dos Estados Unidos em clima de frustração após a eliminação nas oitavas. A delegação se desfez aos poucos e apenas um dos jogadores embarcou no voo fretado organizado pela CBF para o retorno ao Brasil, o lateral Danilo. Os demais atletas seguiram caminhos diferentes, aproveitando o início das férias ou viajando para se reapresentar aos seus clubes na Europa. O técnico Carlo Ancelotti também não retornou ao país. Ele permanecerá alguns dias no Canadá para resolver umas questões pessoais antes de voltar e planejar o novo ciclo da seleção. Junto com Danilo, voltaram os funcionários, médicos, a equipe toda da delegação brasileira que estava aqui nos Estados Unidos. Eu sou Melina Calduro, de Miami, para o Acaerte em Campo.
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4: Esse é o seu Expresso 102, matando saudade com a gente. Esse é o momento saudade da Capinzal FM e eu tenho a missão de levar você pro passado, levar você pros anos 70, 80, 90 e um pouquinho de 2000 e ainda contar histórias para vocês, história das bandas que vão rolar aqui na programação, histórias de acontecimentos que foram acontecendo no decorrer do tempo. Tudo isso para você, nosso amigo ouvinte, e para você que participa com a gente, nosso grande abraço. 98815-6435 e atendendo a participação do ouvinte, quem está com a gente. Vamos lá. Abre aqui. Boa tarde, Mauro Ribeiro, Edipo Ferreira, lá do Posto Mediterrâneo. Alô, Edipo. Obrigado aí pelo carinho da sua companhia sempre, tá bom, meu amigão? Os frentistas sempre na escuta, sempre no câmbio aqui da Capinzal FM, obrigado pelo carinho. Luiz Carlos de Assis, como é que tá o seu Luiz Carlos lá da Vila Anchieta? Sempre na sintonia da Capinzal FM. Nosso boa tarde também para Ângela Figueiredo, boa tarde, Ângela. Seu Oswaldo, popular bonitão, também sempre na audiência da Capinzal FM. A dona Vera da Costa também, sempre na escuta aqui, na sintonia da 102. O nosso boa tarde também para dona Roseli Pereira. A dona Zenir Bonamigo Masson também, sempre na audiência aqui da Capinzal FM. Gente, foi perdido no trajeto oficina Loucos por Moto até o centro de Capinzal, um cartão de alimentação de cor azul em nome de Leonice. Em nome de Leonice. Se alguém encontrar, ligar no 99136-3047. Então, no trajeto da oficina Loucos por Motos até o centro de Capinzal, foi perdido um cartão de alimentação de cor azul em nome de Leonice. Se alguém encontrar, ligar por gentileza no 99136-3047. Vou mandando mais alôzinho aqui. O seu Luiz, a dona Marli lá do restaurante da Serra, sempre, eu falei Serra, lá do restaurante da Serra, sempre, também na sintonia da Capinzal FM. Obrigado, seu Luiz e a dona Marli, sempre pelo carinho da companhia. Quem mais com a gente? Adelina Machado, lá em Ervaldo Oeste também, lá no bairro Menino Deus, sempre na escuta da Capinzal FM. Gente, vou contar um pouquinho da história desta banda, que eu vou tocar daqui a pouquinho a música, Os Titãs. Titãs surgiram em São Paulo em 1982, formados por amigos do colégio, equipe, com uma formação inicial de 9 integrantes. A banda misturou new heavy, rock, punk e também MPB. Consolidaram-se como gigantes do rock nacional após grandes álbuns, tragédias e, recentemente, uma turnê de reencontro que celebrou a sua rica trajetória de mais de 4 décadas. Titãs, canta pra gente. Homem Primata. 15h25, boa tarde pra você.

0: Tá aí o som de Roberto Carlos, esse cara sou eu. Alô, seu Ivanir de Souza, como é que tá as coisas por aí, seu Ivanir, tudo bem? Angela Figueiredo, boa tarde pra você. Marta da Luz, sempre na sintonia da Capinzá FM. Pessoal de Lacerdópolis com a gente. Meu amigo velho do Rio, como é que tá, velho do Rio? Como é que tá as coisas aí, rapaz? Grande abraço aí, obrigado sempre pelo carinho da sua companhia. Som é de Cidade Negra.
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Vai pra Ponte Serrada. Seu Teodoro, boa tarde. 15h43. 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Matando saudade no Expresso 102.

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7: Estamos de volta, atendendo a participação do ouvinte, mandando um alô para o seu Vivaldino e também para a dona Dirce, que estão na sintonia da número 1. Number one. Esse meu inglês que tá a cada dia melhor, né, pessoal? Seu Vivaldino, obrigado pelo carinho. Seu Vladimir Molinho, sempre na escuta. Pessoal ali no Bar do Dulce também, o nosso boa tarde, obrigado pelo carinho. Chapeação do Ok, como é que tá? Ok, como é que tá aí, nego? Tudo bem? Tudo tranquilinho, rapaz? Tudo tranquilinho, que nem água de poço.

Estamos aqui tocando música, Silvio Valdino. Daqui a pouquinho vamos tocar pro senhor aí o Nelson Ned. Silvio Valdino que gosta da música antiga, da música dos anos 60, 70. Enquanto isso, vamos atendendo aqui o pedido da Ângela Figueiredo com RPM. Olhar 43.

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3: Tá aí, pra matar a saudade, Nelson Ned. Isso aqui vai lá pro seu Vivaldino e também pro Dona Dirce. Pessoal que tá ali na lanchonete da rodoviária, feliz da vida e curtindo a Capinzão FM. 15h52, boa tarde pra você. Tudo passa. Eu te...

Tá aí, esse é o som de Nelson Net, matando saudade dos anos 60. Fazendo parte da nossa vida sempre, né? Todos os sucessos que tocam aqui, a gente volta no tempo, a gente volta no passado. Bom demais é relembrar de coisas boas que aconteceram, não é, gente? Ah, já tá acabando, né? Gente, vou ficando por aqui agradecendo você, meu amigo e minha amiga ouvinte, a você que ficou. Que ficou com o rádio ligado na 102.3, não desligue, não mude, fica com a gente, porque aqui você tem entretenimento, você tem informação, tem prêmios, tem muita coisa boa aqui na Capinzal FM. E o Expresso 102 vai ficando por aqui, eu volto amanhã a partir das 3 horas da tarde, sempre em nome da Clínica Virtuosa Capinzal, renovando a sua autoestima, são profissionais capacitados e excelência sempre no que faz e no atendimento. E eu, Mauro Ribeiro, volto amanhã, alegrando as suas tardes, matando saudade com você. Vem aí, Jardel Martinazzo e o Capinzal Sertanejo, o melhor do sertanejo, vai passar por aqui. Enfim, que Deus abençoe o seu restinho de tarde, sua noite. Obrigado sempre, fiquem com Deus, um beijo no seu coração e eu fui. Tchau, tchau.

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1: Pontualmente 16 horas, tempo bom aqui no Baixo Vale do Rio do Peixe. A temperatura nesse momento aqui no centro da cidade de Capinzal, marcando 20 graus. 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Destaque da hora está ocorrendo nesse momento no município de Joaçaba, no auditório da UNOESC, importante audiência pública. Essa trata sobre a concessão das rodovias federais aqui em nossa região. Nossa equipe está por lá acompanhando desde as 14 horas, quando iniciou essa audiência, que reúne várias autoridades. Entre elas, nós temos os deputados, o estadual Neudi Sareta e o federal Valdir Cobalcini, além do senador Esperidião Amin e outras autoridades locais e regionais. Nossa equipe conversou, inclusive, durante essa tarde com um dos representantes da ANTT, Agência Nacional de Transportes Terrestres, o qual falou sobre essa etapa que antecede os novos avanços. Em entrevista a Capinzal, o superintendente substituto da ANTT, Stefani Kebaut, destacou o elevado nível de participação da comunidade, ressaltando que a audiência representa uma etapa fundamental na construção de um processo. Durante esse encontro, serão apresentadas várias demandas relacionadas à necessidade de duplicações, implantação de terceiras faixas, melhorias em trevos e acessos, além de questionamentos sobre o sistema de pedágio eletrônico Free Flow, previsto para lotes de concessão. Vamos ouvir o que disse a reportagem da Capinzal FM.
2: Estamos aqui para apresentar para vocês o projeto de concessão das rodovias catarinenses, mais especificamente a 282, a 153 e a 470. O que é uma concessão? Na verdade, é uma parceria com o setor privado que vai fazer obras na rodovia, melhorar as condições do pavimento, que vai oferecer serviços para o usuário em troca de um pagamento de pedágio. Então, basicamente, o que a gente vai apresentar para vocês é exatamente dar um pouco mais de detalhes sobre o que vai acontecer nos próximos anos com esta nova concessão, esta nova realidade para vocês.
3: Quem elabora este projeto?
2: Quem elabora os projetos é nossa empresa chamada Infra, que é a empresa estatal do governo federal para estudos deste tipo, para planejamento, para logística. Né? Então ela fez um projeto, ela analisou qual era o tráfego passando pela rodovia, quais eram as obras necessárias, e entregou um projeto para a NTT que, após análise, abriu esta audiência pública para poder apresentar o projeto para a sociedade.
3: É público os questionamentos de um grupo aqui no município que provocou, inclusive, a audiência pública através da Câmara de Vereadores, que são relacionados à duplicação, ao posto de pedágio. Como é que será tratada essas questões?
2: Então, a gente vai apresentar para vocês o que a gente já apresentou em sessões anteriores. Viemos aqui 3 semanas atrás, né? Fizemos outras sessões. E a gente vai apresentar para vocês o que a gente acha que precisa. A gente sabe que teve queixas, né, sobre a extensão da duplicação prevista. Mas hoje a gente tem que apresentar para vocês o nosso projeto, né? O que a gente está fazendo? A gente está colhendo as contribuições que vocês estão fazendo e depois desta audiência terminar, a gente vai analisar as contribuições e tentar melhorar o projeto.
1: Bom, mais detalhes sobre essas manifestações, inclusive de outras autoridades, senador Amin, que falou a reportagem da Capinzal, além do deputado Cobalcini e também o deputado Neudi Sareta, o vereador Cauê Oliveira, que participa representando a Câmara de Vereadores, também nos falou, e a presidente da Câmara de Vereadores de Joaçaba, Jaqueline de Marco. Esses todos falaram a nossa reportagem e tem detalhes aí nas redes sociais. Acesse e siga a gente aí no Instagram e também no Facebook.
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2: Estamos aí de volta no seu radinho com mais um Capinzal Sertanejo na metade da semana, quarta-feira, 8 do mês de julho. Como é que você está? Tudo bem? Passou bem até o momento? Continua assim. Que seja melhor ainda o seu final de tarde na companhia da Capinzal. A partir desse momento, seu amigo Jardel Martinazzo chegando no oferecimento dos meus queridos amigos da Cressol, cooperativa de gente como a gente. 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Na cidade interior, onde que você esteja aí trabalhando, esteja descansando, não importa, o que importa mesmo é estar com o rádio ligado aqui na nossa querida Capinzal FM, a rádio que está com você há 45 anos.
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2: Hoje é o Dia Mundial da Alegria. E aí, o que te traz mais alegria nessa vida? Conta pra mim aí. Gustavo Lima.

0: Zezé de Camargo e Luciano, pra matar aquela saudade, faz mais uma vez. Comigo teve Jorge Matheus ainda rolando por aqui, 16h, mais 18 minutos, aquela hora legal para você parar, para você analisar como é que vai ser o seu final de dia, final de tarde, à noite, já se preparou, já se organizou, vai trabalhar até o final do dia, até o começo da noite, aí depois vai estar livre, vai estar de boa, quer aproveitar a quarta-feira, então faz o seguinte, a tua parada 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
0: 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Quero mandar um forte abraço para os meus amigos do Lions Clube aí de Lacerdópolis. Estaremos logo mais à noite acompanhando a posse da nova diretoria, também dos novos membros, 11 ou 9, 9, né? 9 novos membros estarão sendo empossados hoje, somando-se aos demais, serão 20 que fazem parte do Lions Clube. No caso é o Núcleo de Lacerdópolis, minha querida Lacerdópolis, um forte abraço lá para Sabrina que é a presidente, né, a futura presidente do Lions de Lacerdópolis. Vamos estar aí logo mais à noite.

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1: René Gris Salimões, o cowboy vai te pegar. Cantando aqui na 102, 4h28 agora. Um abraço para os meus amigos que estão aí na construção civil. Alô, turma da construção, meus amigos pintores. Com esse dia bonito demais. Bom demais da conta para trabalhar. Ainda mais ao ar livre. Aproveitar esse sol. Quem está se esquentando no sol. Quem está tomando chimarrão no sol. Como diz o gaúcho, está lagarteando e nos acompanhando. Saboreando aquela bergamota. Um abraço para você, aproveita a temporada ainda de bergamota, aquele cheirinho de bergamota que se espalha em todos os ambientes, aí da empresa, de casa. A pessoa toma uns 10 banhos, não sai o cheiro de bergamota das mãos. E se espalha no corpo inteiro. E tinha que criar um perfume de bergamota.

0: Esse eu acho que é fácil de criar. 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
2: Se por um lado o Mundial traz a emoção para os torcedores, por outro tem trazido polêmicas nos bastidores. Mesmo classificada, a Bélgica cobrou mais transparência e igualdade de tratamento por parte da FIFA. A reclamação da Bélgica, eu venho trazendo nos outros boletins ao longo dessa semana, surgiu após a repercussão envolvendo o caso do cartão vermelho do jogador Balogun dos Estados Unidos, que gerou questionamentos sobre critérios adotados pela entidade durante a competição. Quem também formalizou uma reclamação foi a Federação Egípcia nesta terça-feira. A entidade apresentou uma queixa contra o árbitro responsável pela partida em que a seleção do Egito foi eliminada pela Argentina, alegando prejuízos na condução do jogo de ontem. Eu sou Melina Calduro, de Miami, para o Acaerte em Campo.
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4: 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E vamos chegar no final do nosso Capinzal Sertanejo nessa super tarde de quarta-feira, no oferecimento de Sorvet Burger, X Calabresa, X Bacon, X Salada e tudo mais. 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Um abraço lá para Iorene e Matiello, o pessoal da Barra do Pinheiro nos acompanhando. Alô, Barra do Pinheiro, como é que vocês estão por aí? Tudo de bom? Uma final de tarde maravilhoso. Sigam sempre na Capinzal. Já já tem o Márcio Pedro com o nosso Companhia 102. A última de hoje.

Dá tempo de mais uma, não dá? Faltam 12 minutos para as 5 horas. O alemão das pinturas na nossa audiência. Obrigado pelo carinho de sempre. A turma da pintura, Nalva Guiar, dia de formatura. Bom final de tarde.

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1: 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Destaque da hora: Senado amplia a discussão sobre mudanças na reforma da cobrança do ITR, Imposto sobre Propriedade de Território Rural.
2: A mudança na forma de cobrança do Imposto sobre a Propriedade Territorial Rural começou a ser discutida no Congresso nesta semana. O texto da matéria prevê a aplicação do valor a partir da área aproveitável e a não incidência do tributo sobre a terra que tenha sido invadida. Durante a audiência pública na Comissão de Assuntos Econômicos, representantes do setor agropecuário reiteraram que a mudança poderá conceder mais segurança jurídica aos produtores rurais. Atualmente, o ITR é administrado pela União, mas os municípios podem assumir essa competência através de convênios. E muitas prefeituras acabam confundindo o cálculo, utilizando como base o valor de mercado do imóvel e não o valor da terra nua, disse o senador Jaime Bagatoli, que é o relator da matéria.
3: O problema todo que se encontrou aí em muitos municípios pelo Brasil afora, que eles estão fazendo avaliação sobre o patrimônio, sobre a terra, sobre o valor de venda dessa propriedade. Esse que é o grande fator que está onerando um custo altíssimo em muitos municípios.
2: O assessor técnico da Confederação da Agricultura e Pecuária do Brasil, Érico Goulart, entende que a falta de transparência sobre a metodologia utilizada hoje acaba prejudicando a contestação por parte do proprietário.
4: O produtor, quando ele vai fazer alguma contestação dos valores, que em muitos casos eles são exorbitantes, a gente não consegue ter um retorno das prefeituras, não consegue, inclusive, contrapor, porque não tem acesso ao material que fundamentou aqueles valores.
2: Um detalhe importante deste assunto: o valor arrecadado com o imposto vai ser aplicado preferencialmente em melhorias no meio rural. Mas este, apesar de importante, é um ponto onde existem divergências para serem superadas. A proposta continua sendo analisada em seus detalhes mais importantes pela Comissão de Assuntos Econômicos do Senado, a CAE. De Brasília, Paulo Otarã.
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0: Laboratório de Amor. O que fazer quando alguém deseja se alfabetizar? Certamente o caminho mais fácil será buscar a escola. Quando desejamos aprender um ofício, buscar uma profissão, vamos às escolas técnicas, à universidade. Lá certamente encontraremos meios, possibilidades e recursos para a nossa formação. E quando desejamos aprender a amar, qual a melhor escola buscar? Após breve reflexão, percebemos, através de nosso cotidiano, de nossa vida de relação, grande e indispensável escola. Não existe fórmula para aprender a amar sem conviver. Toda possibilidade de relacionamento com o próximo é convite para o aprendizado do amor. É natural que quanto mais frequente, quanto maior a convivência, maiores sejam os desafios e as oportunidades para essa aprendizagem. Dessa forma, a vida em família, o viver sob o mesmo teto, a intimidade do cotidiano familiar, possibilitam um incomparável laboratório de experimentação. Por essa razão, é que a providência divina ali coloca muitos daqueles seres com compromissos adquiridos desde muito tempo. Sob a tutela do lar, encontraremos ou reencontraremos almas que de alguma forma se vinculam à nossa história por já termos vivido outras experiências reencarnatórias em tempo próximo ou distante. Sob nova vestimenta, com outros vínculos de relação no ambiente do lar, se apresentam possibilidades de experiências necessárias à nossa economia moral. Não raro, desafetos do ontem renascem sob vínculos sanguíneos a fim de superar as diferenças. Vítimas e algozes de relações passadas, agora sob o abençoado véu do esquecimento, reiniciam suas lides nos liames do lar. Assim também, amores se reencontram, almas afins se programam para as experiências em regime de comunhão cooperativa, com planejamentos estabelecidos antes do nascimento. É por essa razão que o lar será sempre a oficina bendita, o laboratório por excelência no exercício do amor. Por isso mesmo, é natural que relacionamentos familiares, por vezes, se apresentem em fase de construção dos laços de afeto e bem-querer. Importante tenhamos em mente que o acaso não é fator que defina a estrutura de nossa família. Portanto, por mais desafiadoras sejam as relações familiares, serão essas as mais necessárias e ricas em aprendizado. Entendendo-as como operosa lide nos exercícios do coração, perceberemos que mesmo antagonismos e atritos que surjam nessa convivência são processos naturais entre os recém-matriculados aprendizes do amor. Superando divergências, iremos aos poucos renovando paisagens íntimas e restabelecendo parâmetros em nossa intimidade. Ausentarmos-nos ou fugirmos desses relacionamentos será adiar compromisso perante aqueles que constituem hoje nosso universo familiar. Entendermos que as dificuldades de relação são passíveis de serem melhoradas e mesmo superadas desde que haja vontade denota maturidade e desejo de ajustamento. Assim, entendamos nosso lar. Por mais difícil que às vezes se nos apresente como a melhor escola que a vida nos proporciona. E somos todos, aqueles que nos relacionamos na intimidade da família, professores uns dos outros, no maravilhoso desafio do aprendizado do amor. Agende-se. 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
8: Capinzal FM, a hora certa, 17h04.
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8: Vamos lá, gente, Companhia 102 de volta, chegando essa tarde, quarta-feira. Hoje é dia 8 de julho de 2026. Tempo bom, 18 graus de temperatura. E nós vamos até as 19, levando muita música, muita alegria, muita informação. Você, amigo ouvinte, está em casa, está no trabalho, onde quer que seja, se recolhendo, porque o frio vai vir de novo essa noite. Minha Deus do céu, né? É só gente fazendo fogo nos borraios, é para esquentar o garpão todo, né? Com direção de rádio de Luiz Pedro, eu, Márcio Pedro, mais uma vez, né? É como eu sempre digo, gente, a palavra mais certa é aquela gratidão, né? Obrigado, Deus, obrigado, nossa mãe, nossa senhora. 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Vamos dar uma vez aqui pra Marta da Luz, né? Boa tarde, pediu os Bertucci, Bela Formosa, né? Se eu conseguir encontrar essa ali pra você, tá bom, Marta? Meu amigo Plasquinho Schmidt, a dona Zeneide também com a gente, o Tilo Moreno, lá em Luzerna. 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
8: 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Que, meu amigo Tilo Moreno, como é que o senhor está, Tilo, velho? Tudo
10: tarde,
8: bem?
10: Como é que boa tarde.
8: Tudo bonito.
10: Aqui está frio já bastante.
8: Bonito.
10: Hoje é quarta-feira, né, Marcos Pedro? Dia de molhar o pirulito, né? Colocar na água, no chá, no café, né?
8: E qualquer
10: vamos com, Zezé de Camargo Luciano, coração na contramão. Eu ofereci uhum. para trango operado da tarde, da manhã e do chimarrão, né?
8: Da noite, falei, amigo, dia.
10: Abençoada, tarde, noite, quarta-feira. Vai, e vamos que vamos concluir tudo. Até amanhã, amigo.
8: Se com Deus, Deus aí, tchau, quiser. Tchau. Acredito que ele queira, né, meu irmão, velho? Com certeza que Deus vai querer prosear com nós amanhã de novo, né? Eita, meu amigo Tilo, velho. Tilo, vamos rodar essa aqui, ó. Essa também é bonita, né? Pra nós começar a quarta, querida, tirar essa aqui. É minha ainda, né? Oh, irmã feita, copo de cerveja. Tome, tome um copo de pinga aí com o tio Nadir Almeida. Uma bíblia com moderação. Se beber, não dirija, né? É.

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1: Vamos lá, comigo mesmo, mais bonito que um tombo de cabrito, vem Dona Helena e o índio lá em Lacerdócio, pediu o degrau da escada, vou rodar assim, eu vou dar uma abraço aí, pô, meu amigo alemão, alemão Pintura, está aí bem próximo aqui, é no Redondo aí, pintando, é isso, alemão?
2: Boa tarde, Márcio. Boa tarde,
1: alemão.
2: Tudo certo?
1: Tudo
2: boa,
1: bem, você?
2: Bem boa, bem romântica aí.
1: Maravilha.
2: Você de Alain Aladim, pode ser uma bem boa aí, tá?
1: Deixa pra nós.
2: Aqui trabalhando lá debaixo aqui da igreja.
1: Mas agora, velho, mais a.
3: Boa tarde, Márcio.
1: Boa tarde, Cristino. Tudo bem? Como é que tá o senhor?
3: Me registra aí no ranchão.
1: Mas calcula, seu Cristino. Com certeza.
3: Eu sabe meu nome, a mulher é Maria do Carmo.
1: Sim, sim.
3: Um abraço aí do amigo, tudo
1: mas,
3: certo.
1: Mas, homem do
3: céu. Não perca o teu programa da
1: tarde. Obrigado, vida, seu ligadinho. Cristino. Que Deus abençoe. Deixa eu ver aqui, ó. Marcos Cadori. Deixa eu ver. Boa tarde, Márcio Pedro. Manda um abraço pro pessoal do Pato Roxo Alimentos, né? Lá de Lacerdópolis, família Alviedo. Estão ligados no seu programa, tudo de bom, Márcio. Mas que tal, obrigado. Encontrei hoje na cidade ele, tio Lori da Gaita.
4: Márcio Pedro, eu queria se não fosse encontro, que você rodasse aí o amigo Ovel, oferecer ali pro seu Bide Fracaro, meu amigo Ovel.
1: Mas amigão, velho.
4: Eu vi ele hoje na cidade, ele sempre foi um taura da marca maior. Eu quero oferecer para ele o amigo Ovel, aquela música lá. E desejar para ele tudo de bom. Eu hoje não estava muito bom, Márcio Pedro. Nós se achamos lá
1: pois
4: na
1: farmácia. Eu vi que o senhor
4: está bem. Está bom, Márcio Pedro. Eu não vou encupidar muito o áudio e oferecer para todos os outros meus amigos também essa música. Tá bom? Um abraço.
1: Tio Li estava meio rengo de uma perna, mas vai ficar bom, né, tio Li, velho? Ô, Mondão, velho. Tá aí, ó. Marita da Luz aqui também é bonita. Pensa que música linda pra vocês, tá? E eu se correi mais um não degrau na encruzilhada, não na escada. Olha a hora 17 com mais 11, né? Camisa que me peita pra você até umas 19, mais ou menos. Ô, mundão. Vamos lá, um abraço. Deixa eu segurar só pegar uma boa tarde aqui da Vodaí, da Márcia, lá em Lacerdópolis, da Lavação e Mião. Como é que estão aí, gurizada? Estão peleando aí, trabalhando
5: fala,
1: ou não?
5: Fala, Márcio Pedro, boa
1: tudo
5: tarde,
1: certo?
5: Tudo bem? Passando para agradecer aí, teu programa aí, por mostrar nosso trabalho aí na Lavação e Mião, aqui em Lacerdópolis, tá? Show de bola, vem bastante gente aí, escutaram o programa teu aí, ali de Ervaldo S, Luzerno, o pessoal da Lavação que passam aqui. Aí já estamos lavando também aí com eles ali. Eles vêm lavar com nós, é verdade. Então, só agradecer a você aí, bicho velho. Deus abençoe aí, vamos lá, vamos pelear.
1: Não tem que agradecer nada, estamos aí para isso. É como eu sempre digo, o objetivo primeiro da Capinzar FM é você, cliente, tá satisfeito. Depois o resto é com nós aqui. Que bom, meu amigo, que bom, Odair, que bom, Márcia. E o pessoal passa na Lavação em próximo ao cemitério. Ó, quase igual o pessoal do Luzerna. Evaldo Oeste, ouvindo na rádio, estão passando lá. De não, vamos. Ah, mas não vou conseguir lavar agora, mas na volta lavamos, demos um jeito. Os homens vêm se esticam. E ó, gente. Lá é qualidade, viu? É coisa de primeiro. Nós só fizemos a propaganda quando a coisa é boa. E lá é bom mesmo, né?
6: Estou...
1: Alô, Dá. Vai pra você e pra dona Márcia aí. Um abraço. Outra...

0: Vamos lá, né? Ainda tô sentindo o quarto de você, né? Ô, meu amigo Oda, então, né? Tá mais uma empresa fechando com vocês, hein, Lacerdópolis? Que bom, né?
1: Esse Márcio Pedro, meu amigo de Capinzal, vem lavar com nós aí. Tem mais duas que vão fechar com nós também, com eles aí. Beleza? Só pra te mostrar aí como é que tá a rádio. É 10, teu programa é 10, velho.
0: Que bom, a Capinzal é a rádio que faz a diferença. Não adianta, viu, meu amigo Oda? Tá aí, né? Então, as empresas querem vir com a gente, procurem. Procurei o nosso departamento comercial, gente. Tamo aí, ó. Que bom, nós ficamos em meu nome, em nome de toda a equipe da Capinzal FM. Nós ficamos felizes de um cliente nosso estar feliz e mostrando aqui o trabalho que está fazendo. E diz que cada vez crescendo mais e mais. Por quê? Porque ouviu na Capinzal FM. Então, é como eu sempre digo, não é mérito só meu, não. É de toda a nossa equipe, porque a Capinzal FM é a rádio da comunidade, é a rádio que sempre fez e continua fazendo a diferença, vivente.

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1: 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São 17 com mais 17. 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
8: Comigo mesmo, a Cristiane Madruga, também do bairro Arco-Íris, Avenida José Dom Mário dos Santos. Ô, Cris, tudo bem com você? Ela pediu pra nós arrodear, cadastrar no ranchão, claro, e arrodear a música Eduardo Costa, Deus é Caipira Marquita. Meu amigo Celso Preste, lá do estado de Piraló. Celso Preste, parente, irmão do Sabino, tá bem, né, irmão, né, Celso? Abraço, brincadeira, os amigos de Ipira aí, pediu viradora, pô, nós vamos arrodear. Nós temos um amigo velho lá pra nós arrodear, pô, tio Lê. Boa noite.
10: Boa tarde, Matheus.
8: Boa tarde, bonitão.
10: Eita hora, velho.
8: Tô bem, né?
10: Pô,
8: graças a Deus, estamos bem.
10: Taca uma aí do Teixeirinha e outra manda aí. Oh, e beleza, tá todo mundo. Beleza, meu amigo?
8: Beleza. Deu só o nome do céu. Eita, manda bem. Você me contou. E daí? Coisas da vida, data marcada, coisas compradas e você me corneou. É, acaba não mudando, de novo. Alô, alemão de Paulo Lopes também tá vivo aí, o alemão do Paulo Lopes. Bom dia, alemão. Não, opa, boa tarde.
10: Boa tarde, Márcio.
8: Boa tarde, certo? Tudo bem?
10: Hoje nós estamos falando diferente, nós estamos falando aqui do Rio Grande do Sul.
8: Ô, que deu?
10: Nós estamos aqui no Rio Grande do Sul.
8: Tá
10: hoje,
8: onde?
10: Comunicação contigo aí.
8: Tá.
10: Beleza, meu amigo?
8: Tá onde?
10: Bota a música na programação pra nós aí.
8: Uhum.
10: Pode ser um telefone mudo hoje aí. Beleza, meu amigo?
8: Deixa pra mim. Olha aí, ó, e o meu amigo... 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Mas já lá vai ser reunião, né? Vamos lá, moçada, vamos de amigo velho. Vai lá em casa me fazendo uma visita. Já já vai ter a vida dura. tem Deus é Caipira, depois um telefone, mundo, minha Deus do céu, eu quero que risque meu nome da sua agenda.
0: Ai,
8: é preguiça pra um lado.
0: Fala em casa me fazer uma
8: visita. Mas vai depois da janta, depois do almoço.

0: viver
1: 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Ai, já, moça, oi, meu lado, todo mundo, né, meu amigo alemão, leva a noite de cada um pelo Rio Grande do Sul. Cadê os pingos? Ao cabanão mundão. Eu quero que risque o meu nome da sua agenda. Já vai ter vida dura, acabou o teu. Tem Deus é caipira. Deus vem, né? Mas que tal, né? Você que tá saindo do trabalho agora, boa noite, cara. Dando preferência pra Capizão FM. Tá no teu trabalho, tá no teu escritório, tá na tua sala comercial. Onde quer que esteja, não me importa, vivendo e vem. No banheiro, qualquer lugar importante, é que tá corradinho no 12. Eita, mundão, velho. Da sua gente.

Telefone modo chamar alô, tio Amadinho, um abraço, pedindo o Baitaca, depois é uma rodeia, tá bom? Mandar um abraço pro pessoal do Vidal Ramos também, né? Boa tarde, sou o Sérgio Luiz Ferreira. Mandei um alô pra nós aqui no Vidal Ramos, pode ser o do Lourenço Olival e cadastra no rancho. Mas que tal, gurizada velha? É, que tal quanto um quinhentão aí do Pronima, um trezentão da Medifarma? Minha Deus do céu, né? Ao 1727, telefone, mundo, eu quero que risque o meu nome. Que a vida tá dura, diz que a vida é dura, só quem é mole, né? Conta pra nós, Teodoro, conta, Sampaio, que é mais ou menos assim.

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1: Olha, a gente quer mandar um abraço pro meu amigo João do estacionamento. João tá indo já pro lado do rancho, né? Mas João veio, né? Acompanhou nós. 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
1: 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O João aqui do Estacionamento da Matriz tem para vender também, tá bom? Vamos lá comer um café da colônia, né? Olha aí, ó. Boa tarde, Márcio Pedro. Que é o Lourival. Queria pedir a música do Mano Lima, Pedro Pampa, né? Por isso, pra Marli da Cruz, minha mana que mora na Vila União. Ao ver se nós não achar o Pedro Pampa, nós vamos mandar o teu mano aí, depois que o Bonitão lá pediu do Teixeirinha, também é bom, né? Mas nós temos a Cristiane Madruga, Deus é Caipira, depois nós temos uma do Baitaca, o pessoal pediu o Baitaca, nós vamos rodar já o Teixeirinha também, assim, vamos indo, né? Ó, que beicinho doce, já tem Lourenço Olival, meu amigo Sérgio, o pessoal do Hidalgo Ramos, uma que tá agonizada. Deus é Caipira, eita, segura aí, sou daí de Dona Márcia, aí na Nova São Emião, próximo ao cemitério, estão lá pedindo, pedindo, diz que vão lá à noite, trabalhando, segurizado, mas que tal...

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E isso vai esse aqui do Pujão do Estacionamento que gostam dessas marcas. Meu amigo Scapini também. Obrigado, Scapini, velho. Ou da gurizada, hein? Mas vamos que vamos a dele, que dele.

Amorcego de essa tio Flávio Santos, uma vez a partir da pessoal do bairro do Coco lá com o bairro, mas é tio Coquinho, velho, do Parisotto, mas como é que tamo, homem? Tudo certo, aí o pessoal do Parisotto.

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1: Olha aí, Lourenço Olival, pessoal do Vidal Ramos, essa aqui é boa, né, Sérgio? Olha aí, ó, Armadilha do Destino. Alô, Celso Preste, um abraço.

0: Olha aí, né? História que a música conta, Lourenço e Lourival. Ô, dona Vanilda aí, com a mulher da costa do Maiado, o que aconteceu aí? Diz ela colocou um tapete no sol aí, parece que alguém recolheu o tapete, é isso?
1: Boa tarde, Márcio. Boa Pedro. Tarde. Aqui do Maiado, eu queria que me conheça a notícia na rádio.
0: O que aconteceu,
1: que então? Eu deixei um tapete secando no sol.
0: E passaram a mão no tapete. Vai,
1: se alguém pegou, tá escutando rádio, que traz
0: isso.
1: De volta.
0: Leva de volta.
1: Que a gente sofre para comprar as coisas.
0: Isso.
1: Aqui é Dona Venilde Schneider da Costa.
0: Ô, Dona Venilde, mas vai aparecer
1: assim. Se alguém viu.
0: Alguém recolheu, tava trovejando, aí ia chover, né?
1: No Maiara, Antônio Rafael Sur.
0: Viu, Dona Venilde, é que tava relampendo, trovejando, ia chover, o pessoal recolheu para não molhar, né? Brincadeira, tá bom, gente? Então, se você de repente se pegou por brincadeira, uma coisa ou outra, devolva lá, né? Barbaridade, um tapete. Aonde que nós vamos chegar, meu povo velho?
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0: Vamos lá, né? Final de tarde, tempo bom, 16 graus, temperatura nesse momento. 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Olha, são 17 por mais 47 minutos. 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Mais que tal?
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0: Comigo mesmo, companheiro. É comigo mesmo, né? Seu Dércio, seu Borges também. Mas vamos rodar o tema daí. Ô, seu Dércio, que é aquela música da Bruna Viola, né?
4: Tarde, Dércio.
0: Como é que tal, meu
4: Deus? Pra nós aí, bem boa.
0: Aham.
4: Já sabe de quem
0: sim, quer. Sim, deixa pra nós.
4: Não precisa nem falar. Mandar tudo pros que escuta o programa da tarde.
0: Obrigado, meu amigo. Obrigado, obrigado. Mas Zagalo velho, né? Um abraço, meu irmão. Alô, Mundo Velho. 17h52, na meia quarta 8, às 18 já, né? Lembrando que domingo, agora dia 12 de julho, matinezão no sítio dos Lagos, em Lacerdópolis, início 14 horas da animação, marca de galpão, ingresso 25 conto, participe, matiné no sítio dos Lagos, no próximo domingo, todo mundo no convite. Aí, mandar um abraço pra Dona Nilce pro Tucano, né? Ô, Tucano, velho, como é que tá a Dona Nilce? Como é que tão aí, Lacerdópolis, tudo certo? Como é que tá as meninas aí do Hotel do Tinho? Eita, gurizada, sempre acompanha nós. Tão ou não tão? Claro que tão, né? Vamos lá, 17h52, né? Me falta pouco e nada, 8 às 18 já, né? A outra manda aí, né? Isso aqui é bonita, né? Eita, vamos que vamos dele que dele, pedindo pela vida, pedindo pelo ideal até umas 19, mais ou menos assim, né?

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1: Mas que tal? Já manda aí, vem, gente. 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Aí, meu amigo Délcio, já tem a hora do anjo, né? Mas que tal, moçada? Vamos que vamos dele, que dele. Alô, Manuelito!

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2: Ao entardecer deste dia, queremos rezar pedindo a intercessão de Maria por toda a comunidade da paróquia São Paulo Apóstolo. Em nome do Pai, do Filho, do Espírito Santo. Amém. Jesus envia os 12 apóstolos para anunciar o reino, mas não os envia apenas como mensageiros. Eles serão seus representantes, com poder de agir em seu nome. Não devem apenas anunciar uma promessa de felicidade. Devem fazer que comece a felicidade, a justiça e a fraternidade para todos. Nós também somos enviados do mesmo modo. Somos enviados do mesmo modo para sermos continuadores de Jesus. A luz não faz barulho, não toca trombeta para dizer que está aqui. Nada diz, apenas ilumina. Ser luz na fé cristã não é brilhar para si mesmo, nem se colocar acima dos outros. É permitir que a luz de Cristo passe através de nós, em um mundo marcado por divisões, por violência, indiferença e tantas feridas. Ser luz tornou-se um chamado urgente e, ao mesmo tempo, silencioso. Ser luz na realidade atual significa viver uma fé encarnada, no trabalho feito com honestidade, na escuta paciente, no perdão que custa, no cuidado com os mais frágeis. É preciso hoje, como cristãos, prestarmos atenção às necessidades que cercam nos irmãos e sermos também uma resposta às indagações do mundo moderno, cuidando especialmente dos mais frágeis, para o bem e a paz. A salvação e a graça divina é um dom de Cristo, mas Ele espera nossa colaboração, mesmo que seja frágil, desde que seja sincera e seja verdadeira. O anjo do Senhor anunciou a Maria, e ela concebeu do Espírito Santo. Ave Maria, cheia de graça, o Senhor é convosco. Bendita sois vós entre as mulheres, e bendito é o fruto do vosso ventre, Jesus. Santa Maria, Mãe de Deus, rogai por nós, pecadores, agora e na hora de nossa morte. Amém. Eis aqui a escrava do Senhor. Faça-se em mim segundo a vossa palavra. Ave Maria, cheia de graça, o Senhor é convosco. Bendita sois vós entre as mulheres, e bendito é o fruto do vosso ventre, Jesus. Santa Maria, Mãe de Deus, rogai por nós, pecadores, agora e na hora de nossa morte. Amém. E o Verbo Divino encarnou e habitou entre nós. Ave Maria, cheia de graça, o Senhor é convosco. Bendita sois vós entre as mulheres, e bendito é o fruto do vosso ventre, Jesus. Santa Maria, Mãe de Deus, rogai por nós, pecadores, agora e na hora de nossa morte. Amém. Rogai por nós, Santa Mãe de Deus, para que sejamos dignos das promessas de Cristo. Oremos. Infundi, Senhor, como vos pedimos, a vossa graça nas nossas almas, para que nós, que pela anunciação do anjo, conhecemos a encarnação de Cristo, vosso Filho, pela sua paixão e morte na cruz, sejamos conduzidos à glória da ressurreição. por nosso Senhor Jesus Cristo, vosso Filho, que é Deus e conosco vive e reina na unidade do Espírito Santo. Amém. Glória ao Pai, ao Filho e ao Espírito Santo, como era no princípio, agora e sempre. Amém. Glória ao Pai, ao Filho e ao Espírito Santo, como era no princípio, agora e sempre. Amém. Glória ao Pai, ao Filho e ao Espírito Santo, como era no princípio, agora e sempre. Amém. Ao olharmos para Maria, vemos não apenas a mãe de Jesus, mas a mãe que compreende as alegrias e os desafios de cada lar. Maria viveu a simplicidade de Nazaré. Ela enfrentou incertezas, mudanças inesperadas, dificuldades e também momentos de profunda alegria. Mesmo sem entender tudo, confiou. Mesmo diante do sofrimento, ela permaneceu firme. E é essa confiança que hoje queremos aprender com ela. Nossas famílias também enfrentam desafios, preocupações financeiras, enfermidades, desentendimentos, cansaços, medos pelo futuro. Às vezes faltam palavras, paciência, tempo uns para os outros. Mas Maria nos ensina que o amor construído nas pequenas atitudes diárias é o que sustenta um lar. Quando faltou vinho nas bodas de Caná, Maria percebeu a necessidade antes de todos e levou a Jesus. Assim também ela faz conosco, vê nossas necessidades antes mesmo que saibamos expressá-las. Hoje colocamos aos pés as nossas casas, os nossos filhos, nossos pais, nossos casamentos, e que Maria fortaleça os casais na fidelidade e no diálogo. Abençoe os filhos com sabedoria e proteção. Console os idosos e os enfermos. Traga reconciliação onde houver divisão. Renove a esperança onde houver o desânimo. Que cada família aqui presente seja uma pequena Nazaré, onde reina o respeito, o perdão e a presença de Deus. Maria, mãe da família, caminha conosco nessa avenida e entra também em nossos lares. Ensina-nos a confiar, a amar e a perseverar na nossa fé. Ave Maria, cheia de graça, o Senhor é convosco. Bendita sois vós entre as mulheres e bendito é o fruto do vosso ventre, Jesus. Santa Maria, Mãe de Deus, rogai por nós, pecadores, agora e na hora de nossa morte. Amém. Glória ao Pai, ao Filho e ao Espírito Santo, como era no princípio, agora e sempre. Amém. E assim desejamos a todos uma boa noite, com a proteção de Maria. Em nome do Pai, do Filho e do Espírito Santo. Amém. Paz e bem.

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5: Vamos lá, né? São 18 horas, 12 minutos. 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
5: 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Vamos lá, né? São 18 horas, 14 minutos. Uma beça para o Laranjeira Rei, dona Piedade, hoje 104 anos, a mãe do Laranjeira. Parabéns pela felicidade, muitos e muitos anos de vida. Vamos lá, gente. Tio Cláudio Santos, preparando para o trabalho. Herdeiros da Pampa Pobre, 18h15, olha a hora. Segura essa, tio Manelito Velho.

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3: Vamos lá, como é que tá o teu chimarrão, compadre? Tá bom, meu? 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No trabalho, não consigo ir lá com a família e com os amigos. Tome um chimarrão de respeito, erva mate e mazute. 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Ah, ô, Manelito. Esse é o Manelito. Todos me chamam o garanhão da madrugada, mas a Manelito, tio do Pedro, sabem de parente, né? Alô, baixinho da vida, como é que o senhor está? Tudo bem, baixinho? Tudo certo? Tá. Tarde. Estão ligando aqui, ó, gente, não adianta, o pessoal liga aqui no número da rádio, não dá para ligar nesse número que nós não conseguimos atender, tá bom? Tarde, baixinho, tarde.
5: Como é que tá?
3: Tô bem, você?
5: Márcio Pedro.
3: Tudo certo.
5: Tudo certo?
3: Tudo bem, graças a Deus.
5: Manda uma música para nós aí, curtir. Estamos em casa já. Pode ser uísque sem gelo.
3: Macarico.
5: Uma bem boa aí.
3: Beleza, mano. Abre as colegas barrocas aí, dona Celonei. Tá frio aí, mano. Preto não tá. Barbaridade, homem do céu. Tá de encarangar, mas vamos fazer o quê? É assim mesmo, não adianta. É assim mesmo a nossa vida, né? Eita, mundão, velho. 18h22. Mano, abraço com Maneira, com Maneira no Erechim. Não deram sinal de comar, será que estão sem telefone? Os homens vêm lá pro Rio Grande, mas devem estar ouvindo nós, né?

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1: Mas que tal, né, Manoel? Esse é pro meu parente Loi Martinaz, né? Ô, Loi, como é que estão aí você, dona Irma, toda a família, hein? Lá na linha Martinaz, né? Tu quer dizer, comprando um rádio novo aí?
2: Boa noite, Márcio. Eu lá escuto o teu programa, eu e a minha mãe, a minha família aí. Dando uma música boa pra nós aí, até umas duas boas.
1: Mas deixa pra mim, amor do céu.
2: Mas comprou um rádio novo agora e conseguiu. Ai,
1: zá, dona Irma, velha.
2: Programa do Márcio, que tá umas músicas.
1: Ai, zá, isso que é bom. Obrigado aí, Loi. Obrigado, dona Irma. Obrigado toda com a minha Karina, enfim, todo o pessoal aí da linha Martinazzo. Tá aí, uma abraço pro Deno ali no Maratá, né? Mas a Deno, velho. Ô, Valdecir Melo, como é que tá?
3: E aí, Márcio Pedro, boa
1: tudo
3: noite.
1: Certo.
3: Tudo certo? Tamo na escuta.
1: Tamo bem, graças a Deus.
3: Música de Mato Grosso e Matias, Falso Juramento.
1: Mas que tal?
3: E ofereço a todos os amigos de Capinzal e Ouro, uhum, pro meu amigo Nelson Wolff aqui de Pomerode.
1: Isto.
3: Pra minha esposa Lúcia, que tá escutando o programa.
1: Mas que
3: tal? E pra toda a família Melo que tá na sintonia.
1: Beleza, meu amigo. Vamos mandar isso aqui lá pro... Vamos mandar lá pro Dê, pro Loi, pra dona Irma, pra todo o pessoal lá que tá com a gente. Minha amiga Leonir Bernardo também, um abraço. Olha aí, ó, as andorinhas, 18h27, né?

0: A mulane quer mandar um abraço ao meu amigo Bernardo, né, seu Bernardo? Bernardo tá homenageando a Dona Piedade, né? Isso, 104 anos, isso é, Bernardo? Tudo bem?
1: Pro aniversário da Dona Piedade, que hoje é de aniversário.
0: Ô, tá? Dona Piedade, velho.
1: Um amor e carinho, que foi ela que me criou.
0: Olha,
1: que pegava muito no colo.
0: Que bom, velho.
1: Pequeno. Dona Piedade, mãe do Neirinho Maciel.
0: Isso, lá da Barra do Pinheiro.
1: Maciel, lá da...
0: Barra do Pinheiro.
1: Tá.
0: Isso aí, Bernardo, coisa boa.
1: Toque mais de pedra antes daquela aquela música. Toque os quatro cantos da casa. E oferece para a mãe do Neirinho Maciel.
0: Uhum.
1: Pra Dona Maria Ferrari de Lázaro, com amor e carinho também.
0: Beleza, Bernardo.
1: Com amor e carinho, que foi ela que me criou.
0: Oh, dava, que coisa boa.
1: A mãe do Lili Marcel.
0: Que bom, né? Já tem a previsão do tempo, né? Que agora nós vamos dizer isso aqui, então, lá pro Loira, pra Dona Irma, pessoal da Curradinho 12. Mas que tal uma lembrança do passado Gil de Cris? Daqui a pouco vai ter quatro cantos da casa e muita moda bonita, até umas 19. Lembrando que amanhã, 4:30 da madrugada, com frio e calor, nós estamos por aqui perdendo, né?

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1: Olá, gente, final de tarde aí de tempo bom na região, temperatura 16 graus neste momento. Coutinho, conta pra nós como é que vai se comportar o tempo nos próximos dias, a possibilidade de tempo bom, chuva, como é que vai se comportar o tempo, Coutinho, tudo certo?
2: Boa noite.
1: Boa noite.
2: É, a próxima noite ainda vai ser fria na região. Não dá para descartar que não chegue perto de zero ou até negativo. Para quem tem controle de antigeada, é bom ficar de olho. A possibilidade de usar é muito pequena. Então é monitorar. Vai até umas 3, 4 da manhã. Se chegou 3, 4 da manhã, não baixou de 2 graus, aí dificilmente fica mais frio. E a tendência é à tarde ficar mais agradável. Na sexta-feira tem chance de chuva, seja de manhã ou de tarde. Diminui o frio, mas continua. Sábado também tem chance de chuva e trovada, período de melhora. Pode ter alguma coisinha forte pontual. E vai melhorando no domingo. De domingo para segunda, segunda para terça, é bom monitorar, porque não dá para descartar algum negativo pontual. Da Climatea, Ronaldo Coutinho.
1: Ok, obrigado, Coutinho. E volta amanhã na nossa programação, né? 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
1: Olá, abraço, amigo Rato. 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Então, abraço aí lá para Márcia e o Odair, né, o pessoal que está acompanhando nós, então, aí em Lacerdópolis.
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1: Mas que tal que sim, que não, né? Aí, vai lá, né? Que tal que sim, que não, meu amigo Ona, lá da Boa Esperança, Servaldo Oeste. Tudo bem, seu Ona?
3: Boa noite, seu
1: Como é que tá, meu senhor? Tudo bem, vocês?
3: É, Ona, estamos na peleia aí.
1: Magalcula.
3: Beleza, cara. Veja ali a... Manda uma boa pra nós ir.
1: Uhum.
3: Você quer acessar uma piada, se puder ir pra nós. Beleza, cara.
1: Magalcula.
3: Então, na escuta aí. Esperando a ver se começa o jogo do Brasil. Ah, o jogo do Brasil é só daqui a 4 anos.
1: Brasil, você foi.
3: Me enganei.
1: Ah, se enganou.
3: Tem tanta propaganda, achei que o Brasil ia jogar de novo.
1: Ah, vai. Vai, mas demora. Ai, mas demora, né, Ona? Pelo amor de Deus, né? Vamos ao seguinte, vamos fazer os quatro cantos da casa com minha amiga Dodil Bernard pediu, mandando pra Dona Piedade, pra quem gosta. Depois vai ter uma castração a piada, sim, claro que vai ter, por que que não, né? Isso aqui eu mando lá pro colega Barro Preto, Dona Celonita.
4: É um prazer.
1: Vamos lá com o Radinho do 12, Mano Garcia já deve ter chegado em casa.
4: Essa bela...
1: Tentaram derrubar na minha casa, mas ela ainda continua de pé.
4: Mas
1: não, mundão. Alô, Teixeira, alô, pessoal do Parisoto, um abraço.

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E aí, né, compadre Negue, compadre Negue. Ouvi mais, né? Xinxi, mais que tal, meu compadre? Vem, vamos dizer eles do musical Estrela da Vida, cantar com a Estação Apialo. Quero mandar um abraço pro Ademar Lago, Dona Suzana, toda a família. Obrigado pelo carinho que tem com nós aqui da Capizola. Que me lembrando que domingo tem matinezão, né? Marca de Galpão, vai ser louco de banda especial, mais ou menos assim, né? Amo, não, 18h51, 9 para as 19 já. A você gritando teu aí, moçada, velho. Deixa nós ir devagarinho e sempre. Aba não, mundão.

0: tem igual, não tem. Eita, bom da velho, lá do meu rincão. Um abraço lá pro Mano Garcia. Ô, Mano Velho, vamos te rodar uma bem bonita já, já. Meu amigo Ivanir da Silva. Bom dia, Ivanir. Ah, não, é boa tarde.
1: Tudo certo?
0: Tudo bem, gente. Margaricula.
1: Eu queria participar do ranchão aí.
0: Tá participando.
1: Manda uma música bem boa lá pro seu Calito Nora.
0: Alô, Calito Gemuro. Alô, Xandão. Como é que tá, Xandão, velho? Tudo tudo bem, meu
2: senhor? Desde o início.
0: Mas, homem do céu, que coisa boa.
2: Na sintonia. Eu só tô registrando a passagem que estamos ainda na sintonia do amigo.
0: Mas que coisa
2: Essa
0: boa.
2: Essa é a melhor programação da 102.3.
0: Obrigado.
2: Mas seu Pedro, além de amigo da gente, faz a gente trabalhar mais animado. Estamos
0: brilhando,
2: Recanto dos...
0: Dos tico-tico.
2: Um abraço. Manda um abraço pra turma da Kombi e pra todo mundo. Que Deus
0: obrigado
2: abençoe.
0: Aí, Xandão.
2: A marca que você que mandar aí, se puder ainda. Eu já tocou, já ouvi, Teodoro Sampaio. Mas se puder dar tempo, ou a Sementinha de Lio e Léo, eu fico muito grato. Se não,
0: beleza.
2: Também, forte abraço, bom trabalho.
0: Um abraço, obrigado, meu irmão. Ô, tio Ito, um abraço. Aí, ó, com a Sementinha, nós estamos chegando ao final de mais um programa. Um abraço e lembre de Deus, é por nós, quem é contra nós. Eu volto amanhã a partir das 4h30, né? Tá chegando o Pedro Aldo Neto e um galo. 102.

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2: Boa tarde, queridos filhos e filhas. Quarta-feira, no final desta tarde, vamos pedir Nossa Senhora nos ajude, São Bento. Vamos implorar e pedir o livramento, a libertação de tantos vícios. Ah, que o vício não faça parte de nossa vida. Confirme, Senhor, essa graça. Pai, Filho e Espírito Santo. Amém. Amado Senhor, dai-nos a graça de vivermos na Tua presença, hoje e sempre. Senhor, queremos viver os Teus mandamentos, os Teus ensinamentos, e que a Tua palavra seja luz para o nosso caminhar. No final desta tarde, pedimos a graça e a bênção de iluminar as nossas vidas com este momento de oração. Se ficaram sombras nas atitudes, nas decisões tomadas, dissipe-as, Senhor. Ao retornar para casa, dai-me um coração limpo, capaz de amar e perdoar. Que eu não leve para o seio de minha família rancor, desentendimento, discórdia. Senhor, eleve esta prece hoje e durante toda a semana, invocando a intercessão de Nossa Senhora e São Bento, pedindo a libertação de todo o mal da minha vida e dos meus familiares, mas principalmente libertai de todos os vícios. Este mal que no coração de toda pessoa pode estragar a família, destruir vidas. Ó Deus, por intercessão de São Bento, libertai do vício do tabagismo. Ó Deus, por intercessão de São Bento, libertai do mal do alcoolismo. Ó Deus, por intercessão de São Bento, libertai do mal das drogas. Nossa Senhora, acolha esse nosso pedido, imperfeito, é verdade, mas interceda junto a teu Filho Jesus, para que esta libertação aconteça. Peça a libertação de algum vício. Traga o nome e o vício e reze comigo. Ave Maria, cheia de graça, o Senhor é convosco. Bendita sois vós entre as mulheres, e bendito é o fruto do vosso ventre, Jesus. Santa Maria, Mãe de Deus, rogai por nós, pecadores, agora e na hora de nossa morte. Amém. Nossa Senhora, rogai a Deus por nós. São Bento, livrai-nos do mal. São Bento, libertai-nos da inveja. São Bento, livrai-nos de todos os vícios. Uma boa noite a todos. Amém.
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2: Capinzal FM, a hora certa. São 19 horas, mais 6 minutos.

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1: Isso, gurizada, boa noite a todos. Hoje, quarta-feira, dia 8 de julho de 2026. Sejam muito bem-vindos, eu me chamo Pedro Antônio Toaldo Neto e tô chegando pra te fazer companhia até às 21 horas com o melhor da música gauchesca nativista aqui no nosso Galpão 102.
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1: Com a direção de Rádio Luiz, Pedro Scarton.
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1: Não é de muito perto que eu venho vindo e pra bem longe é que eu vou. E eu chego quando anoitece, mas quando amanhece eu já não me estou. Agradecendo mais do que imensamente a Deus por me dar esses pertences de ter a alma gauchesca em sangue catarinense. 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Curizada, quenta tua água, prepara o teu mate, aumenta o volume do teu rádio que eu tô chegando. E pra começar é ele, Teixeirinho, em homenagem aos pais.
3: Sua bênção, meu pai. Tão bom dizer meu pai. Tão bom abraçar meu pai. Tão bom lembrar meu pai. Afinal, o senhor nunca pensou, hein? Tantas canções, tanta gente a compor, tantos a cantar, a casa toda em festa, a rua toda em alegrias, a cidade, o mundo, e mais do que o mundo imenso da ternura e do amor de todos nós. Todos os filhos, todos os abraços, todas as lembranças. O menino veio e pediu-lhe o dinheiro. Comprou o presente e lhe trouxe. Menino dele, dinheiro dele, presente dele, tudo dele. Porque é sempre ele, ele sempre, no dia de hoje, em todos os dias. E que seja sempre assim, por todos os instantes, em todos os sentidos, por todos os tempos. Porque ele é a força, porque ele é o bem, porque ele é o pai. O pai em quem todos nós damos hoje o abraço ainda mais amigo e o beijo ainda mais doce. O pai que é sempre moço, porque é sempre bom. O pai que é sempre amigo, porque é sempre justo. O pai querido, a quem levamos hoje toda a beleza das canções que a nossa ternura e o nosso amor puderam fazer. A bênção, papá. A bênção, papá. A bênção, papá.

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2: 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Segurizado, quero deixar um abraço mais do que especial. Meu amigo Juraci Antunes, né? O Neco, carinhosamente apelidado por Neco. Tá me agradecendo lá no Vidal Ramos. Ô, seu Juraci, eu falei que ia dar aqui um abraço. Vai um chasque mais do que especial pro senhor. Quero mandar um abraço especial também, mano, velho, Tchaca, tá ligado? Ô, Tchaca, não chegou a ter áudio por aqui, ó, meu velho. Daqui um pouquinho chega. Um abraço, mano, velho. Por aqui também, vai. Um abraço especial pra Marilene, né? Lá pra Nina, um abraço especial, boa noite. Vamos mandando um abraço especial pra Nina, lá pro Coca, pra gurizada das Maravilhas Juliato, pra gurizada da Estância São Pedro também. Então vem, hoje sempre bugiu, fogo, grechão. Depois, homens e cavalos, Chiquito e Bordoneio.

Deixa eu, antes que eu não mande, deixa eu mandar por cá, né? Deixa eu mandar pra, por cá um abraço. Eu tenho que mandar um abraço aqui, mas deixa eu achar o nome bem certito da Dona Ivonete Chale. Agora sim, um abraço especial pra Dona Ivonete. Boa noite, Dona Ivonete. Que Deus abençoe a senhora. Um ótimo descanso. Também meu amigo Ricardinho. Um abraço pra vocês. Lisata, quarta-feira, do sofá. Aproveitem, eu não tenho com quem aproveitar. Vai chegando por ali. Ai, 24 de agosto, daqui um pouco, um rápido intervalo comercial. E não adianta, eu volto com moda boa.

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manifesto de outro tempo, leio aqui. Tua existência determina mil lembranças, e a pionada que te segue em pelotão, meu senhor, é bem mais que a estância em sonhos de esperança. Tu retorna ao campo agora em mãos de outros, menos plata encontra paz sobre o lombilho. Alma livre, campo adentro, capataz, quer mostrar o campo.

0: 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Seu Odi, que ele parece um carrapato. Vai dar banho, se não chove andamos bem. Canojico já banhamos na segunda. Quero ouvir se lhe convém. Marca vento pro domingo. Espero a volta. Quer medir sua experiência, meu senhor?
1: Capataz se fez ouvindo os homens antigos e o valor de ser querência e ser cantor.

0: Diz que tem baile na cancha do Quintino, senhor? O senhor não vai?
1: Eu vou.
0: Mas qual tá oliviano? Eu sempre fui disso, né?
1: E tu, Fula? Tu não tem prenda lá pra rezar?
0: Eu não, tô só pela boia do meio-dia, um espiaço de orelha com batata. Sempre pela boia, não?